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1: Vai terminar a partida na Vila Belmiro. 2-1 para o Santos contra o Macará. Na sequência, Rosário Central da Argentina e Corinthians. É a nossa próxima atração. Quem narra é o Gamarra. Cleiton Gamarra transmite. Com Wagner Veloso. Veloso comenta. Com Edson Rufino. Com Gaviva. E antes, no intervalo e depois do jogo, o Weber Lima comandando toda a nossa equipe do futebol da Nova Brasil. 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Já temos 51 minutos e meio de jogo. O árbitro acresceu mais um. Vamos a 52 nesta etapa complementar. De virada, o Santos vai ganhando. Joga na semana que vem por um empate no Equador para avançar às quartas de final da Copa Sul-Americana. O Santos tem a bola que atrasa a defesa com o Luan Pérez. Faz lançamento para o Gabigol no ataque. Tira no alto, de cabeça, afasta Marrufo. Volta para o Santos, tenta Rony na frente para o Gabigol. Gol, faz a passagem, Rony tocado, Rony no chão, falta! E creio eu que deva ser o último lance da partida. Falta perigosa, de repente o Neymar capricha, porque até agora foi terrível em todas as cobranças de faltas o Neymar no jogo, hein, Lucas Basílio?
2: É, tudo que ele foi bem nas assistências com bola rolando, né, com a bola parada, ele não teve a mesma sorte, mas fato é que o Santos tem essa última oportunidade, já com 8 minutos passados dos 7 que ele prometeu de acréscimos, é cobrar essa falta e acabar o jogo, JV.
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1: 53 minutos, Neymar para cobrança da falta. Ele vai bater, creio eu, de forma direta. Neymar vai tentar o seu gol na Vila Belmiro. É bater a falta e depois do lance, com certeza o árbitro apitar o fim do jogo. Neymar para a bola. Audácia pura, Santos. 2-1 para o Peixe de virada contra o Macará do Equador. Copa Sul-Americana, Neymar na bola. Espera pela autorização, o árbitro apita. Neymar na falta, correu, bateu. Tirou, defendeu Rodrigo Rodrigues, da sobra Rony. Para fora! O Santos, a chance de marcar o terceiro gol. No primeiro tempo, nesse quase como esse, o Neymar no primeiro tempo bateu uma falta e o Rodrigo Rodrigues voou para fazer a defesa, para tirar, para salvar o time equatoriano. E agora de novo, quando pega a bola o árbitro peruano e apita, na Vila Belmiro termina o jogo. 2 para o Santos, 1 para o Macará, que fez 1-0 logo aos 4 minutos, mas o Santos empatou com o Gabigol e virou no segundo tempo com o Ilharão, que hoje jogou improvisado como zagueiro. Termina a partida pela Copa Sul-Americana, oitavas de final. 2 para o Santos, 1 para o Macará do Equador. 9 da noite, 4 minutos. A partir de agora, o Weber Lima pede passagem. Ele está de volta, porque o Corinthians vai estrear nas oitavas de final da Libertadores. Em Rosário Central da Argentina e Corinthians. E quem narra é o Gamarra. Com Wagner Veloso, Edson Rufino, com o Gavião. E antes, no intervalo e depois do jogo, o comando é seu, o Weber Lima.

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4: 9:08. Abre lá. Aí ficou melhor, né? 9:08. Boa noite, grande abraço para você ligado no futebol da Nova Brasil. Está começando a jornada esportiva da Libertadores da América. Osasco Central e Corinthians, que você vai curtir na Nova Brasil com pão de alhozinho. 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
4: O Timão joga na Argentina e você vai ficar sabendo de tudo aqui na Nova Brasil com a narração de Cleiton Gamarra, os comentários de Veloso, as reportagens de Edson Rufino, no humor, na interatividade com os ouvintes, com o nosso Gavião direto do Bar do Cabeção, nos trabalhos técnicos, o nosso Gabriel Petraço, voltou, rapaz. Lucas Monteiro, na mesa de som, Celcinho Roberto, na produção de Antônio Lima. Vamos juntos até a meia-noite no futebol da Nova Brasil.
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4: Com o destaque inicial do Rosário Central. Boa noite, Edson Rufino.
6: E aí, beleza, Weber? Boa noite. O Rosário Central tem como principal estrela Di Maria. Presença confirmada, mas tem outros jogadores importantes também para tentar superar o Corinthians nesse jogo de ida.
4: Maravilha, Libertadores da América, que teve, né, partidas nesta semana, inclusive ontem, não é? A Nova Brasil transmitiu o jogo no, na Arena do Palmeiras, o empate do Verdão com o Cerro Porteño, 1-1. Também tivemos Estudiantes e Universidade Católica, 1-1, Mineirão, Cruzeiro e

0: Vamos aguardar os próximos capítulos que vai acontecer, mas boa noite pra você, pro Gamarra, pro Rufino, pro Gaviva, e vamos embora pra esse jogo que realmente uma expectativa grande, né? O Corinthians estreia no mata-mata da Libertadores, o jogo é fora de casa, contra um Rosário, Weber, tava dando uma olhadinha aqui, o Rosário é o time menos vazado aí da Libertadores, só tomou um gol, no jogo que perdeu, inclusive, contra o Del Valle, foi 1-0, o único gol que essa equipe tomou, então tem uma defesa muito consistente, é trabalho para um Corinthians que faz poucos gols, viu?
1: Com certeza, Veloso, e que não tem Yuri Alberto. Quem vai trazer a emoção no futebol da Nova Brasil é o nosso gerador de emoções, Cleiton Gamarra. Gamarra, sua expectativa para o jogo. Pedro Raul vai ganhando força aí no ataque do Corinthians. Fernando Diniz testou outros jogadores, mas o Pedro Raul, nas oportunidades que teve, aproveitou. Pelo menos eu falo das oportunidades não em campo, né? Das oportunidades das bolas que chegaram, aproveitou e ganhou a titularidade no time de Fernando Diniz. Boa noite, Gamarra.
2: Fala, Weber. Boa noite a você, o Veloso, nosso Rufino, toda a equipe técnica da Nova Brasil. É, precisa ainda ajustar, né, Weber? Porque o time do Diniz era ajustado pro Yuri. E hoje poucas bolas ainda são alçadas na área. As bolas que foram, Pedro Raul conseguiu aproveitar, né? Um da esquerda com o Bidu, né, contra o Inter, e outro na direita com o Mateuzinho. Então a esperança é que nesse meio tempo que teve o Diniz entre o jogo do Bragantino e hoje, ele tenha ajustado ainda mais. E sobre o Rosário, Weber, duas vitórias importantíssimas o Rosário teve aí nos últimos jogos, e inclusive ganhando do River Plate no Monumental por 1-0. Então é um time, um dos favoritos aí para ganhar a Libertadores hoje. Eles têm um jogo muito difícil. O empate, eu acho que seria um bom resultado pro Corinthians hoje, viu, Weber?
1: Maravilha, Gamarra! Gavião, vamos lá, convide o torcedor corintiano, quem nos acompanha no futebol da Nova Brasil, para participar da nossa jornada, Gaviva. Boa noite novamente, Gaviva!
3: Boa noite, Weber Lima e toda a galera da Nova Brasil FM, toda a galera que vai trabalhar em mais uma jornada. O ouvinte segue com a gente, vem com a gente, mano, que aqui o tá diferente, como diz o Weber Lima, o futebol Nova Brasil. Manda sua mensagem de áudio, manda sua mensagem de texto, o WhatsApp tá à sua inteira disposição. Olha que bacana, você poder mandar o seu áudio e a gente vai soltar durante o jogo aqui do Corinthians o seu áudio. Você vai falar, ó, tô gostando disso, não tô gostando daquilo, ou só quero mandar um salve, um abraço. Usa esse WhatsApp para você se comunicar aqui no Futebol Nova Brasil. O WhatsApp é 11 994 33 21 21. 11 994 33 21 21. E no YouTube você pode ver toda a galera da Nova Brasil trabalhando, e também você vai lá no chat do YouTube e fica trocando ideia com outros ouvintes, né? O pessoal telespectador que está acompanhando que é o vídeo, né, da Nova Brasil, no Nova Brasil em Campo, no Jornalismo Nova Brasil. Toda a galera vai trabalhando e o pessoal vai comentando lá no chat. Então, YouTube Nova Brasil em Campo e Jornalismo Nova Brasil, Weber Lima.
1: Maravilha, rápido break, voltamos já já com muito mais informações para você no futebol da Nova Brasil. Libertadores da América, Corinthians e Rosário Central, Rosário Central e Corinthians na Argentina, com pão de alhozinho. 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
10: Nove horas e 19 minutos, é a jornada esportiva, nova jogada para Rosário Central e Corinthians, você curtindo no futebol da Nova Brasil, no seu rádio, no aplicativo e também no YouTube, Nova Brasil em Campo, jornalismo Nova Brasil, se inscreva no nosso canal, acione o sininho de notificações, deixe o seu like, já tá lá, já tá rolando as nossas transmissões no YouTube. Edson Rufino, informações do Timão, Rufino.
11: Ah, vamos juntos com detalhes, informações do Timão. O Corinthians já está pronto, definido. O último trabalho de preparação foi realizado no CT do News Old Boys. O Corinthians treinou na terça no CT do Dr. Joaquim Grave e seguiu para a Argentina, se preparando. A última atividade acontecendo já em território argentino para a partida desta noite contra o Rosário Central. Quarta vez que o Corinthians vai enfrentar o time argentino e o Corinthians tem uma vitória e duas derrotas nesse confronto. O Caio César era dúvida, ele não participou da atividade de terça, mas ontem trabalhou, treinou normalmente, está confirmado, vai para o jogo. Corinthians já está no papel, mas antes de anunciar o time titular para o jogo de hoje, eu trago o Caio Paulista. Aliás, Caio Paulista não, Gabriel Paulista.
10: Que susto! Ai, que susto!
11: Gabriel Paulista, para falar a respeito do jogo de hoje. Vamos acompanhar.
12: Fiquei focado na sua voz. Ah, o Diniz, ele sempre nos passa muita confiança, né? É, nos dá muita liberdade para a gente poder jogar, né? Da maneira que ele gosta que a gente jogue com bola, né? E sem bola também marcar da melhor maneira possível, trazendo os atacantes também para ajudar a parte defensiva. É, então, isso daí nos dá. Nós ali. Os defensores nos dá um suporte maior. É um campeonato diferente, Libertadores, equipes argentinas sempre é uma equipe, as equipes que sempre brigam muito na Libertadores, então a gente está bem preparado já também para isso, para brigar e para trazer um resultado positivo de lá.
11: Muito bem, esse Gabriel Paulista, não se perca pelas letras, hein, Weber Lima? Tá confirmado, vai para o jogo, Corinthians de Hugo Souza, Mateuzinho, Gabriel Paulista, Gustavo Henrique, Matheus Bidu, Aniele, Alan Bidon e Garro, Caio César e Pedro Raul. A respeito do Memphis Depay, você disse que não joga mais no Corinthians, não tenha tanta certeza assim, muita pressão externa, até a preocupação dos atuais patrocinadores do clube, querendo ajudar de uma forma ou de outra, e existe a preocupação que com a saída do Memphis Depay, a marca não iria aparecer tanto assim, então o presidente Osmar Stable, com muita pressão, deve voltar a conversar com o holandês, viu, Weber?
10: Tá certo, Edson Rufino Veloso, em relação o time do Corinthians, Pedro Raul vai ganhando espaço na equipe e os garotos que o Fernando Diniz já utilizou, pelo menos o Guinegão no passado, parece que perdeu espaço e Pedro Raul, portanto, confirmado à frente no timão e o meio de campo com o Alan ali no meio, Veloso.
0: Olha, o Weber, o centroavante vive de gols, né? Vive de ter confiança para fazer os gols. E o Pedro Raul, que não tinha feito nenhum, de repente, né, as coisas começaram a acontecer, finalmente. E aí o Diniz, é claro, mantém o Pedro Raul no time e aproveita também para ter um jogador que pode ser esse nove referência mesmo, né? Porque até o próprio Guinegão é outra característica de jogo. Então, é mais próximo desse jogador de frente ali, porque hoje o Caio César é um jogador que faz com que o time jogue muito lateralmente, né? Pelo menos ali com ele, por aquele lado, que é muito importante. O Corinthians tem essa deficiência pelo lado esquerdo, que depende muito do Bidu, mas ele tem esse jogador de área para as finalizações, né? Então ele continua, aposta no Pedro Raul e tomara que ele continue aí nesse bom momento, nessa boa fase que ajuda o Corinthians, principalmente nesse jogo. A gente sabe da dificuldade que é enfrentar o Rosário nesse primeiro jogo fora de casa.
10: Maravilha, Gaviva, as primeiras participações do jogo, Gaviva.
13: Tem aqui o Assis de Itaquá. Ele tá criticando o futebol do Santos, né? Acabamos de transmitir o futebol do Peixe aí e tal. É igual barriga de cobra. A gente não vê. Então, o futebol do Santos é igual barriga de cobra. Essa eu não podia deixar passar, hein? O Raimunda Teles. Tem aqui Juaci Xavier. O Reinaldo de Araçatuba. Tô aqui na Nova Brasil. Equipe incrível. O Rodrigo Araújo. O Júlio e a Dilcineia em Porto Velho, em Rondônia. Uma pergunta pro Veloso, que chega do Macedo, do bairro de Perus. Veloso, o Corinthians precisa ou não precisa de Memphis Depay?
10: E aí, Veloso?
0: Olha, eu acho que não, viu, o Gaviva? Como que é o nome da menina?
10: Qual
0: não.
10: O nome da menina aí, o Gavião?
13: É Macedo de Perus, o nome
0: Macedo,
13: da menina.
0: Macedo, não é.
10: É um homem. É um homem.
11: Ah, olha, de Perus ainda, hein?
0: É, pois é. Então não tem como confundir, né? Mas pra falar a verdade, o Memphis esse ano não jogou no Corinthians, né? Por toda a questão que circula em nome dele, né? Que da condição dele, de tudo que já foi feito. E até pela última decisão que foi tomada. Eu acho que não cabe mais o Memphis Depay no Corinthians e acho que o Corinthians já se acostumou a jogar sem o Memphis, porque esse ano ele praticamente não jogou e acredito até uma renovação agora, ele precisaria de pelo menos mais um mês aí para se recondicionar, seria um problema e acho que nem cairia muito bem no grupo a volta do Memphis Depay nesse momento, viu?
10: Você fica agora no Futebol da Nova Brasil com a narração do nosso Cleiton Gamarra, humor com o Gavião, a interatividade com os ouvintes, reportagens de Edson Rufino, os comentários do Veloso e a narração na emoção imbatível do rádio com o nosso gerador de emoções, Cleiton Gamarra.
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15: Opa! Boa noite pra você ligado no Nova Brasil em campo. E aí, tudo certo? Vamos juntos, 13 de agosto de 2026, 21 horas e 25 minutos. Chegou a hora, torcida corintiana. O Corinthians vai até a Argentina, no estádio Arroito, gigante de Arroito, que tem capacidade para 47 mil pessoas. Tem um pouco menos porque existe uma separação entre as torcidas. torcidas e a bola vai rolar. Rosário Central e Corinthians. De um lado temos Di Maria, do outro, outro argentino. O garro do Corinthians também sabe como é enfrentar a equipe do Rosário Central. A história começa a ser contada agora. Semana que vem, na Neoquímica Arena, com a mesma atmosfera que estamos vendo no Gigante da Arroito, teremos a definição da vaga para as quartas de final da Libertadores da América. Os brasileiros já jogaram. Flamengo e Cruzeiro empatou. Palmeiras e Cerro também empataram. Agora o Corinthians finalizando a participação brasileira nessa primeira rodada de oitavas de final. E claro, você que está chegando agora, deixa o seu like e envie sua mensagem pra gente. Você que está no YouTube, você que está no rádio e também no YouTube, mande sua mensagem lá no Bar do Cabeção pro nosso Gaviva. DDD 11 994 33 21 21, 994 33 21 21. Vamos com as escalações das equipes. 3 minutinhos pra bola rolar. Começando com a equipe da casa, os canalhas. Os canalhas vêm aí do Rosário Central. Edson Rufino escala o Rosário.
11: Oficialmente escalado, anote aí comigo, torcedor em todo o Brasil. Ledesma, camisa 23, Coronel 32, Ovando 46, Ávila, camisa 13 e Sandy 3. E Barra 5, Pizarro número 20, o Cantizano 26, Di Maria, o craque do time, camisa número 11, Campaz é 8 e Copete, camisa 22. Esse é o Rosário Central para pegar o Corinthians daqui a pouquinho.
15: É isso, Rosário escalado e definido. Agora vamos com o Corinthians, o todo poderoso Timão. Vem aí, a fiel espera. Os 11 de Fernando Diniz, Edson Rufino escala o Corinthians.
11: Ah, também oficialmente escalado. Anote aí comigo, torcedor em todo o Brasil. Hugo Souza é o goleiro, camisa número 1. Laterais pela direita, o Mateuzinho 2. Pela esquerda, Matheus Bidu, camisa 21. Os dois zagueiros, Gabriel Paulista 3 e o Gustavo Henrique, artilheiro do time na Libertadores com 3 gols, camisa 13. Meio campo tem o Ranieri 14, o Alan 29, Bidon 7, Garro é número 8, Caio César na parte ofensiva 37 e Pedro Raul, esperança de gols, camisa 18. O Corinthians também no papel.
15: Tá certo, momento que Fernando Diniz abraça ali o Jorge Almirão, que é o técnico da equipe do Rosário. Deve se conhecer, porque realmente foi um abraço longo e fraterno. Vamos saber agora quem apita o jogo, Rufino.
11: Ah, no apito, Andrés Matonte. O auxiliar número 1, Martins Sopi. O auxiliar 2, o Pablo Larena. O quarto árbitro, Hernan Eras. E no VAR, o Cristian Ferreira. Todos uruguaios, Gamarra.
15: Tá certo, vamos com os palpites agora. O Weber não chegou ainda, mas quando ele voltar, ele dará o palpite dele. Ele sempre erra também, então não tem muito problema, né?
11: Se eu fosse você, eu perguntava pra ele agora.
15: Então não tem. Veloso, palpite pro jogo, Veloso.
0: 1-1.
15: Edson Rufino.
11: Vou atrás do Veloso, 1-1.
15: Vamos acionar o Gaviva lá no Bar do Cabeção, Gaviva. Qual que é o seu palpite?
13: 1-0. 1-0 Coringão.
15: 1-0 Corinthians, no momento que Antônio Lima manda mensagem aqui pra gente e fala que vai ser 3-1 pro Corinthians lá em Rosário. Chegou o Weber Lima, pra dar o palpite dele. Palpite pro jogo, Weber.
16: 3-0 Rosário Central.
15: É isso. Então o Weber Lima palpita e a bola vai rolar. Fala, Gaviva, como que faz pra participar aqui da nossa jornada, Gaviva? Boa noite.
13: Ah, vai ter um... Boa noite, Gamarra, pra você e pra todo mundo que vai trampar nessa jornada. Tem um monte de gente que vai estar igual o Weber Lima, né? Com o secadorzão ligado, tentando secar o Coringão. Mas quanto mais seca...
15: Opa, tivemos um pequeno problema no sinal lá do Gaviva, já já ele retoca. Congelaram o Gaviva, isso é pedido do Weber, hein? O Weber Lima que pediu pra congelar o nosso Gaviva lá no bar. Ô, acabou a energia também, né, Weber?
11: Tá brincando de estátua, tá brincando
16: pagou,
11: de estátua.
16: Não pagou a conta, né?
15: É, pode ser.
13: Tô aqui.
15: Voltou, Gaviva. Complemente aí, quantas equipes ainda estão ali reunidas no gramado, homenagem, claro, a toda a nação colombiana, né, pelo terremoto que nós tivemos aí essa semana. Vamos lá, Gaviva.
13: WhatsApp, então, texto ou áudio, 11 994 33 21 21, 11 994 33 21 21, e lá no chat do YouTube pode ser Nova Brasil em Campo ou Jornalismo Nova Brasil. Então, repetindo, no YouTube, Nova Brasil em Campo ou Jornalismo Nova Brasil. A cada dia vai aumentando o número da galera que está participando com a gente. Graças a Deus, Gamarra.
15: Graças a Deus, bacana. E você envia sua mensagem, fortalece aqui a nossa equipe, a nossa jornada. E o Corinthians todo de branco. Todo de branco, né, Rufino?
11: Exatamente. Todo de branco, parecendo uma noiva.
15: Opa!
11: Diria outro.
15: É, o Santos era chamado de noiva, né?
11: Era, né?
15: Todo de branco e tal. É, eu acho estranho o Corinthians jogar todo de branco, né? Tinha que ter o calção preto ali ou a meia preta.
11: É, não, né? Combina, né? E daria pra ser, né?
15: Porque... parece o Santos em campo, inclusive.
11: Exato. Poderia ser, por que não, né?
15: É.
11: Não, o adversário não tem o calção preto.
15: Verdade. Você gosta do calção preto, Rufino?
11: Você daria o calção pra alguém?
15: Vai começar! Tudo pronto pra bola rolar. O Rosário dá o primeiro toque na bola. Apita o árbitro! A bola está rolando no gigante do Arroito.
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15: É, ainda bem, Celcinho, que já estamos ensaiados. O relógio do árbitro travou. E aí ele vai ter que voltar e autorizar novamente o início da partida.
11: E até os papéis ali jogados também é um motivo de preocupação. Não, mas acho que é o relógio dele mesmo.
15: Mas os caras estão tão atuais, né? Antigamente é papel higiênico pra todo lado. Quando nesse momento apita o árbitro, a bola está rolando no gigante da Ruito.

0: Boa, Celso, com remix e tudo. Sai jogando, Corinthians. Vem o Lu Souza, levanta a bola pra Pedro Raul. Chega à beira, cobertura, corte da zaga, fica com a bola. Ávila, Ávila abre a bola pra Ovando. Ovando recepcionou pela linha defensiva da equipe do Rosário Central. Devolve a bola pra Ávila. Bate a bola ele na canta, lateral hein? Esquerda pra Sandes. Diga.
1: Você é luz, ah, é a estrela.
0: O Vando.
1: Aí,
0: o Vando. Toda a razão, hein? Já jogou calcinha pro Vando? Ouvindo. Lateral favorecendo a equipe do Corinthians. Eu lá pela setor esquerda. Que beleza, foi preparado então. Vem a equipe do Rosário, levantamento lá pelo setor de ponta direita. Bruno Coronel. Coronel dominou, deixa o passe para Cantizano. Cantizano na metade do campo, tenta o passe erra. Recupera a equipe do Corinthians. Falta! Falta aqui pela ponta esquerda para cima do Breno Bidon. Falta marcada, jogo parado. Arbitragem faz menção que o jogador do Corinthians foi atingido e o jogo parou. Falta pra cima do Bidon, Edson Rufino.
1: É, não sei se foi pra tanto, mas realmente ele deixou o braço atingido o pescoço do jogador corintiano e por isso o Bidon caído por ali. A falta foi marcada, mas não passa disso.
0: É isso, falta para a equipe do Corinthians lá pelo setor esquerdo. Primeira bola lá para o interior da grande área. Garro, capitão do time. Faixa a 8, hein? Pode ser virar faixa 10 o Garro, hein? Vem para cobrança o Garro. Olhos fixos lá para dentro da área. Vai preparando e calibrando antes dos 2 minutos passados. Vem Garro, chega ali para Mateuzinho também. Chega ali para bater o Mateuzinho, hein? Mateuzinho e Garro. Os dois por ali. A bola próxima ao lado esquerdo. Próxima linha lateral esquerda. Fez o arco em direção a Pedro Raul dentro da área. Subiu, tirou dali Pizarro. A bola volta reboteada ainda para a equipe do Corinthians na pressão. Bidon tentou passe, falta. Bidon comete falta para cima do Di Maria. Falta, tá marcado o jogo, tá parado. 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
0: É falta para a equipe do Rosário Central. Vem o Ledesma para cobrança, o goleiro, camisa número 23. Vai mandar a bola lá pelo comando. Ele levanta, levanta a bola em direção aqui ao Copete. Chega bem na cobertura, quarta zaga, bola voltou ainda pro Ovando. Ovando levanta a bola de cabeça lá pro cobre de ataque. Chega Gustavo Henrique, cortou a bola, voltou. Ainda reboteada para a equipe do Rosário Central. Tenta escapar a marcação Cantizano. Cantizano abre a bola pela lateral. É pra chegada do Di Maria pela ponta. Escapou, é falta! Pegou pesado o Alan por ali. Falta pra cima do Di Maria. Falta para aí, que foi o Bidu. Pegou pesado o Di Maria. Falta para a equipe do Rosário. Ponta direita, Rufino. Ah,
1: primeiro foi o Bidon. Agora aparecendo também para fazer falta pra cima. Cima do Di Maria, o camisa 21, Matheus Bidu. Falta ali pela direita, já no campo de ataque, favorecendo o time argentino.
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0: É falta para a equipe do Rosário Central, vem bola lá para o interior da grande área. O Sanders saiu lá da esquerda, veio aqui para a direita, mas me parece que é o Di Maria que vem para a bola. Vem para a cobrança a equipe do Rosário Central também, a primeira vez que vem para o campo de ataque para mandar a bola para a área na bola parada. 0-0 é o placar. Vem pra cobrança, Rio de Maria, o craque do time, jogador histórico, campeão do mundo pela Argentina, multicampeão por onde passou. Di Maria vem pra cobrança ali pela ponta direita, pé canhoto, olhos fixos lá pra dentro da área. Apenas um na barreira, que é o Caio César por ali, só fazendo figura. Vem pra cobrança, Di Maria mandou por baixo, tira a zaga, a bola caiu ainda no interior da grande área, falhou a zaga, batida na trave. Mas o impedimento foi marcado, moscou a defesa do Corinthians ali, Rufino.
1: Com certeza, teve espaço, teve liberdade e o torcedor corintiano com certeza já ficou assustado com esse lance. Finalização, bola no poste, mas impedimento praticamente o time todo ali na banheira.
0: Verdade, o Corinthians sai jogando pela linha defensiva, o trabalho de bola com o Bidon. Bidon rolou a bola para Gustavo Henrique, abre a bola para Bidu, ele escapa da marcação, rola a bola por dentro, toca para Ranielli. Ranielli para Bidu, Bidu recepcionou, dominou, prendeu, largou o passe para Alan. Alan recua a bola pro goleiro Hugo Souza, abre a bola pelo setor direito para Gabriel Paulista, ele manda na diagonal curta para a chegada do Mateuzinho, rolou a bola por dentro, Dab faz bem ali a marcação alta, a equipe do Rosário Central na interceptação defensiva do Sandes, manda a bola pela linha lateral, arremessou para a equipe do Corinthians, setor direito, linha defensiva, Jornal Nova 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
0: Lançamento para Garro, muito comprido, forte, saiu do gol, Ledesma. Faz a defesa e vamos girar o tempo e o placar do Nova Brasil em campo. Chega na marca de 5 minutos da primeira etapa. Copa Libertadores da América, oitavas de final. Jogo de ida no gigante da Arroito, na Argentina, tem Rosário Central 0, Corinthians também 0, Eber Lima.
3: Cleiton Gamarra, pela Copa Sul-Americana, jogo de ida das oitavas de final, começou lá no Peru, Cienciano e Botafogo, 6 minutos, 0 a 0.
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0: É o Nova Brasil em campo pra você. Pegada do argentino por ali. Pedro Raul dominou pela ponta esquerda. Falta marcada. Falta pra cima do Caio César antes da metade do campo, lado esquerdo. A falta tá marcada. O jogo tá parado. Posse de bola para a equipe do Corinthians pelo setor esquerdo do gramado. São os primeiros movimentos de partida pra você. Oitavas de final. Jogo de ida. Semana que vem no mesmo horário. Quinta-feira. Né, rapaz? Lá Itaquera. Jogão de bola para Rosário Central e Corinthians definindo a vaga. Alan escapou para a marcação do primeiro, muda o lado da bola da esquerda lá para a ponta direita, toca para Mateuzinho, mata no peito, faz a bola dormir, o gramado recua a bola pela linha, é para Gabriel Paulista, para ala, Mateuzinho lançou para Pedro Raul, ele domina, próximo ao bico da grande área, lado direito, rolou a bola pela ponta, escapou na marcação, caiu, mas está impedido. Pedro Raul lá no início da jogada estava impedido, impedimento marcado, anotado, jogo parado, Rufino.
1: Ah, ele quis aproveitar a velocidade do Caio César pela direita, tinha até a possibilidade de tentar outro tipo de jogada, mas impedimento marcado, confirmado 0 a 0.
0: 0 a 0 é o placar. Ledesma vem para a cobrança para repor a bola em jogo para a equipe do Rosário Central. É Libertadores da América. Você que está ligado conosco, muito obrigado pelo carinho da sua audiência. 6-7 minutos agora. Este é o primeiro tempo 0 a 0. Corinthians na defesa com o Bidu. Rolou a bola perigosa para Gustavo Henrique. Tenta o passe por dentro, erra, recupera e barra. Abre a bola pela lateral direita do campo. Vai chegando, dominando e prendendo pela linha com o Coronel. Coronel recepcionou, mandou para Ibarra, muda o lado da bola para Ávila. Ávila na perna canhota, o zagueirão já lança a bola pro Campaz, lá pro setor de ponta esquerda. Ele corre atrás da bola, vai para cima da marcação. Mateuzinho dá o combate, caiu, se levantou, perdeu a bola. Alan fecha na marcação do Campaz, tentou escapar, insistiu na jogada, foi desarmado. A bola parada por ali, é lateral, favorecendo a equipe do Rosário. Caiu César, hein? Chegou três jogadores do Corinthians na marcação e a bola saiu, é lateral. Sanders vai repor a bola em jogo pra equipe do Rosário, já repõe pro Campaz. Dificuldades no domínio, chuta a bola, bate na marcação do Mateuzinho e sai. Dá duro na jogada, Mateuzinho por ali. Nova posse de bola para a equipe do Rosário, Rufino.
1: Ah, vai forte na marcação. Mateuzinho, para evitar ali a sequência da jogada, proporciona arremesso lateral.
0: Jogo obrigado. Sai jogando a equipe do Corinthians com o Mateuzinho. Tenta o passe, a bola desvia na marcação. Ranieri tenta o toque de cabeça, quarta zaga. A bola voltou, reboteada para a equipe do Corinthians. Gabriel Paulista rolou a bola por dentro, perde a bola. A equipe do Corinthians morde na jogada. Pizarro recupera a posse, toca para Coronel. Manda a bola para a quarta zaga, para Ávila. Ele escapa na marcação do primeiro, rola a bola pela lateral esquerda do campo. Vai chegando, dominando com Campaz, recebe a bola Campaz lá pela ponta canhota, escapa na marcação, leva a bola pela meia na diagonal curta, mandou pro Copete, voltou a bola para Campaz, Campaz pela meia esquerda, muda o lado da bola, recua a bola pela meia esquerda para Ibarra, Ibarra solta a bola por dentro, trabalho de bola com Pizarro, abriu boa bola para a chegada aqui do Cantizano, tentou escapar a marcação, foi desarmado, a bola saiu, é lateral, favorecendo a equipe do Corinthians, a equipe do Rosário Central pelo setor direito, vem repor a bola em jogo, é o Coronel, e ele mandou a bola por dentro, toca a bola pela linha, recepção do arremesso, Ávila, Ávila abre a bola pela quarta zaga, vai chegando o Vando tocou pra Ávila, Ávila recepcionou, tocou na lateral esquerda pra Sanders domina por sua vez com o pé canhoto, já pisa no campo de ataque, tá apertado, tá marcado, diminui o espaço a equipe do Corinthians na marcação, fica com a bola ao lateral esquerdo, domina Sanders, tentou o lançamento por cima, o domínio não veio do Campaz, deu tempo de chegar na jogada, cortando, tirando dali Alan, manda a bola pela linha lateral, arremesso manual, favorecendo a equipe do Rosário, e aí Veloso, chega na marca de 9, primeira etapa 0 a 0. Pinta o quadro do início do jogo aí, Veloso.
4: É, o jogo começa complicado porque o Rosário não abre mão da bola, né? Ele pressiona muito quando o Corinthians tem a posse de bola. E nesse começo de jogo, o Corinthians tenta se aí trabalhando a bola desde lá de trás, como o Diniz gosta que das suas equipes façam, né? Mas a pressão do Rosário está muito forte, marcando muito alto, tem dificultado e o Corinthians tem dificuldade de impor seu sistema de jogo porque a marcação é muito forte, o jogo é muito brigado.
0: E o Sanders deu uma castanhada de tirou o valeiro Caio César, falta Corinthians, Rufino.
1: Exato, sem dar espaço, cometendo a falta, apanhando bastante o Caio César, ele que não participou da atividade na terça-feira, dores do joelho, mas ontem treinou e está em campo.
0: Vai sair jogando a equipe do Corinthians, Gabriel Paulista, que inversão de bola pro Bidu, aqui pro setor esquerdo, tá isolado, vai pra cima da marcação do mano a mano, tentou o passe por dentro, a bola não passa pro Bidon, corta a zaga, fica com a bola por ali, chegada do Ibarra, ele tenta escapar a marcação, lança a bola aqui pela ponta pra Di Maria, a bola não chega, chega bem na cobertura, Bidu, recua a bola pra Alan, Alan pra Gustavo Henrique, devolve a bola pra Alan, que clareia a jogada pra Gabriel Paulista, ele domina pela linha defensiva da equipe do Timão, puxa a bola pro seu pé direito, próxima cabeça do grande círculo, Mateuzinho passou, ele viu, tentou o lançamento, chega bem na cobertura, corta, tira dali o Ávila, a bola volta reboteada pra Campaz, lançou a bola à frente pro Copete, Copete luta pela sobra, Gabriel Paulista ganha, perde, ganha o Corinthians, fica com a bola em definitivo com o Garro, lançou forte pro Pedro Raul, a bola passou por ele, Caio César não alcança, a bola vai embora pela linha de fundo, tiro de meta para a equipe do Rosário, e aí Gaviva, tem gente com a gente, Gaviva!
5: Tem o Cassiano, corintiano, hoje o Rosário vai se arrepender de ter pegado o Corinthians, o Edson no Japão, dizendo que o Rosário vai ganhar de 1-0, o Valfredo Nunes, acho que hoje dá empate, tem áudio, áudio do WhatsApp.
6: Fala Veloso, Veloso, vou falar pra você uma coisa, hoje vai ser na base do Nossa Senhora do Rosário Central. Vamos Rosário! Abraço a todos, Elivelton de Sapopemba, palmeirense.
7: 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Valeu, Gamarra. Aí, Gaviva, avisa o Web que hoje é 2-1 Timão. E vai, Corinthians. Valeu, galera da Nova Brasil.
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0: E no lance anterior, Rufino, boa defesa do Hugo Souza, hein, Rufino?
1: Ah, aparecendo bem o Hugo Souza, ligadaço no jogo, o chute aconteceu e o goleiro fez a sua parte. Olha o Rosário Central no ataque.
0: Lançamento pro Copete, no meio do caminho, Gustavo Henrique cortou a bola, voltou, rebotear a bola, Bidon, Bidon pra chegada do Bidu, lança a bola de cabeça pra Garro, chega na cobertura, corta Pizarro, a bola voltando, rebotear a bola, equipe do Corinthians, Pedro Raul na metade do campo, ele tenta escapar a marcação, caiu, faz menção que foi atingido, nada marcado, recupera Campaz, vem pra contra-carga, a equipe do Rosário Central, ponta canhota, tenta o passe, a bola desvia na marcação do Mateuzinho, volta pro Campaz, Campaz tentou escapar, da marcação perdeu a bola, recupera Mateuzinho, Mateuzinho passe complicado, tudo diminuto por ali em relação ao espaço, Pedro Raul sustenta bem a posse, mas o árbitro já marcou a falta, falta para a equipe do Corinthians pelo setor direito e vamos girar o tempo e o placar do Nova Brasil em campo. Chega na marca de 12 minutos da primeira etapa. Copa Libertadores da América, oitavas de final. Jogo de ida no Gigante do Arroito. Tem Rosário 0, Corinthians também 0, Eber Lima.
3: Cleiton Gamarra, ontem na Arena do Palmeiras, o Verdão ficou no empate com o Cerro Porteño em 1-1.
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0: Alamo do lado da bola, da direita para a esquerda para Bidu, tem um certo espaço, leva a bola pela meia esquerda, devolve a bola para Alan. Alan na linha defensiva da equipe do Corinthians, ameaça o passo à frente, fica indeciso por ali, tocou a bola para Gustavo Henrique, deu uma força na linha de passe e volta a bola para Alan. Alan recua a bola para Hugo Souza. Hugo Souza domina na linha de frente da sua grande área, abre a bola para Gabriel Paulista na zaga central, mandou para Mateuzinho. Mateuzinho de primeiro, Corinthians envolve a equipe do Rosário. Tem espaço agora o Bidon. Bidon rolou na ponta, tocou para Caio César, encarou a marcação, chega na cobertura Ávila. Tira para a equipe do Rosário Central, caiu o jogador do Corinthians, lateral Corinthians, e o Caio César reclama lá, Rufino.
1: Ah, fica reclamando porque queria falta, mas na verdade apenas o arremesso confirmado.
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0: É o Nova Brasil em campo para você na Copa Libertadores da América. Ontem você curtiu Palmeiras 1, Cerro 1, com o nosso Hugo Botelho direto lá do estádio do Palmeiras. Você curtiu esse jogaço de bola também aqui no Nova Brasil em campo. E hoje Jorge Vinícius trouxe a vitória do Peixe contra a equipe do Macará. É, o Peixe tem que fazer vários gols para valer dois, hein? Dois pro Santos, um para a equipe do Macará. Ceará, o JV, o avassalador, trouxe um recado para você. Sai jogando pela linha defensiva, reiniciar a partida, recolhe, domina, prende, para, ele recepciona, domina, prende, prende, solta, recuando a bola para o goleiro Ledesma. Ledesma leva a bola para o seu pé direito, vai tentar o lançamento, lançamento longo, pelo alto, a bola viajando lá na Argentina, chega bem Gustavo Henrique, corta de cabeça, a bola voltou, ainda reboteada para a equipe do Corinthians, Gustavo Henrique novamente tira na segunda, volta a bola, reboteada para Pizarro, abre a bola pela lateral, tenta escapar a marcação, fica com a bola pela linha defensiva, abre a jogada pelo setor direito do gramado, recolhe, domina, prende, vai para cima da marcação, recua de bola pela linha para Pizarro, abre a bola para Campaz, lá pelo setor de ponta esquerda, ele tentou o domínio com a cabeça, cabeceou a bola para a entrada da área, cortou Gabriel Paulista, voltou para Ranieri, tentou escapar Caio César, foi desarmado Gabriel Paulista, dá um chutão na bola, a bola ficou reboteada ainda para Ibarra, tenta escapar a marcação, limpa a jogada, volta pela meia esquerda para Ávila, centraliza o passe, toca a bola para o Vando, Vando abre a bola para Di Maria, protege diante da marcação, deu vacilão, perdeu, recupera o Corinthians, dominou Bidon, contra-ataque do Corinthians, Bidu passou, passou, recebeu Pedro Raul, fechou na área, ele cruza por baixo, chega na cobertura e Barra tira, contra-ataque, resposta agora imediata na equipe do Rosário, carregando em progressão, vai para cima, domina Cantizano, Cantizano, o garoto rolou pela ponta para Di Maria, escapou da marcação, fez a finta, tentou a passagem, corta a zaga, Raniel cortou, mandou a bola pela linha de fundo, escanteio, Rosário, Rufino.
1: Cantizano, apenas 19 anos, tentativa da jogada individual, levou vantagem, ganhou escanteio, Di Maria na bola.
0: Veio Di Maria, pouco espaço ali, né? A placa de publicidade vai atrapalhando Di Maria. Espaço diminuto por ali, ele mandou a bola curta para Cantizano, Cantizano rolou na meia, abriu pela ponta direita para Di Maria, encarou a marcação, levou pro pé canhoto, escapou, levou pro bate, tentou o passe, saiu do gol Hugo Souza, faz a defesa Rufino.
1: Ah, o Di Maria conseguiu um toque entre a marcação do Corinthians dentro da área, mas aí apareceu Hugo Souza se antecipando, fazendo a defesa, segue o jogo 0-0.
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0: Corinthians no ataque, vem a batida do meio de campo pro gol, pro Ledesma, que tava adiantado, deu um passo atrás e fez a defesa, Rufino.
1: É, de longa distância, o Alan tentando a finalização por cobertura, dois passinhos para trás, aí conseguiu fazer a defesa o goleiro Ledesma.
0: Sai jogando pela linha defensiva, Coronel, Coronel rolou a bola por dentro, toca para Di Maria, volta a bola para chegada do Ávila, Ávila recepcionou pelo lado esquerdo, tem o Vando pedir ao seu lado, ele tocou a bola para o Vando recepcionou pela linha defensiva aqui da equipe do Rosário Central, abre a bola para Coronel, Coronel na lateral direita, lançou pro Copete, Copete matou no peito, fez a bola dormir no gramado diante da marcação, tá apertado, tá marcado, dá o combate por ali, a equipe do Corinthians, Gustavo Henrique, Copete recua a bola para Coronel, Coronel volta a bola para Ibarra, Ibarra retorna a bola pela linha para Pizarro, Pizarro pela meia esquerda para Ávila, mandou na ponta para Campaz, dominou fintando, escapou da marcação, Corinthians chega na marcação, ainda o Campaz sustentou a posse, rolou pro Sanders, cruzou pra área, cortou, tirou Gustavo Henrique, a bola voltou pro Campaz, Campaz domina, pedido de falta, o árbitro não marcou ainda o Campaz, jogador do Corinthians caído, ele levanta a bola para dentro da área, Bidu de cabeça, corta, tira, a bola volta reboteada para a equipe do Corinthians com Garro, lançou a bola pro Raniel, a bola bateu na marcação, não chegou, voltou a bola ainda para a equipe do Rosário, Ibarra erra o passe, a bola sai, é lateral, favorecendo a equipe do Corinthians. 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
0: E aí Gaviva, tem gente com a gente, Gaviva?
5: Tem sim, tem o Sião de Águas de Lindóia secando o Corinthians, o Neno de Taubaté, o Corinthians gosta desse tipo de jogo, tá na esperança que o Timão vai se dar bem. O Alexandre Neiva em São Pedro fala que o Timão vai ganhar de 2-1 e tem áudio, vamos soltar áudio do WhatsApp.
10: Fala Nova Brasil, aqui é Cleito José de Recife, Pernambuco. O Corinthians vai ser campeão na Libertadores. Esse timinho, a Argentina não é nada. Beleza, Gavião? Beleza.
5: Valeu.
10: Dale, Corinthians, pra cima deles.
11: Vai, Corinthians. Boa noite, Nova Brasil em campo. Boa noite, Gaviva. Ô, Gaviva, a Giscreuza também tá torcendo pro Corinthians hoje. Beleza? Um abração a todos aí pra vocês.
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5: Por causa do empate do Palmeiras ontem, dormi no sofá, viu, Gamar?
0: Ah, o Carlos Miguel que faz a M e você que paga, hein? Sai jogando, Gustavo Henrique, solta a bola pra Alan, bate pela lateral esquerda pra Matheus Bidu, ele corta a marcação, faz a finta, faz a volta, volta a bola pela linha pra Alan, na perna canhota, levanta pra Pedro Raul, tentou o toque de cabeça, a bola fica de graça com Ávila, e aí Veloso, 19, primeira etapa 0-0 e o jogo, Veloso!
4: Ah, o cenário é o mesmo, né? O Rosário Central continua pressionando. O que chama atenção é a movimentação do Di Maria, né? Ele é muito buscado. Ele vem aqui na zona morta do lado direito, que ele gosta de trazer para a perna esquerda, mas ele encosta ali na frente também no Copete, né? Então é um jogador que está difícil de ser marcado e ele solto, jogando com espaço, pode trazer problema pro Corinthians.
0: Pedro Raul rolou a bola pra Bidon, pra Pedro Raul, Caio César passou, Pedro Raul derrubado, pedido de falta, o árbitro não marcou, recupera a posse o Ávila, manda pra Campaz, Campaz recepciona, dificuldades no domínio, Mateuzinho dá o combate e tira, a bola fica reboteada pra equipe do Rosário Central. 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
0: Bidu, retorna a bola para Alan na linha intermediária defensiva da equipe do Corinthians, toca a bola curtinha para Garro, Garro para Alan. Alan recepcionou, dominou, prendeu, tocou a bola para Bidon. Bidon toca pela lateral direita do campo, volta a bola pela linha para Mateuzinho, Mateuzinho para Alan. A Garro tentou escapar da marcação, voltou a bola para Ranieri, boa jogada para Bidon, boa bola para Garro, Garro para Ranieri. Ranieri, como diria Edson Rufino, Rani, toca a bola pela meia esquerda para Alan. Alan pela meia esquerda avança pro campo de ataque, arrasta a equipe do Corinthians, um certo espaço agora. Garro levantou, Pedro Raul tentou toque de cabeça. Ele raspa na bola, a bola sai pela linha de fundo, tiro de meta, Rosário Rufino.
1: Ele é referência e tentou o toque de cabeça, mas não conseguiu no cruzamento do Garro, né? E depois o jogador do Rosário Central não apareceu quem foi, mas deu a mão para o Pedro Raul se levantar. Quando ele estava se levantando, aí soltou a mão, ele caiu sentado.
0: E vamos girar o tempo e o placar do Nova Brasil em campo. Chega na marca de 21 minutos da primeira etapa. Copa Libertadores da América, oitavas de final, jogo de ida. Lá em Rosário, na Argentina, tem Rosário Central 0, Corinthians também 0, Eber Lima.
3: Cleiton Gamarra tem gol no Peru. Sucara abre o placar. Agora Cienciano 0, Botafogo 0. Cienciano 1, Botafogo 0. 22 da primeira etapa, Gamarra.
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0: E sai jogando a equipe do Rosário. Lançamento cumprido para Di Maria. Bidu cortou de cabeça. A bola voltou para Bidon. Caiu, pediu a falta. O árbitro não marcou. Recupera a posse novamente a equipe do Rosário. Tentativa de passe do Coronel Era para o Di Maria. De carrinho, Bidu cortou. A bola saiu pela linha lateral. Arremesso já cobrado rapidamente. Ligando a bola, Ovando. Ovando recepcionou. Mandou a bola por dentro para Ibarra. Ibarra na perna direita. Solta a bola pelo setor esquerdo do gramado. Na metade do campo para Ávila. Mandou na ponta. Rolou. Boa bola. Santos recebe pela lateral, tenta a passagem, Gabriel Paulista dá o combate, manda a bola pela linha lateral, arremesso para a equipe do Rosário, já vai parar, né? Teremos a parada para reidratação, já estamos na metade do primeiro tempo, lateral cobrado, recepcionado pelo Ávila na perna, canhota, ele recua a bola pela linha defensiva para Ovando, o Coronel faz a linha de passe aqui pelo setor direito, ainda a chegada do Ovando, Ovando na perna direita, levantou para Campaz, forçou muito o passe, Mateuzinho faz a escolta da bola, faz a proteção e deixa a bola sair pela linha de fundo, é tiro de meta para a equipe do Corinthians, para pão de alhozinho, com pão de alhozinho, dá jogo!
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0: 0-0 é o placar, Rosário Central e Corinthians, no gigante do Arroito, em Rosário, completamente lotado o estádio do time argentino. E agora sim o jogo parou, Gaviva, chegou a sua hora, tem gente com a gente nessa parada, Gaviva!
5: E nessa parada, vou aproveitar e fazer as perguntas pro Veloso, nosso comentarista, né? O Sávio, ele é de Brasília. Veloso, o que você tá achando do time desse Rosário aí? É tudo isso? O Corinthians tem que ficar com medo? Dá pra passar tranquilo? Como é que é esse Rosário?
4: É um bom time, um time que tá dando muito trabalho pro Corinthians, principalmente que o Diniz quer ter a posse de bola, né? Mas não consegue. Não consegue porque é uma marcação forte, uma pressão o tempo todo no local onde a bola está circulando. E o Rosário até aqui joga melhor que o Corinthians. Não teve uma grande oportunidade, né? Teve só um chute de fora do Campaz, que o Hugo fez a defesa, o chute realmente veio de longe. Mas em termos de posse de bola, de tentar anular o Corinthians, que às vezes o Diniz joga num 4-2-4, só com dois jogadores no meio de campo, esse é um problema, porque o meio de campo, se você deixa essa área ali com muito espaço para esse time do Rosário, é um problema. Então o Corinthians precisa de ajustes aí para melhorar e ter mais posse de bola.
5: o Geraldo, corintiano, Veloso. Esse Di Maria aí, o que, que ele aguenta? Meio tempo, um tempo e meio? Será que ele aguenta o jogo todo? O que, que você pensa desse Di Maria?
4: Eu acho que ele fica o jogo todo, viu? O jogo do Rosário passa muito pelo Di Maria, ele tá com 38 anos, é verdade, mas você vê que ele não tem muito desgaste sem a bola, né? Ele é mais utilizado com a bola, sem a bola ele é poupado pelos companheiros, e a bola, quando tem a bola, sempre procura o Di Maria. Os jogadores passam por ele para ele armar esse time. É um time perigoso, principalmente se o Di Maria tiver espaço. É o Bidon que tem que estar nessa região e marcando de perto o Di Maria.
5: E terminando com a Neide, corintiana, Veloso, Guinegão, para você. Ele é tão ruim assim? Nunca é usado?
4: Guinegão apareceu bem, né? Principalmente na Copa do Brasil do ano passado, mas nessas oportunidades poucas que teve nesse ano, realmente não jogou bem. Agora o momento é do Pedro Raul, mas está no banco, né? Quem sabe o menino entra e pode reacender fazendo gols, tendo participação importante.
5: Gamarra, é você.
0: É isso, e você pode mandar sua pergunta para o nosso Veloso através de qual WhatsApp, Gaviva?
5: 11 994 33 21 21. Mais devagarzinho, mais uma vez para firmar: 11 994 33 21 21. Valeu, Gamarra.
0: Tá certo, mande a sua mensagem aí pra gente. Sai jogando o Coronel, recua a bola para o Vando. Vando recepcionou pela linha defensiva, abre a bola pela quarta zaga, reconectando a jogada com o Ávila para a equipe do Rosário. Levantou a bola pela ponta, buscou por ali o Cantizano, fez a carga nas costas do Bidu e a falta tá marcada. Já recebeu carga nas costas ou não, Rufino?
1: Olha, eu nem tenho força para isso, mas eu faço a pergunta para você.
0: Não, peraí, quem vai dar carga nas costas é a pessoa, não precisa ter você ter força. Você só precisa aceitar a carga.
1: Vai, eu mudo a pergunta, você aguentaria o tranco, Gamarra?
0: Ah, rapaz, vamos pro jogo. Sai jogando pela linha defensiva aqui, o Pizarro abre a bola pela lateral para Sanders Acampas, recua a bola pela quarta zaga. 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
0: Agora falta para a equipe do Rosário por ali, falta, jogo parado, Rufino.
1: Exato, a falta aconteceu, fica na bronca o camisa número 5, né, que estava por ali, o Ibarra, na disputa de bola com o Bidon. Ele saltou e ficou caído até agora, Gamarra.
4: Ô Gamarra, é isso. Sim. O Bidon tá tendo essa dupla função, né? Ele adianta para fazer a linha de quatro, deixando só o Alan e o Ranieri por dentro, e ele tem que voltar para recompor para ser o terceiro homem do meio de campo. E às vezes acontece isso, ó. Chega atrasado, faz a falta, correu o risco de tomar um cartãozinho aí.
0: Levantamento lá pro ataque, era pro Copete, fez a carga ali no Gustavo Henrique e a falta tá marcada. Vou falar para você, os caras estão lançando a bola do lado do Gustavo Henrique, né, Veloso? Não é muito inteligente, né?
4: É, não funciona muito por ali. Mas é o que eu falei, eles estão buscando muito o setor que joga o Di Maria, né? Mas aí, realmente, com o Gustavo, a bola disputada por cima, não tem chance nenhuma de dar certo isso, né?
0: É pouco inteligente ali. Por enquanto, o Rosário deve mudar essa estratégia aí. Já, vai sair jogando o Hugo Souza. Falta para a equipe do Corinthians, falta do Copete, de ataque para cima do Gustavo Henrique. Hugo Souza manda a bola lá pro comando, pro Pedro Raul. Não subiu, a bola passou por todo mundo. Caio César tenta chegar, tenta pressionar por ali a equipe do Corinthians, o Ovando. Uma briga de arrinha de galo ali, que eu vou de varar. Ranieri mete o pé na bola. Teve ali um pequeno, um início de desinteligência, Rufino, e o árbitro tá escoltando por ali, Rufino.
1: Ah, ele abre os braços e vai empurrando pra cá, pra lá. Tudo começou ali com o Coronel, né? Puxando a camisa do Bidon. O Bidon tá nervosinho também, o Bidon, né?
0: É, mas o Caio César não pode fazer o que ele fez,
4: foi
0: aí.
4: Foi o Caio César, foi ele que arrumou essa curva. Baixinho, né? Sempre dá trabalho.
0: Verdade.
4: Mas é que ele teve um encontrão do outro lado, faz uns 5, 10 minutos, e tomou uma trombada lá, e acho que ele ficou guardando pra esse momento aí, mas o Caio César precisa se acalmar.
1: É que ele já tinha experiência com o Fabinho Soldado, né? Aí ele foi pra cima do Coronel nesse lance.
0: Boa, Rufino, boa. Fabinho Soldado. Tá, tem saudades do Fabinho Soldado?
1: Que saudades.
0: Meu Deus, hein? Sai jogando pela linha, a equipe do Corinthians, Pedro Raul fez o corta-luz pro Garro, dominou, vai pra linha de fundo, lado esquerdo, tentou o passe no vazio, não tinha ninguém no Corinthians, corta Coronel, chutão na bola do Ovando, hein? Ele levanta a bola caiu no Campaz, virou lançamento, Campaz escapa na marcação, leva a bola até a metade do campo, pisa no gabi de ataque, solta a bola pela meia esquerda, vai chegando de Maria, levantou a bola pro Copete dentro da área, saiu do gol, Hugo Souza. Lá em cima dele, Rufino.
1: Ah, na origem da jogada, o Campaz foi incapaz de dar sequência à jogada até chegar ao goleiro Hugo Souza.
0: E agora o jogo tá parado. Falta de ataque, falta para a equipe do Rosário Central. Fala, fala, Gaviva.
5: Ontem eu ouvi o doutor Vadalco falando sobre a semana de... Semana não, um mês de combate ao colesterol e... Eu, você e o Lucas Basílio estamos na marca do pênalti do colesterol.
0: Verdade.
5: Você tá começando a se cuidar? Eu preocupo com você, meu amigo.
0: Tô me cuidando.
5: Começou a dar uma maneirada.
0: Já tô maneirando, perdi alguns quilos. Estamos aí na luta, viu? Mas o colesterol não baixa, viu, Gaviva? Chega a final de semana, mesmo. Aquela batata frita, aquele negócio todo, hein, Gaviva?
5: O torresmo, né? O doutor Vadalco falou, se você quiser nadar, ajuda. Natação ajuda. Você tem que ir até a África e voltar.
0: Vou pegar férias pra iniciar esse trajeto, viu, Gaviva? Vou seguir a orientação.
5: Eu também tô nessa aí, mano.
0: Vamos junto. É isso, até porque baleias podem nadar facilmente. Cruzamento lá pra dentro da área. Bate a bola no Mateuzinho, no rosto do Mateuzinho. Bola na cara. Sai jogando Caio César. Escapou no primeiro do segundo, grande jogada. Ele caiu, se levantou, queria insistir na jogada, mas a falta tá marcada. Falta ali pro Corinthians e o cartão cantou bonito lá, hein, Rufa?
1: Exato, o Caio César mais uma vez foi parado na pancada. Camisa número 8 da equipe do Rosário Central fazendo a falta, o Campaz, né? Foi o Bizarro que chegou por baixo e fez a falta e recebe o cartão amarelo, camisa número 20.
0: É isso, Pizarro, portanto, cartão amarelo para ele. Vamos girar o tempo e o placar do Nova Brasil em campo. Chega na marca de meia hora já, em 30 minutos da primeira etapa. Copa Libertadores da América, jogo de ida, oitavas de final. Na Argentina, no gigante do Arroito, tem Rosário 0, Corinthians também 0, Eber Lima.
3: Cleiton Gamarra, em 12 minutos, o Cienciano fez 3 gols. Agora, 31 do primeiro tempo, 2 de Socar, 1 de Bandeira. Cienciano 3, Botafogo 0.
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0: Desceu a equipe do Rosário, de Maria pela meia esquerda, abriu para Campaz, passou Sanders na lateral, ele rola a bola para Di Maria, enfiou a bola lá por dentro, muito passe, muito forte, a bola saiu, linha de fundo, tiro de meta. Jogo no Rio, Weber?
3: Não, no Peru.
0: Rapaz!
3: Olha, tá com o time.
0: Não é possível, cara.
3: O Alisson, Ponte, Ferrarese, Justino, Marçal, Guinho, Medina, Danilo, Montoro, Matheus Martins e Kadir.
0: Só o Teles não tá aí, né? O Alex Telles que é o titular, o restante é tudo titular.
3: É, hein? O Alex Telles tá fora.
0: Inclusive foi um golaço de falta, hein? Meu
3: Sim.
0: Deus. É, rapaz, o Botafogo praticamente com esse resultado se despedindo aí da Sul-Americana.
1: Lá tem altitude, né?
0: Sanders cruzou a bola pra dentro da área, tira, Ranieri corta, a bola voltou pra Pedro, Raul faz a parede, retorna a bola pra Garro de primeira pra Bidu, passou o Bidu livre de marcação, ele viu, rolou a bola pra Bidu, vem pro apoio pra equipe do Corinthians na lateral esquerda, levantou a bola pra Pedro, Raul matou no peito, dominou de costas.

0: Júlio César de pé canhoto, testou pro gol de chapa, busca o ângulo, a bola passa à direita, quase o gol do Corinthians, Rufino!
1: Quase, quase, a origem da jogada no cruzamento do Bidu, a bola foi até onde estava o Pedro Raul, não, ele ficou sem saber o que fazer com a bola, e aí o Caio César tentou a finalização, passou perto, não tão perto assim, mas arriscou o bom momento do Corinthians.
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0: É o Nova Brasil em campo para você na Libertadores da América. Fala, fala, Gaviva!
3: A gente falou agora há pouco sobre o bairro de Perus, coladinho aqui com Pirituba, né? E o Rufino fez sucesso na região, viu?
0: Ah, é?
3: Sabia? Ele tem uma fama aqui, ele é conhecido como o pegador de Perus.
0: E vem o Corinthians agora, lançamento errado do Caio César. Ele buscava o garro, a bola saiu. Mas peraí, eu quero saber essa história aí. Como assim? Ele tá fazendo sucesso?
3: Muito namorador.
0: É?
3: Não, as moças aqui do bairro de Perus, coladinho a Pirituba, fala: não, o Rufino é o galã do rádio, é o galã do YouTube, então.
0: Vozeirão.
3: Ficou conhecido como o pegador de Perus.
0: Pegador de Perus, hein, Rufino?
4: Desculpa que eu fiquei focado na sua voz. Uma voz muito de radialista.
0: Aí. É uma voz de radialista. É o nosso Rufino, o rei de Perus. Sai jogando aqui, dominou o campasta, tenta escapar da marcação. Corta a zaga, bola sai, a lateral, arremesso barual, favorecendo a equipe do glorioso Rosário Central.
1: Aliás, você, Gamarra, já esteve no Peru?
0: Não, nunca. Lançamento lá pelo comando, desce a equipe do Rosário. Vem aqui a tentativa de passe do Cantizano, Bidu cortou de cabeça, bola volta, reboteada para a equipe do Rosário Central. Tem gol na rodada, é gol de quem, Weber Lima?
5: Tem o quarto do Cienciano, gol de Martinite aos 34 do primeiro tempo, altitude em Cusco, né? Que deve pesar demais, é quase a mesma altitude de La Paz.
0: Tá no primeiro tempo ainda, né?
5: Primeiro tempo, 34 do primeiro tempo, 4-0 pro Cienciano.
0: Rapaz, olha, e o Botafogo era um dos postulantes, né, Veloso? O título aí da Sul-Americana, tinha um bom time.
6: É,
0: né?
6: Com o Montoro, com o Danilo, que ficou por lá, né? É um time bom, mas 4-0 pra reverter é um problema, hein, Gamarra?
0: Problemaço, aí vai arrumando o Botafogo, hein? Sai jogando a equipe do Corinthians, linha defensiva com o Alan. Alan na perna, canhota, avalia as opções, tá todo mundo marcado, ele solta a bola pela ponta. Mata no peito, Caio César, matou e fintou. Boa jogada do Caio César, leva a bola aqui em direção ao meio de campo, 2 na marcação. Ele volta a bola pela linha para Gabriel Paulista, abre a bola para Ranielli, Ranielli é Mateuzinho, ele tenta bater a marcação do Sanders, Sanders dá duro na jogada, corta, chega na cobertura, corta também Gabriel Paulista, a bola caiu lá pro Campas, que não teve domínio porque foi desarmado, chega bem na cobertura, na interceptação, Mateuzinho, cobrado lateral para Copete, tem duas bolas em campo por ali, chega na cobertura, Mateuzinho, tá tudo valendo, volta a bola pela meia esquerda, reconecta a jogada, novamente a equipe do Rosário Central, a tentativa de escapada, jogo brigado, corta a zaga, a bola voltou, Novando, domina pelo setor de meia direita, deixa a bola para Di Maria, Di Maria recepciona Cantizano, passou pela ponta, enfiou a bola pro Cantizano, Bidu de carrinho, cortou a bola, voltou, reboteada, tentativa de passagem, corta a zaga, Gabriel Paulista, último a tocar na bola, o passe do Di Maria deixaria o Cantizano na cara do gol, e o Bidu fez um corte providencial, Rufino.
1: Foi perfeito, e evitando quase o Gustavo Henrique provoca um pênalti, né? Já estava com a mão nas costas do adversário, mas aí ficou confirmado apenas o escanteio de Maria na bola.
0: É isso, eles querem pênalti, o Veloso.
6: Não tá caracterizado o pênalti, não. É disputa ali, tem braço, tem mão, tem ali disputa de espaço, mas não fica caracterizado o pênalti, não aconteceu nada. Minha opinião é que não teve nada e o VAR não deve chamar, não.
0: É, o Garro chegou ali, checagem de pênalti, né, Rufino?
1: Exato, checagem de pênalti, aquele lance ali envolvendo o Gustavo Henrique, que pôs a mão no braço e também teve a sequência da jogada, né?
0: Até por se tratar de Libertadores, né? Meio difícil que o VAR possa acionar o árbitro por ali, a não ser que tenha uma outra jogada, né? Mas é a mesma jogada, Veloso, agora com mais detalhes.
6: É, a opinião é a mesma, né? Não teve nada que puxasse, que desequilibrasse o jogador. Você vê que é na disputa.
0: Um toquinho de mão do Paulista aqui, mas é mão de apoio.
6: É, mão de apoio também do Paulista. E não foi falta também do Gustavo, acho que o lance é normal. Mas tá demorando isso. Um pouquinho, né?
0: É, então. Aí que tá, né? Checagem de pênalti nesse momento. Jogo parado e o Diniz sempre com aquela feição simpática no banco de reservas. Vamos aproveitar pra girar o tempo e o placar do Nova Brasil em campo. Chegando à marca de 37 minutos da primeira etapa. Copa Libertadores da América, oitavas de final. Jogo de ida em Rosário tem. Rosário 0, Corinthians também 0, Éber Lima.
5: Cleiton Gamarra, no Maracanã na terça-feira. O Fluminense ficou no empate com o Independiente Rivadavia em 0-0. E Luiz Ubeldia foi demitido do tricolor das Laranjeiras.
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0: É isso, e aí, Veloso? Revisão do VAR, o árbitro vai ver o lance?
6: É, não é a lance da falta, né, Gamarra? É da mão ali do Caio... Do Caio, não, do Paulista, Gabriel. Do Gabriel Paulista. Agora, mesmo assim que a mão não está no chão, pra mim ainda continua sendo uma mão de apoio, né? Hoje, não precisa o jogador estar com a mão no chão, exatamente, pra ser considerado uma mão de apoio. O VAR chamou, o juiz está revisando. Vamos ver qual que é a decisão final agora.
0: É, a bola dá uma desviada ali na coxa e parece que simultaneamente a mão, ainda antes da bola tocar na mão, toca no chão. Se você reparar agora, ó, bate, desvia e depois toca.
6: É,
0: parece que a mão tá no chão.
6: Não marcou.

0: Rufino, Yuri Alberto, e quando que ele volta, hein?
1: Yuri Alberto, a contusão dele é grau 2, existe até um otimismo que ele pudesse jogar já no domingo, mas ele está sendo preparado possivelmente para o jogo da quinta-feira, o jogo da volta da Libertadores da América, pode até ser que ele já tenha condição de atuar.
2: É isso, que seria obrigado. Um grande reforço. Tem mais aí, Gaviva?
0: Tem mais aqui, tem aqui o Sebastião em Fortaleza, tô com o secador ligado, vai Rosário, é muito secador, velho. Tem aqui o Chubaba, vai Corinthians, abraço galera, Nova Brasil.
2: É isso, Chubaba tá aí, hein? Vem Mateuzinho, recua a bola de cabeça lá pro goleiro. Hugo Souza que vai repor a bola em jogo. Depois pega a data aí que o Yuri Alberto machucou, pra gente fazer as contas pra ver se vai dar. Eu acho que não dá ainda o tempo, apesar que o Yuri é um jogador que volta antes, né? Das suas previsões de melhora, de contusão, ele sempre volta antes. Sai jogando aqui a equipe do Rosário Central, trabalho de bola com o Ibarra, Ibarra pra Coronel, devolve a bola pra Ibarra. Ele recepciona com a perna canhota, domina com a perna direita, ele vira o jogo, aqui pelo setor esquerdo para Ávila, na perna canhota, lançamento cumprido, longo, Gustavo Henrique cortou, Copete tentou chegar, caiu, pediu a falta, nada marcado, Hugo Souza faz a defesa, e aí Veloso, 40 já, hein? Primeira etapa, 0-0 e o jogo, Veloso!
3: O Corinthians melhora, consegue sair um pouco dessa pressão, até porque a equipe do Rosário não consegue manter esses 45 minutos da pressão que fez no começo do jogo, né? O Corinthians consegue circular mais a bola e o Garro é importante, ele baixa um pouco para começar as jogadas, ele é muito importante para fazer com que o Corinthians tenha mais posse de bola.
2: E vem aqui o Raniel, falta pro Corinthians, os caras batem, hein, velho? Minha Nossa Senhora, falta de novo pra cima do Caio César. Já tava dolorido, tá ainda mais, hein, Rufino?
1: Se tem alguém caído, Caio César. Toda vez é ele que leva a pancada e 30 de julho, a data que sofreu a lesão, Yuri Alberto.
2: 30 de julho, hoje é...
1: Hoje é 13 de agosto.
2: O próximo é dia 20, dá, né? Dá tempo, né, Veloso? Dá tempo de recuperar, eu e o Yuri Alberto, né? São 20 dias, né?
3: É, tem que se recuperar e ele sempre realmente se recupera antes, mas a entrada em cima do Caio César, o Caio César tem que parar de provocar os argentinos, ainda mais no jogo de lá, né? É. Tomou uma entrada aí agora maldosa, o cara pisou ali na coxa do Caio César, foi dura a entrada e poderia ter sido evitada.
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2: Falta para a equipe do Corinthians, vem bola lá pro interior da grande área, Mateuzinho Garro. Todo mundo lá dentro da área, Mateuzinho fez o arco para Gustavo Henrique, a bola passou por todo mundo, toque de cabeça, na trave a bola voltou, na trave de novo! Inacreditável! O primeiro toque deu na trave, a bola subiu, desceu, poderia ter voltado no Pedro Raul, mas não voltou. No toque do ala, a bola deu a segunda vez no travessão e a bola não entra, Rufino!
1: De lateral para lateral, estava por ali para tentar o toque de cabeça, o Bidu, ele consegue, goleiro batido, bola no travessão, aí aparece o Pedro Raul tentando o toque de cabeça, mas aí a bola foi pela linha de fundo. Quase, quase de mão na rede, hein?
2: E vamos girar o tempo e o placar da Nova Brasil em campo. Chega na marca de 43 minutos da primeira etapa. Copa Libertadores da América, jogo de ida, oitavas de final. Na Argentina tem Rosário 0, Corinthians também 0, Eber Lima.
5: Cleiton Gamarra, 1-1 na Libertadores, foi o placar preferido das partidas de ida. Ontem no Mineirão, Cruzeiro e Flamengo. Hoje no Maião, Mirassol e LDU. E a Nova Brasil transmitiu também ontem Palmeiras e Cerro Porteño, 1-1.
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2: 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Amarelou, Rufino.
1: Amarelou sim. O Bidon deu um empurrão no Di Maria. Recebe cartão amarelo. Camisa 7 do Corinthians, o Bidon.
2: Merecido pelo critério que ele vem adotando, Veloso?
3: Não, o Bidon empurrou só, mas o Corinthians não pode entrar nessa, né? Essa de catimba, de enganar arbitragem, de provocar, não ganha, ninguém ganha dos argentinos. Então o Bidon empurrou ali o Di Maria, não foi nada, agora o critério da arbitragem realmente tá estranho, viu? E sempre pro Rosário.
2: É, rapaz, placar é esse, hein? 0-0, reta final deste primeiro tempo. 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

0: Veio de Maria, lança a bola lá pelo comando, chega Gabriel Paulista, tentou o passe, perdeu a bola voltou, ainda reboteada lá pelo setor de ponta, leva a bola até a linha de fundo, tenta o cruzamento, Sanders para dentro da área, Gabriel Paulista, cortou, tirou dali, fica a bola com o Mateuzinho, dá um chutão na bola, a bola ficou reboteada ainda para a equipe do Rosário, Sanders tenta o cruzamento, desvia a bola na marcação, bloqueou o Mateuzinho, fica no campo de ataque, insiste na jogada do Rosário, perde e ganha, volta a bola com Garro, Garro escapou da marcação, falta, Alda pra cima do Garro, a falta tá marcada, o jogo tá parado, Rufino.
1: A falta aconteceu e subiu, hein, Gamarra?
0: Subiu.
1: 5 minutos de acréscimo, vamos até 50.
0: É isso. Vamos até 50 minutos. É, rapaz, vamos até 50 minutos. Lançamento aqui para Pedro Raul pela ponta direita. Vai para cima da marcação. Cara a cara com seu adversário. Tentou escapar, saiu com bola e tudo. Lateral para a equipe do Rosário. 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
0: Sai jogando a equipe do Rosário com Ávila. Levanta a bola lá pelo setor. Ofensivo, não tem ninguém, fica com a bola Gustavo Henrique, na metade do campo ele recua a bola pela linha, reconecta a jogada aqui pela linha para Hugo Souza para Matheus Bidu, Bidu rolou para Bidon, Bidon na perna canhota, levanta a bola em direção à metade do campo, no meio do caminho o Coronel cortou, não tem ninguém no ataque da equipe do Rosário, fica com a bola Gustavo Henrique rolou, da esquerda para a direita para Alan, Alan bate a bola pela lateral para Mateuzinho, ele leva a bola até a metade do campo, pisa no campo de ataque, abre a bola pela ponta, vai para cima da marcação, Caio César rolou, boa bola, vai tentar escapada a marcação, a bola saiu. Daniele adiantou demais essa bola, caiu, pediu a falta, nada marcado. Tiro de meta para a equipe do Rosário, Rufino.
1: O árbitro não estava tão próximo do lance assim, mas entendeu que realmente não aconteceu na disputa de bola. O Daniele cai, quando sente a mão no ombro, ele se joga no gramado, viu, Gamarra?
0: E sai jogando Ávila pelo setor esquerdo. É quarta zaga na perna canhota, ele solta a bola pela linha. Levantamento veio pelo comando, brigou pela bola por ali, o Copete com Gabriel Paulista. Foi atingido o jogador do Corinthians, falta, hein? E o cartão amarelo subiu por lá, hein, Rufino?
1: Exatamente, a falta aconteceu, o Copete, camisa 22, recebe o cartão amarelo pela falta cometida, uma pancada forte pra cima ali do Bidon, né?
0: É isso, placar é esse. Ô Celcinho, dá um agudo aí pra nós aí, que fechou tudo aqui, rapaz. É posse de bola favorecendo a equipe do Corinthians ali pra cima. Agora sim, hein? Boa. Valeu, Celcinho, tamo junto. Posse de bola favorecendo a equipe do Corinthians. Bidon vai repor a bola em jogo ali.
3: O Celcinho jogando bem.
0: É, você vê. Tá usado, hein, Gaviva?
3: Esse cliente fiel da Capote Valente 222.
0: Opa! Ô, não falamos hoje das primas do Antônio Lima, hein, Gaviva?
3: Não, não posso falar. Ele
0: pode?
3: Ele ficou bravo comigo.
0: Inclusive, eu vi a arte, já tem a arte já. As primas do Antônio Lima. Você já chegou a ver?
3: É.
0: É, tem uma arte aí, mas tem que colocar o Antônio Lima na foto, viu?
3: Hein, Lucas? Confira comigo no replay, nós vamos soltar essa arte aí pra galera do YouTube.
0: Ô, Lucas, faz aquela, mas com a foto do Antônio Lima também, pô. Vai sair jogando pela linha aí, o pai tá orgulhoso.
4: Ô, Gamarra.
0: Fala.
4: O Gaviva tá desatualizado. Atualizado, rapaz.
0: Por quê?
4: Esse daí que ele foi? Falou da Capote Valente já acabou. Virou prédio, nem existe acabou, mais o lugar, pô.
3: Já foi meus tempos de glória.
0: É, tem que dar um Google aí, Gaviva, pra atualizar a lista, hein? Sai jogando de Maria pela meia direita pra equipe do Rosário. Levantou a bola pro interior da grande área, era pro Campaz. Mateuzinho de cabeça. Desvia, manda a bola pela linha de fundo. É escanteio Rosário, Edson Rufino.
1: Ah, na disputa dentro da área do Campaz com o Mateuzinho, melhor para o jogador do Corinthians, joga a bola de cabeça pela linha de fundo, escanteio.
0: Vem bola lá pro interior da grande área, cruzamento veio, toque de cabeça longe do gol, linha de fundo sem perigo, tiro de meta. Fala, Gaviva!
3: Como é que o Weber Lima sabe que esse estabelecimento já fechou, hein?
0: Essa é uma grande pergunta, hein?
1: Será que ele deu com a cara na porta, ô Gaviva?
3: Ficou lá, batendo palma?
1: Tem pré.
3: Eu vou de casa.
0: Eu acho, Gavi, que o senhor vai ficar sem resposta, viu,
5: Gavi? Eu acho que o Weber é um investidor, gente. Foi investir nos prédios que estavam sendo construídos.
4: Boa,
5: descobriu.
4: Veloso.
1: Ele foi um capote valente, né, Gavi?
0: Sai jogando a equipe do Corinthians. Nossa senhora, hein? O que o Rosário bate é impressionante. Agora quem foi ali? O Garro foi atingido por ali. O Gustavo Henrique chegou. As equipes começam a se empurrar. Desinteligência no gramado, Rufino.
1: Jogadores do Corinthians não tem que cair nessa, mas ficam bloqueados realmente. E vai ter mais um cartão amarelo. Ali ele tá com o cartão na mão. Vamos lá.
0: Mateuzinho ali.
1: Mateuzinho amarelo para ele.
0: E vai vir mais um aí pro Rosário. Agora daqui a pouquinho nós teremos aí o cartão amarelo pro time do Rosário. É o Campaz, hein?
1: Deve ser o Campaz que permanece caído. Garro também tá caído.
0: É isso. Ô Veloso, o Rosário nesse primeiro tempo, pelos nomes e o que a gente esperava, decepciona, né? Porque tá mais brigando ali em campo do que qualquer outra coisa. Jogar bola mesmo até agora, nada, né?
5: Usou de marcar forte o Corinthians, pressionar, e o Corinthians sobreviveu também, né? Tem o mérito do Corinthians que conseguiu sair dessa pressão. Agora o Rosário não consegue mais fazer essa pressão e o Corinthians consegue ter um pouco mais de posse de bola. Mas o jogo tá muito brigado e o Corinthians não pode entrar nessa, né? De querer entrar duro também, de querer acertar os jogadores do Rosário, porque na malandragem vai ter jogador do Corinthians expulso. Tem que procurar jogar bola e deixar a catimba para eles.
1: E o Alan também recebe o cartão amarelo. O Alan e também o Mateuzinho recebendo o cartão amarelo. O Campaz ainda não foi mostrado, não, hein? Acho que vai ficar, né, só para os dois do Corinthians mesmo.
3: Bom, virou um arranca-toco aí, hein?
0: O couro comeu ali, hein? Falta para a equipe do Rosário. Vem bola lá para dentro da área pela meia esquerda. Pode ser o último lance, inclusive, no primeiro tempo. Jogou muito parado aí nos minutos que o árbitro acresceu. Vem para cobrança, cruzamento lá para dentro da área. Bidu de cabeça cortou. A bola voltou, ainda reboteada pelo setor direito. O Coronel evita a saída de bola pela linha lateral. Rolou a bola por dentro, vem o Pizarro. E levantou o Pizarro para dentro da área. Estica a perna, corta Caio César parcialmente. A bola volta ainda pela esquerda para Di Maria. Tenta o passe para Campaz. Caio César cortou. Ficou com a bola a equipe do Corinthians com Garro. Garro espera a passagem do time. Vai escapando da marcação no momento que apita o árbitro. Termina o primeiro tempo no Gigante Arroito em Rosário, na Argentina, e por enquanto tá tudo empatado. Rosário Central 0, Corinthians também 0. Vamos agora para o intervalo Nova Brasil com a apresentação dele. Ele vem aí, vai daí, Weber Lima.
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3: 10:25, um primeiro tempo longo, hein? 55 minutos da primeira etapa e não vejo que será diferente no segundo tempo. Muita catimba, muitas faltas, cartões amarelos, o jogo é pegado na Argentina e, como disse Veloso, se não tomar cuidado, o Corinthians não termina com 11 jogadores. Vamos com o destaque deste primeiro tempo, empate sem gols, Rosário Central e Corinthians, Edson Rufino.
1: Exato, 0-0, jogo pegado, como você disse, mas não teve tantos cartões assim, 4 no total. O Alan, o Bidon, o Pizarro e também o Copete receberam o cartão amarelo nessa primeira etapa. As opções que tem o técnico Fernando Diniz, caso opte por mudança no segundo tempo, tem o Cauê, o João Pedro Choca, o André Ramalho, o Carrídio, Pedro Milans, Matheus Pereira, Angeleri, Charles, Guinegão, Dieguinho, Alex Santana e Lingard. Opções que tem o técnico do Corinthians. Intervalo de jogo.
3: Pizarro também tomou amarelo.
1: Falou.
3: E o Copete?
1: Copete não ganhou.
3: Ganhou numa entrada que ele deu numa disputa de bola, solou a bola, tomou um amarelo.
1: Ah, então tem o Copete. O Copete tem o cartão.
3: Tem, e o Pizarro.
1: O Campaz também tem cartão amarelo?
3: Não.
1: Então tá certo, falei Copete.
3: São cinco cartões.
5: Mateuzinho ele não falou.
1: O Mateuzinho. Verdade, faltou o Mateuzinho. Então cinco cartões nesse primeiro tempo, intervalo de jogo, hora do Recreio. De volta a você, Weber Lima.
4: Depois a gente vai ver. Boa, Rufino. Rufino trazendo o destaque deste primeiro tempo. Depois a gente vai olhar as estatísticas para ver o número de faltas. Acho que tivemos um número elevadíssimo de faltas neste primeiro tempo. A gente fala sobre isso em instantes. Veloso, seu destaque para essa primeira etapa 0-0.
5: É um jogo complicado para o Corinthians. Só não pode entrar nessa provocação, né? O Corinthians conseguiu suportar bem a pressão do Rosário no primeiro tempo, que era esperado, mas a melhor oportunidade do jogo foi do Corinthians. Aquela bola que o Bidu conseguiu cabecear ali, que ela bateu duas vezes no travessão, foi a melhor oportunidade do primeiro tempo. Então, embora o Rosário tenha pressionado, tenha ficado com a bola, tenha criado dificuldade para o Corinthians, a melhor oportunidade ainda foi do Bidu, que chegou por ali, quase fez o gol. E o Pedro Raul estava embaixo do travessão, esperando, e a bola não caiu, ela bateu no travessão e foi para a linha de fundo. Então, o Corinthians suportou bem a pressão e deve melhorar no segundo tempo, viu, Weber?
4: Tá certo, 10h27, Gaviva, o pessoal que Opa. Participa pelo WhatsApp, pelo YouTube, direto do Bar do Cabeção, o nosso Gavião. Fala, Gaviva.
3: 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O Ivanildo França e a galera da Fiel Cangaíba no bar do Vanderlei estão ligados na Nova Brasil. Tem o Gessé de Mairiporã, o André Luizinho de Morato. Sou tricolor, mas com vocês ouço até jogo do Corinthians. E o Levi Duarte, daqui a pouquinho na volta do break, se você quiser, tem pergunta. Perguntas pro Veloso, Wagner Veloso, nosso comentarista.
4: Ah, mas com certeza o Veloso vai responder as perguntas dos nossos ouvintes que participam conosco do intervalo Nova Brasil com pão de alhozinho, com pão de alhozinho da jogo. Rápido break, voltamos já.

0: E tá valendo! 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
2: Horas e 32 minutos. O pessoal tá perguntando aqui do Botafogo. Alguém até participou aqui, o Estevão Silva falou: já tá 2-0 contra o Botafogo, já tá 4. 4-0 pro Cienciano pra cima do Botafogo, lá em Cusco, no Peru, no estádio onde fica o estádio, o oitavo mais alto do mundo. É, em Cusco, lá no Peru. Inclusive no Peru é onde também está o estádio mais alto do mundo, né? Então, realmente jogar lá não é fácil. O Cienciano vai levar problemas para todos que o enfrentarem lá. Botafogo já está sofrendo, né? E quem passar de Montevidéu, City, Torque, Tigre, terá de ir a Cusco também. Ao lado da chave aí que tem Atlético Mineiro e Bragantino e também Macará e Santos. Bom, isso na Copa Sul-Americana. Na Libertadores da América, meu amigo, nós temos 8 jogos nesta primeira partida, né? Partida de ida. 8 jogos. 1-1. Estudiantes Universidade Católica, Cruzeiro e Flamengo, Mirassol LDU, Palmeiras, Cerro Porteño, Platense e Coquimbo Unido. 0-0, Fluminense, Independente e Rivadavia. Corinthians 0-0 com o Rosário Central, Rosário 0, Corinthians também 0. Na terça-feira que vem, teremos Tolima, Independente del Valle, isso porque tivemos os terremotos que abalaram e levaram uma tragédia à Colômbia. Então, esse jogo passou para a próxima terça-feira. 10 horas e 34 minutos. Vamos aos números da partida, as estatísticas do jogo na tela no YouTube. Para você que está curtindo, eu vou ler, logicamente. 54% de posse de bola para o time argentino, 6 finalizações do time do Rosário Central, 4 do Corinthians. Falei, ó, 10 faltas dos argentinos, 6 do Corinthians. 1 impedimento para cada lado, 4 escanteios do Rosário, nenhum do Corinthians. Veloso, os números da partida.
3: Ah, os números mostram até um certo equilíbrio, né? Porque não tivemos, assim, tantas oportunidades. O Rosário só fez aquela pressão, mas sem ser eficiente no seu setor ofensivo. Não teve muito problema o Hugo nessa partida. Teve um chute logo no comecinho, que o Hugo fez uma defesa tranquila do Campaz, né? Mas a bola veio de longe, o Hugo fez uma defesa. E depois o Corinthians conseguiu suportar bem essa pressão. O Corinthians teve muita dificuldade para ter a posse de bola, né? A gente viu ali uma pequena diferença na posse, mas o Corinthians teve dificuldade porque enquanto o Rosário teve fôlego ali, teve forças, ele pressionou muito e o Corinthians teve dificuldade. Depois dos 30 minutos o jogo começou a ter mais espaço, o Corinthians cresceu e aí criou a melhor oportunidade do jogo, que foi do Corinthians, como eu já destaquei. Foi o lance do Bidu, que a bola bateu 2 vezes no travessão. E eu acho que o Corinthians, se continuar buscando essa posse de bola, e o Garro também, encontrar o seu lugar no campo, que não pode ser espetado lá junto com o Pedro Raul, ele tem que circular mais atrás do Pedro Raul, entre as linhas ali do ataque, da defesa e do meio de campo, dos volantes, eu acho que ele pode fazer com que o Corinthians crie mais oportunidades. O Garro é esse cara que pode fazer o Corinthians jogar.
2: Maravilha, Veloso, Gaviva, as participações. Opa. E as perguntas pro Veloso.
4: Antes das perguntas pro Veloso, áudio da galera, áudio do WhatsApp, vamos soltar, por favor.
5: Fala, Gaviva, quem fala aqui é o Marcão de Ermelino Matarazzo, motorista de aplicativo na madrugada, dá o papo drive, estou ligadinho na Nova Brasil. Aê. 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
6: Valeu, mano. Boa noite, Gavião, Heber, Gamarra, Cabelo de Boneca, Suzane de Guarulhos. O Corinthians, eu não sei mais nem o que pensar. Quando ganha, eu me surpreendo. Quando perde, eu já tô acostumada. Mas esse jogo é 0-0. Vai, Corinthians.
7: Boa noite, Gavião. Boa noite, Gamarra. Rapaz, eu sou fã incondicional do Veloso. Manda um abraço pro Veloso. Ei, Gavião, eu sou o Del Moraes de Macapá. Eu sou cego desde 71, cara. Quando eu tinha 6 anos de idade. Hoje eu estou com 61 anos. E depois que eu encontrei a Nova, as transmissões ficaram muito mais animadas para mim. Ó, pela ludicidade com que vocês transmitem os jogos e pela alegria que vocês têm em fazer o trabalho de vocês. Um forte abraço, 2-0 pro Rosário Central.
8: É, amigos, primeiro tempo terminando entre Rosário Central e Corinthians, o gigante de Roito. Pois é, o que o Gustavo Henrique tá fazendo lá atrás, o Corinthians sente na frente, porque não tem o Roberto, Gustavo Porfírio, Xavier, Ribeirão Preto, São Paulo. E o meu muito obrigado.
9: Bola rolando!
8: Meu muito obrigado!
2: Brasil inteiro ouvindo a Nova Brasil, Weber. Então vou deixar uma pergunta aqui pro Veloso, do Gustavo, em Santa Cecília. Veloso, o Diniz acertou na escalação e no esquema de jogo do Corinthians hoje?
3: Ah, não tem tantas opções assim não, né, Gustavo? O Corinthians do Diniz tem alguns desfalques importantes, né? O André, também o Yuri, que é um jogador que é decisivo pro Corinthians. Sobre o esquema, eu acho que esse 4-2-4, que muitas vezes nós vimos o Corinthians com o Bidon mais espetado junto com o Garro, Pedro Raul e o Caio César, deixando só o Raniel e o Alan no meio, é muito risco, né? Por isso que o Corinthians não conseguiu ter muita posse de bola. O Bidon é que fazia essa dupla função de chegar à frente e de voltar para recompor o meio. Eu acho que o Garro também tem que auxiliar e até usar esse retorno ali para ajudar na marcação, para que quando o Corinthians tiver a posse de bola, ele poder jogar, porque o Corinthians precisa também ter mais a posse de bola e continuar incomodando a defesa aí do Rosário Central.
2: Pode fazer mais pergunta, Weber?
10: Vamos lá, o pessoal participando. Vamos lá, Gaviva.
2: Bernardo Corintiano quer saber, Veloso, qual jogador você mudaria para o segundo tempo? Alguma coisa que faria o Coringão ficar melhor no segundo tempo do jogo, Veloso?
3: Olha, pelas opções que ele tem aqui, eu não mexeria não. Nesse intervalo aqui, não mexeria não. Deixaria o Corinthians da forma como está. Eu acho que só uma atenção com esse posicionamento do meio de campo, mas não mexeria nos jogadores nesse momento ainda não. No intervalo, não.
2: E mais aqui para finalizar, então, o ouvinte chama Ethan, com TH, hein? Nos filmes a gente vê Ethan. É, um negócio americano. É de Itaquera. Ele pergunta, Veloso, você tiraria o Di Maria? O time só fica jogando para ele.
3: Não entendi essa pergunta, tirar o Di Maria porque o time só joga para ele? Como assim?
2: É tipo assim, aquele jogador que todo mundo só joga para ele, tipo o Santos com o Neymar em campo.
3: Não, é o Di Maria é o cara do time do Rosário Central, né? O Di Maria a gente já vê que é o capitão do time, é o jogador mais importante e já tá de volta, inclusive o Rosário vai continuar jogando a bola nele, tentando fazer com que ele decida o jogo.
2: Olá, Weber.
10: Maravilha, portanto aí o Gaviva, a interação com os ouvintes e a participação, as perguntas para o Veloso. Vai ter mudança no time argentino, pelo jeito o Corinthians não vai mudar. E você volta na Nova Brasil com o timaço, com Gavião, Veloso, Edson Rufino e a narração com o gerador de emoções, Cleiton Gamarra.
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12: Vamos juntos para o segundo tempo. A partir de agora, Corinthians e Rosário Central. Corinthians vai atacar da esquerda para a direita. Aí do seu rádio, do seu PC, do seu smartphone, da sua Smart TV, do seu celular. Da direita para a esquerda, ataca a equipe do Rosário Central. Que mexeu já o Rufino, confirma para a gente. Tudo pronto. Apita o árbitro. A bola está rolando no gigante da Roito.
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12: Mudou. É o Nova Brasil. 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Só ver esse ataque aqui. Rufa, dominou, Garro rolou a bola pela esquerda. Vai tentar o passe Bidon pra Garro recua a bola pela linha, reconectando a jogada com o Bidu. Volta a bola pra Gustavo Henrique na metade do campo. A informação.
9: A mudança apenas do Rosário Central. O Corinthians é o mesmo. Entrando o Navarro, camisa 31. Quem saiu foi o 20, Pizarro.
12: E vem a equipe do Rosário Central, cruzamento lá pra dentro da área, passa a bola por todo mundo, chega na cobertura, o corte da zaga, a bola voltou, reboteada ainda pro Vando, abre a bola pela lateral, pela meia direita, vem buscar o jogo, Coronel abriu a bola pra Cantizano pra Coronel, recua a bola pra Ovando recepcionou, dominou, prendeu, voltou a bola na quarta zaga, vai chegando Ávila, gastou um Ávila na perna canhota, abre a bola pra Sanders na lateral esquerda do campo, linha defensiva, ele lançou, buscou o Copete por ali, houve o desvio, a bola cai com o Hugo Souza que faz a defesa e vai repor a bola em jogo para a equipe do Corinthians no primeiro minuto, este é o segundo tempo 0-0, com esse resultado o Corinthians fica uma vitória das quartas de final da Libertadores, o empate leva para os pênaltis. Vem o Corinthians com Gabriel Paulista no recuo complicado, Alan tentou o passe, a bola bateu ali na mão do Copete, portanto a falta está marcada, falta para a equipe do Corinthians na linha defensiva. Rufino,
9: a falta aconteceu, a bola parada e essa é a 14ª vez que o Corinthians chega fase oitavas de final, conseguiu 5 classificações e 8 eliminações.
3: O Gamarra,
12: sim.
3: Nós estamos vendo aqui, tem 1 minuto e meio, eu tô falando aqui que o Garro é o cara que tem que fazer o Corinthians jogar. Com 1 minuto e meio de segundo tempo, ele já deu 3 passes para trás, quase arrumou um contra-ataque ali para a equipe do Rosário. O Garro não é importante pro Corinthians, né? Ele é o meia de articular, mas só tocou 3 bolas para trás em 1 minuto e meio. Dessa forma, realmente, o Corinthians vai ter dificuldade com o seu principal articulador ali do meio de campo.
12: E o Henri Lério tá tomando cafezinho ali, um chocolate, sei lá, né?
9: Ele é quase um Di Maria, não é?
12: É verdade, parecido. O Henri Lério lateral tá lá no banco tomando ali um chocolate quente. Vem o lançamento lá pelo comando pra Copete. Copete dominou pra equipe do Rosário, a defesa tá aberta, Campas passou, Copete cortou a marcação, buscou a bola pela ponta direita, tocou pra Di Maria, bico na grande área, lado direito, cortou a marcação, abriu pro cruzamento, tá fechado pro cruzamento, demorou um pouquinho. Ele volta a bola para Navarro, abriu pela lateral direita para Coronel cruzou a bola para área, Gustavo Henrique de cabeça corta, a bola voltou, ainda reboteada, Cantizano leva a bola para a linha de fundo, vai tentar o cruzamento, o Coronel que tá por ali, cruzou, bateu a bola na marcação e saiu, linha de fundo, escanteio, Rosário, Rufino.
9: A escanteio, fez até o técnico do Rosário Central ficar sorrindo pelo lance, ganha o escanteio.
12: Cobrado de forma rápida aqui, o cruzamento veneroso, boa bola, Campaz dominou, pé canhoto, bateu longe no gol, teve desvio do Ranieri chegou na interceptação, a bola subiu, desceu, novo escanteio, Rufa.
9: O Campaz aparecendo livre de marcação, chutando forte, mas teve o desvio sim, novo escanteio de Maria na bola.
12: Vem ele, bateu fechado, nossa senhora, mandou na rede pelo lado de fora. 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
12: É o Nova Brasil em campo para você ligado conosco, Libertadores da América. Final de semana tem Brasileirão, hein? Jogo, vários jogos, programação recheada de jogos para você. Corinthians sai jogando com o Mateuzinho lança a bola mal, recupera Navarro, lança a bola para Copete também, não pegou Gustavo Henrique, foi enganado pelo kick da bola, tenta ali escapar a marcação, perde a bola o Cantizano, a bola volta ainda reboteada, se mantém no campo de ataque ainda a equipe do Rosário, recolheu, dominou Sanders gola a bola, é para Campaz e escapa por a marcação do Mateuzinho, fez a finta no meio do caminho, chega na cobertura, a interceptação do Breno Bidon, a bola voltou, ainda reboteada para a equipe do Rosário Central, se mantém no campo de ataque aqui pela meia esquerda com o zagueirão Ávila abre a bola para Campaz, evita a saída de bola pela linha lateral diante da marcação do Caio César, esqueceu a bola, escapou, falta do Campaz, ele fez tudo errado, hein? Ele foi fintar, esqueceu a bola, agora dá um miguezinho, falou que tá sentindo o joelho lá, o Fino.
9: Ah, mas é aquele famoso migué mesmo, porque ele realmente cai, fica, comete a falta e fica caído ali.
12: É, o Campaz não mudou, né, Veloso?
3: Meu Deus, ele vai tentar um drible, ele leva a bola com a mão, depois ele vai tentar a ginga, ele esquece a bola. Olha, show de horror a participação do Campaz nesse momento, hein?
12: É, torcida do Grêmio não tem saudades do Campaz. 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
12: E vamos gerar o tempo e o placar do Nova Brasil em campo! chegando à marca de 5 minutos da segunda etapa. Copa Libertadores da América, jogo de ida na Argentina e Rosário tem. Rosário Central 0, Corinthians também 0, Eber Lima.
2: Cleiton Gamarra, começou o segundo tempo lá no Peru e o Botafogo diminui. Matheus Martins, agora Cienciano 4, Botafogo 1, 6 minutos da etapa final.
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12: Bidu pegou de Maria por ali, falta Rosário Rufino.
9: Ah, o Bidu chegando forte ali na marcação para cima do Di Maria, mais uma vez o argentino fica reclamando, mas a falta está marcada. Hugo Souza esperto ali na formação da barreira, preocupação pelos lados do Corinthians, Gamarra.
12: É isso, Copete está ali tentando combinar a jogada, placar de 0-0, 6 minutos já da segunda etapa, 0-0 é o placar no gigante Arruito. Vem para a cobrança a equipe do Rosário, bola lá para dentro da área, a bola está no corredor central, ele vai mandar a bola para a área, a linha do Corinthians na cabeça da meia lua da grande área, a linha de impedimento, vem a batida de forma direta para o gol, a bola subiu e saiu, sem perigo, linha de fundo, tiro de meta para a equipe do Corinthians, Golfino.
9: Errou o alvo, a bola colocada foi por sobre o gol, linha de fundo, tiro de meta e vem do banco do Corinthians, orientação por parte do técnico Fernando Diniz, na bronca, Gamarra.
12: Corinthians sai jogando pela linha defensiva, recolhe e domina Alan dentro da sua grande área, ele recua a bola pela pequena área para a chegada do Hugo Souza para Alan de primeira, tocou a bola para a chegada do Bidon, Bidon abre a bola para Gustavo Henrique, levanta a bola para o comando, Pedro Gaú erra a bola, mas deu sorte o Corinthians na jogada, a bola caiu na esquerda, recolheu, dominou, Bidu tentou escapar, a marcação foi desarmada, a bola bate na marcação e sai, é lateral para a equipe do Corinthians lá pelo setor esquerdo, já cobrado, recepcionado pelo setor de meia esquerda com Ranielli, recua a bola para Gustavo Henrique, tem Gabriel Paulista pedindo ao seu lado, ele toca a bola para Paulista, Paulista puxa a bola para o pé direito e volta a bola para o goleiro, Hugo Souza domina na meia lua da sua grande área, na perna direita, levanta a bola para ataque, na ponta esquerda buscou o Bidu, cortou mal a zaga, Bidu para o rebote, tenta o passe para o Pedro Raul, também erra, recupera Ibarra, Ibarra abre a bola para Di Maria tenta o passe, chega bem na marcação, na contenção Gustavo Henrique, e o Corinthians recupera com Ranielli, passe errado, recupera a equipe do Rosário, vem para o cabine de ataque agora com Campaz, Campaz dominou, lado esquerdo, cortou a marcação do Mateuzinho, preparou, trivela na bola, passa essa bola pelo Copete, vai embora pela linha de fundo, quase o Rosário chega, Rufino.
9: Começou lá na frente com o passe errado do Pedro Raul, o Mateuzinho tentou ali fazer a proteção, foi driblado facilmente e aí o cruzamento dentro da área, ninguém do Rosário Central, bola pela linha de fundo, segue 0-0.
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12: Lançamento do ataque, toquinho de cabeça para frente, não tem ninguém do Corinthians, fica com a bola de graça Ávila. O Arthur já havia marcado uma falta, falta marcada para a equipe do Rosário, dentro do círculo central, já cobrado rapidamente, ligando a bola Coronel, Coronel abre a bola pela ponta, vai chegando, dominando Di Maria, Cantizano tá à sua frente, ainda Di Maria escapa na marcação do primeiro, leva a bola em direção à linha de fundo, tentou passe para Cantizano, a devolução foi bloqueada, a bola voltando reboteada, ainda para o Coronel, tentou escapar a marcação, caiu o jogador do Corinthians, o que ele marcou lá? Deu cartão pro Garro, é isso?
9: É.
12: Deu falta pro Corinthians, né?
9: Exatamente, é que o Garro estava na frente ali, reclamando, ele mostra o cartão amarelo para o Coronel, Coronel pela falta cometida, Coronel amarelo para ele.
12: É o Coronel, hein? O Bidu chutou a bola, o Coronel pegou e o cartão, mais um no jogo, dessa vez para a equipe do Rosário Central. E aí, Veloso, 9 minutos, segunda etapa, pinta o quadro do início do segundo tempo, Veloso.
3: Olha, como esperava, o Rosário tenta fazer aquela pressão, mas é normal do segundo tempo também, do começo, né? Mas o Corinthians volta bem no jogo, consegue trocar passe, que é importante, já ter o posse de bola, precisa tirar um pouco, sair um pouco dessa pressão, agora o Coronel faz uma falta ali, tá sentindo muito, acho que é o Bidu que tá caído por ali, né? Mas é falta para cartão amarelo mesmo, ele veio com o pé um pouco por cima, mas foi um choque ali no bico do pé e só cartão amarelo.
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12: E aí, Gaviva, tem gente com a gente, Gaviva.
14: Opa. O Monteiro, tô no Rio de Janeiro, tô preocupado com o meu fogão, tá perdendo de 4-1, né? Tem a Bete em Maceió, amo as transmissão de vocês, tá colada com nós, vem com nós, Bete, eu aposto em você. Ricardo Santos, 1000 graus, hein? Em Boituva, vai Corinthians, Gamarra.
12: Tá certo. E nesse momento o Bidu sendo atendido ali pelo departamento médico do Corinthians, né, Rufino?
9: Exato, sendo atendido pelo departamento médico, a tendência é que permaneça em campo, mas o lance chegou a preocupar todo mundo ali no banco, o próprio técnico Fernando Diniz também, mas parece que ele vai conseguir permanecer na sequência do jogo.
12: E vamos girar o tempo e o placar do Nova Brasil em campo. Chega na marca de 10 minutos da segunda etapa. Copa Libertadores da América, jogo de ida, oitavas de final. No gigante Arroito tem Rosário 0, Corinthians também 0, Eber Lima.
10: Cleiton Gamarra, tivemos hoje pela Copa Sul-Americana, com transmissão da Nova Brasil, a virada do Peixe para cima do Macará na Vila Belmiro por 2-1.
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12: Corinthians no ataque, tentativa de passe do Garro muito forte, o lançamento, a bola vai pro goleiro Ledesma, sai jogando pela lateral esquerda com Sanders, Sanders recepcionou, dominou, prendeu, largou o passe para Campaz, tenta dominar, fintando, chegou na tabela Copete, Copete pra chegada do Campaz, Mateuzinho, contém o avanço, chuta a bola pra linha lateral, pra fora, é arremesso manual, favorecendo a equipe do Rosário, lá pelo setor esquerdo, vem pra cobrança por aqui, o Sanders, camisa número 3, olha pra esquerda, olha pra direita, tá todo mundo marcado, ele ainda na dúvida pra soltar a bola por aqui, ele manda pra trás, pra Ávila, recepciona, arremessa o zagueirão, recua a bola pra chegada aqui da linha defensiva, vai chegando, dominando e prendendo, Ovando, Ovando abre a bola pelo setor direito, dá um tapa pra Coronel, Coronel pra Cantizano, Cantizano pra Coronel, apertado, marcado, Pedro Raul dá o combate, ele recua a bola na zaga central pro Ovando, muda o lado da bola, da direita pra esquerda pra Ávila, Ávila na perna canhota, levanta a bola pela ponta pra Cantizano, grande bola, Cantizano domina pela ponta direita de Maria, já se infiltrou na ponta, ele prefere o passe pela meia, desce pro gabinete de ataque, domina aqui o Navarro, Navarro tentou passe para Ibarra, Ibarra recepcionou, rolou a bola pelo setor de meia esquerda com Ávila, avança pro gabinete de ataque, o zagueirão rolou na lateral para Sanders, fecha na marcação, Caio César, Campaz passou na linha de fundo, lado esquerdo, preparou, cruzou rasante pra área paulista, do jeito que veio essa bola, chuta pela linha de fundo, escanteio Rosário, Rufino.
9: Cruzamento veio por baixo, Gabriel Paulista escorando pela linha de fundo, é mais um escanteio favorecendo o time argentino, e pela esquerda, Campaz da bola.
12: Campaz, lado esquerdo, pé canhoto, olhos fixos lá pra dentro da área, mandou pra dentro da área, tira a zaga do Corinthians, corta por ali Gabriel Paulista, a bola voltando, reboteada para Garro, Garro tentou lançamento para Caio César, passe errado, recupera-se, manteiro, Gabriel ataque, vai chegando Sanders, Sanders abre a bola para Ibarra, lançamento é bom pro Cantizano, lá na ponta, vai pra cima da marcação, escapou, fez a finta, tá na área, tenta o cruzamento, passa a bola por toda a extensão dela, volta na ponta esquerda pra Campaz, diante da marcação do Mateuzinho, ele vai pra cima, leva a bola pra linha de fundo, fintando, cruzou, forte pra dentro da área, tira Ranieri, corta de cabeça pro timão, pressão do Rosário, se mantém no Gabriel ataque, dominou Ibarra, ele tenta escapar a marcação, faz a finta, pé direito, lançou, boa bola aqui pela ponta, domina Di Maria, escapa a marcação, puxa pro pé direito, levanta a bola pra área, Mateuzinho mergulha, tira a bola, volta pra entrada da área, tá viva, devolução pra dentro da área, do Ibarra, chega Mateuzinho, tira de pé direito, corta pra equipe do Corinthians, é o momento difícil pro Corinthians no jogo, Pedro Raul tentou o domínio, caiu o jogador da equipe do Rosário, nada marcado, recupera aqui o Coronel, Coronel solta a bola por dentro pra Ibarra, abre a bola pelo setor esquerdo do gramado, vai pra cima da marcação, Sanders leva a bola até a metade do campo, pisa no campo de ataque, vem pela meia esquerda, solta a bola pra Campaz, Campaz pra Ávila, Navarro mandou a bola aqui pelo setor de ponta pra Di Maria, é o jogo por aqui, vem o Di Maria, encara a marcação, domina, escapa a marcação do Midon, já tá amarelado, levantou a bola pra dentro da área, passa essa bola por todo mundo e vai embora! Mateuzinho tava na marcação, quase o gol do Rosário! Edson Rufino!
9: Quase, quase, jogada ali pela direita, o cruzamento aconteceu, Mateuzinho mais uma vez aparecendo para auxiliar ali, para atrapalhar pelo menos a finalização, bola pela linha de fundo, passado o sufoco, segue 0-0.
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12: Tiro de meta batido, Corinthians recupera posse no meio de campo, dominou Ranieri para Garro, recua a bola pela quarta zaga para Gustavo Henrique, vai voltar para Hugo Souza domina, leva a bola para o seu pé direito, domina, puxa a bola para o pé direito e despacha ela pelo alto, lá para o comando para Pedro Raul para tentar ganhar por cima, a bola quicou no gramado, ele ganhou, mandou a bola, boa bola para Caio César, escapou, tá na área, pode fazer, bateu para fora! A bola subiu e saiu, perdeu a chance o Corinthians, Rufino!
9: Ah, perdeu grande oportunidade o Corinthians. O Pedro Raul ganhou de cabeça, servindo o Caio César pela direita, só que ele bem marcado, tentou o drible e finalizou já meio desequilibrado, bola pela linha de fundo, perdeu a oportunidade o Corinthians.
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12: Já já o Gaviva vem, vem o Mateuzinho aqui pela lateral direita do campo, bate a marcação do primeiro, rola a bola para Caio César, foi desarmado, recupera Ibarra, recua a bola para Sanders, Sanders gola a bola por dentro para Navarro, enfiou, boa bola aqui pelo comando, pelo setor de meia, vai chegando, dominando pela meia esquerda, tenta escapar, perdeu a bola, recupera o Corinthians, pode pintar o contra-ataque, Caio César demorou para decidir a jogada, Campaz pega essa sobra por aqui pela ponta esquerda para a equipe do Rosário, rolou para Di Maria, Mateuzinho contém o avanço, a bola sai a lateral, fala Gaviva!
14: O Caio corintiano está perguntando pro Veloso, você está vendo diferença do Corinthians que perdeu a vaga para o Inter na Copa do Brasil, para o jogo de hoje? Você acha que o Fernando Diniz deu um jeito no time?
3: Olha, o Corinthians tem uma outra postura, né? Tá jogando fora de casa, tá sendo pressionado e tá se defendendo muito bem, então é uma outra postura. E é importante esse resultado pro Corinthians. Nesse momento, o Corinthians faz uma partida em que tenta sobreviver, é pressão do Rosário, mas o Corinthians tem uma postura muito boa defensiva, não se expõe e quer trazer a decisão para São Paulo.
12: E vem a equipe do Rosário aqui para a ponta esquerda, dominou o Sanders, vai tentar o cruzamento, fecha na marcação, Gabriel Paulista tira, Campaz, pegou o rebote, tentativa de passagem, caiu, pediu a falta e o árbitro marca. Demorou um pouquinho para marcar, mas marcou, falta, próxima linha, lateral esquerda da área, falta para cima do Campaz, Gufino.
9: A marcação forte ali por parte do Mateuzinho, mas quem chegou foi o Caio César, chegando por trás, fazendo a falta, volta pela esquerda, campo de ataque.
12: É isso.
3: Agora, Gamarra,
12: diga.
3: Uma dificuldade que o Corinthians está tendo também é que o Breno Bidon está aberto pelo lado esquerdo. E muitas vezes ele é que está marcando o confronto, é ele de Maria. E ele já está amarelado, marcando o melhor jogador da equipe do Rosário Central. Não é um bom duelo porque ele não pode mais fazer falta. Está pendurado. É uma situação que precisa ser resolvida, trocar o marcador ali pelo lado.

0: Cantizano, perna canhota, bateu o gol! Tapa na bola, faz a defesa. A bola voltando, reboteada para a equipe do Rosário. Lá pela meia direita com Ibarra. Ibarra abre a bola pela ponta, toca para Cantizano. Tentativa de escapar para Coronel. Voltou a bola pelo setor direito do gramado com Di Maria. Di Maria tem dois na marcação, tenta escapar. Dá um tapa na bola, vai na frente por ali. O Ávila comete falta. Claramente falta do Ávila para cima do Alan. Agora chegam os jogadores por ali para confusão. O Bidu empurra o jogador do Rosário, e aí é desnecessária essa confusão. Tá certo, e vamos girar o tempo e o placar do Nova Brasil em campo. Chega na marca de 18 minutos da segunda etapa. Copa Libertadores da América, jogo de ida, lá em Rosário, no Gigante Arroíto. Tem Rosário 0, Corinthians também 0, Eber Lima.
1: Cleiton Gamarra, na terça-feira tivemos na Argentina, Estudiantes e Universidade Católica 1-1, e no Maracanã, Fluminense Independente e Rivadavia 0-0, e o Clube Carioca decidiu demitir Luiz Ubeldi.
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0: Jogo parado por ali, a primeira desinteligência do segundo tempo, Rufino.
3: Exato, o Alan sofre a falta, na sequência fica na bronca, o Ranieri chega empurrando, enfim, confusão, empurra pra cá, pra lá, mas...
4: Charlie 04.
3: Pelo que consta, tá tudo certo ali, né?
0: O que é, Gaviva? Como que é?
4: Segundo a linguagem policial, essa desinteligência é Charlie 04.
0: Charlie 04.
4: Briga de casal, geralmente.
0: Que beleza. Tem gol na rodada, fala o Weber Lima.
1: Gol na altitude de mais de 3.300 metros no Peru. É o quinto do Cienciano. Bandeira. Agora Cienciano 5, Botafogo 1, 20 minutos da etapa final. Gamarra.
0: É, situação difícil aí, hein? Situação difícil do Botafogo. Tinha feito umzinho aí pra dar aquela, né, aquela esperança pro seu torcedor, mas pelo jeito o segundo tempo vai ser pior ainda. E o Hugo Souza repôs a bola e jogou ao nariz dele, hein, Rufino?
3: Ah, bateu pra fora, direto pra fora, a reposição de bola.
0: Mateuzinho de cabeça, guarda para a equipe do Corinthians, lança a bola à frente para Caio César. Ele escapa da marcação, leva a bola pela ponta, solta a bola por dentro para Garro. Garro recua a bola para Alan. Alan para Ranieri, tenta dominar, fintando, perdeu a bola, vai bem na jogada do Ovando. Recupera, contra-ataque da equipe do Rosário. Passe errado, era em direção a Di Maria. Bidu errou o passe. Pedro Raul desligado, não pegou na bola. Recupera, Coronel, rolou para Di Maria. Cantizano passou, Di Maria dominou, lançou a bola à frente para ninguém. Erra o passe, a bola sai. Linha de fundo, tiro de meta. Só fez o Coronel correr, né, Rufino?
3: É, o Coronel correu, mas não teve o que fazer, né? Porque a assistência do Di Maria foi direto pela linha de fundo. Agora o Hugo Souza valorizando bastante para a reposição de bola.
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0: Veloso, vintão, hein? 21, Gamarra, na verdade.
3: Gamarra.
0: Oi, diga.
3: O gesto do árbitro é antirracismo, hein?
0: Ih, rapaz.
3: Hugo Souza fica na bronca.
0: Aí, vamos aguardar ali. Também o Di Maria pede para a torcida se acalmar. Nós vamos lá, Veloso, 21 minutos do segundo tempo. Por enquanto, 0 para a equipe do Rosário, 0 para a equipe do Corinthians. Veloso!
6: É um momento complicado e o Corinthians, como eu disse, tem o Bidon que está marcando o Di Maria ali pelo lado com o cartão amarelo. E há pouco a gente viu o Alan se envolvendo numa confusão também com o cartão amarelo, né? Perdeu um jogador nesse momento. Seria muito ruim porque o Corinthians está num momento delicado, com muita pressão do Rosário, e o Corinthians se segurando. Então o jogador tem que ser inteligente, não pode tomar o segundo cartão amarelo.
0: Agora deu engrossado o Gabriel Paulista, e sempre deixa uma para ser lembrado no jogo. Vem o lançamento, trombou os jogadores ali do Rosário, hein? Fica com a bola o Corinthians com Bidu. Bidu pressionado aqui pela lateral esquerda, consegue limpar a marcação, rolar a bola para Gustavo Henrique. Toca a bola por dentro para Alan. Alan para Bidu. Bidu recepcionou, mandou na ponta, tenta o passe para o Bidon. Conseguiu descolar o lateral. Arremessou para a equipe do Corinthians pelo lado esquerdo para Pão de Alhozinho. 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
0: É o Nova Brasil em campo na Libertadores, metade do segundo tempo já foi, já já temos a parada, já já tem as participações com o Gavião lá no Bar do Cabeção, hein? Já já parada para reidratação, 22 minutos, o jogo tá parado com o lateral pro Corinthians. A torcida da equipe do Rosário faz alguns gestos por ali e a parada aconteceu. Gaviva, jogo parado por aqui, Gaviva, tem gente com a gente, Gaviva.
4: Tem gente com a gente. E o pessoal priorizando mais o texto aqui. O César do Jardim da Abril está em Osasco. O Corinthians não pode cair na catimba do Rosário. O Joaquim em Araçatuba, extremo oeste do estado de São Paulo. Tem o Dan, tá ligado em Bragança Paulista, terra da linguiça. Tô achando o jogo muito feio, só falta, só tem falta e sem criatividade. Tem aqui o Fred em João Pessoa. Sou flamenguista, hoje tô torcendo pro Rosário. Tá secando aqui. Pergunta pro Veloso, do Marquinhos Malacabado. Eu gostei do nome, hein? Marquinhos Malacabado. Melhor equipe esportiva do a Nova Brasil. Veloso, você acha que o Corinthians com esse time vai longe na Libertadores? Dá para dar uma esperança ao torcedor corintiano na Liberta, ô Veloso?
6: Ah, eu acho que o Corinthians, nas Copas, né, ele tem condição sim de brigar. A gente tá vendo hoje. É muito claro que a equipe do Rosário tem opções melhores. Né? Até o Di Maria, que é um craque, desequilibra. O Corinthians não tem esse jogador, mas o Corinthians está conseguindo suportar ali na vontade mesmo, que é um jogo de Libertadores, tem que ser dessa forma. Muita briga, muita luta, e o Corinthians suporta bem a pressão, sobrevive, e se vier com um empate aqui para jogar em Itaquera, acho que o Corinthians passa e aí segue em frente, quartas de final já de Libertadores. O Corinthians tem grande chance de passar pela forma como tem enfrentado esse jogo que é tão importante fora de casa.
4: O Gamarra.
0: Sim!
4: Pintou mais uma aqui pro Veloso, o Chechel de Campinas. Veloso, o Rosário só fica rodando, rodando, rodando e não finaliza gol.
6: Tem poucas finalizações, mas principalmente o lado direito do Rosário é onde o Fernando Diniz precisa melhorar o setor do lado esquerdo do Corinthians, né, que marca aquele setor do Rosário, que realmente com o Di Maria, com o lateral Coronel, que passa muito por ali, é onde o Corinthians está tendo mais dificuldade.
0: É isso, você continua participando conosco no 994-33-21-21, DDD11. Mande sua mensagem pro nosso Gaviva lá no Bar do Cabeção. Eu vi o Marco Ruben ali, hein? Marco Ruben, jogador lendário do Rosário, tá no banco, centroavante. Tá no banco, né? Já tá com uma certa idade. Depois o nosso Rufino vai pegar aí quantos anos tem o Marco Ruben. Tá no banco pro Copete, que não é nada disso também, hein? Mas o Marco Ruben, grande jogador, fez grandes temporadas no Rosário Central. E vamos girar o tempo e o placar do Nova Brasil em campo. Chega na marca de 25 minutos passados da segunda etapa. Copa Libertadores da América, jogo de ida em Rosário, tem Rosário Central 0, Corinthians também 0, Eber Lima.
1: Cleiton Gamarra, hoje tivemos em Mirassol, no Maião, também partida de ida das oitavas de final da Liberta. Mirassol e LDU 1-1.
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3: 39 anos.
0: Desceu a equipe do Rosário, cruzamento para a área, Campaz tocou de cabeça para fora. No reinício do jogo, a defesa do Corinthians deu uma amolecida, uma arrefecida. O Di Maria cruzou na cabeça do Campaz, a bola encobriu o gol e saiu o Rufino.
3: É, o Campaz aproveitando o cruzamento do Di Maria, meio desequilibrado, tentou, conseguiu o toque, mas errando o alvo. Pede a oportunidade, mais uma do Rosário Central, segue 0-0 e 39 anos.
0: 39 é a idade do Messi, pô, dá pra jogar. O Messi jogou 8 jogos com prorrogação na Copa, porque o Marco Ruben não pode jogar. Sai jogando aqui a equipe do Rosário, tentativa de passagem lá na ponta, a bola saiu com o desvio. Vamos ver o que o auxiliar vai dar lá. Aponta aí, rapaz! Deu pro Corinthians, é isso, Rufino? Ou pro Rosário? Tá na indecisão ali, né? Até agora não apontou. Deu pro Corinthians. Bidu vai repor a bola em jogo pra equipe do Corinthians. Marcação, pressão ali do Rosário. Corinthians tenta ganhar tempo. 0-0, tá tentando levar um empate pra casa. É o lançamento lá pra ataque pra Pedro Raul. Já a bola passou por ele e saiu. É novo lateral pra equipe do Rosário. Para pão de alhozinho. 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
0: E vem o Rosário. Lançamento aqui para o setor ofensivo para o Cantizano. Cantizano tenta o domínio. A bola subiu, desceu. Chute na bola de qualquer maneira. Bateu na marcação e saiu. É novo lateral para a equipe do Corinthians lá pelo setor esquerdo. Corinthians está no campo defensivo e demora para repor a bola em jogo. Vai gastando tempo. 0 a 0 é o placar. Vai enervando também os jogadores do Rosário. O Pedro Raul tá pedindo bola, hein? É, aqui que não faz dois gols e a confiança. Vem o Bidu. Arremessa a bola pro comando, corta a zaga. A bola voltando, rebotada para Campaz.
4: Gostei dessa.
0: É, rapaz, você vê, é ousadia e alegria. Vem o lançamento lá pro comando, pra equipe do Rosário. Passa a bola por todo mundo e fica com a bola. Hugo Souza vai sair jogando para a equipe do Corinthians. Copete vai lá, vai em direção à marcação do Hugo Souza, que vai repor a bola em jogo pro Timão. Na perna direita ele levanta, pega mal na bola, hein? A bola subiu, desceu na cabeça aqui do Ibarra, lançou pra Campaz, deu uma voadora na bola pro Di Maria. Chega na cobertura, Gustavo Henrique, corta para a equipe do Corinthians na primeira, de pé canhoto, ele sai jogando pela lateral, toca pra Bidu, Bidu pra Garro, ele tirou o pé da bola por ali, era o Bidon que tava por ali, a bola saiu, é tiro de meta para a equipe do Corinthians. 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
0: É o Nova Brasil em campo para você na Libertadores. 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Lançamento aqui para ataque, Gabriel Paulista corta, Alan domina, tenta o passe, Corinthians erra muito passe aqui nesse segundo tempo, fica a bola ainda, deu sorte com Garro, Garro soltou a bola por dentro, toca a bola pela linha, reconectando a jogada, desce em progressão, Alan, bate a bola de primeira, rola para Mateuzinho, avança para o gabinete de ataque, toca a bola pela ponta para Caio César recua a bola pela linha para Breno, Bidon para Alan, Alan domina pela meia direita, devolve a bola para Bidon, domina fintando, puxa a bola para o seu pé canhoto, tudo isso no campo de ataque, Alan, solta um bom passe para Ranieri, Ranieri para Mateuzinho, estica a perna, tenta ali encostar para o Caio César, passe errado do Ranieri, atrapalhou a jogada, chega bem na cobertura, corta a Ávila, tenta a inversão, meu Deus, hein? Pegou mal na bola, fala Veloso.
6: Ô Gamarra, eu acho que tá na hora do Diniz dar uma mexida nesse time também. Eu tiraria o Garro, que não tá fazendo uma boa partida. Aliás, o que tá tocando de bola pra trás do Garro, eu tiraria. Colocaria o Lingard e traria o Breno Bidon pra fazer essa função mais à frente ali. Traz o Bidon, que já fez muito bem isso. Põe o Lingard até pra proteger esse corredor ali do lado esquerdo do Corinthians, que é onde o Rosário ataca e ataca muito. E como eu disse, o Bidon já tem cartão amarelo.
0: É isso, sai jogando a equipe do Corinthians com Gabriel Paulista, abre a bola na diagonal curta pela lateral para Mateuzinho, vai conduzindo a bola em progressão, solta a bola pela meia, domina Ranieri, Ranieri para Caio César para Mateuzinho, linha defensiva, volta a bola pela zaga, é Gabriel Paulista que tá com a bola, manda para Alan, Alan bate na lateral direita do campo para Mateuzinho na linha defensiva, chuta a bola, bate na marcação do Sanders e sai, é linha lateral, arremesso para a equipe do Corinthians e vamos girar o tempo e o placar do Nova Brasil em campo. Meia hora, 30 minutos da segunda etapa. Copa Libertadores da América, jogo de ida em Rosário tem. Rosário Central 0, Corinthians também 0, Weber Lima.
1: Cleiton Gamarra, bola rolando na Copa Sul-Americana no Peru. 31 minutos do segundo tempo. Cienciano 5, Botafogo 1.
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0: Domina o Corinthians, Gabriel Paulista na linha defensiva, recua a bola para Gustavo Henrique. Fala, Gaviva.
4: Como é narigudo esse Di Maria, hein, mano? O cara é narigudo.
0: Realmente, tem uma napa, né, Gaviva?
4: Vou falar, se o Maradona tivesse o nariz dele, jogava só até os 25 anos.
0: Sai jogando o Corinthians, Gabriel Paulista deixou a bola sair, linha de fundo, tiro de meta pro Timão, com o jogo rolando, pão de alhozinho da jogo.
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0: Tem gente com a gente, Gaviva?
4: Tem sim, tem aqui o Luizão, ô Luizão.

0: Caio César tá no mano com o Sandes. Vem Caio César, puxou o pé canhoto, levantou a bola pra área, atravessou ela, passa pelo Bidon, tira dali a zaga, Coronel cortou, lançamento do Di Maria que não pega, o Corinthians se mantém no campo de ataque por intermédio do Gustavo Henrique, encosta a jogada à frente pra chegada, aqui pelo setor esquerdo com Bidon, Bidon recepcionou, lançamento é bom pro Bidu, lado esquerdo da área, cruzou Pedro, Raul, tentou o toque, passa a bola por ele, sai! Linha de fundo, tiro de meta pro Rosário, Rufino.
1: A jogada pela esquerda funcionando, e o cruzamento também, mas a finalização do Pedro Raul realmente não foi a ideal e perdeu grande oportunidade a equipe do Corinthians de marcar o seu primeiro gol.
0: É isso, tem gol na rodada, é gol de quem, Weber?
2: É o hat-trick de Sucar. Agora o Cienciano chega ao sexto gol, 33 não. Da segunda etapa, é verdade, Gavi.
3: Não, não é possível.
2: Cienciano 6, Botafogo 1.
0: Meu Deus, hein? A passacola vai vir do Peru cheia, hein, Gaviva?
3: Botafogo, Botafogo. Nossa, mãe do céu, velho. Que tristeza o Botafogo. De Danilo, que o Palmeiras quer. Aí, será que o Danilo tá jogando hoje?
2: Ah.
0: Deve estar naquela inhaca, né? Já que não negociaram.
3: Ah, deve estar jogando a Operação Tartaruga, né?
0: E o Rosário mexeu, Rufino.
1: Ah, mexeu sim, camisa número 22, aliás, o 32. Jogador camisa 32, saindo o Coronel e saindo também o 26. O 26, o Cantizano também saiu. E quem entrou, número 42 e o 16. O 16 é o Baldoni, né? Badalone, não estou entendendo nem minha letra. O Badalone, camisa 16, e o outro que entrou é o camisa 42. Eu tenho que achar ele aqui na minha marcação. Achei. Verón também é novidade.
0: É isso, portanto mexe aí o Jorge Almirón, técnico da equipe do Rosário, Veloso, Verón e o glorioso Badalone.
4: É, o momento do Rosário é muito bom, né? Ele mexe na equipe tentando dar mais força, inclusive mexendo pelo lado direito do campo. E aí o Alan, né, faz uma bobagem, já tem cartão amarelo que a gente vinha falando, né? Um abraço pra ele.
0: É isso, cartão amarelo ali pro Alan e é expulso. Tá expulso o Alan, hein, Edson Rufino?
1: Exatamente, já tinha cartão amarelo, recebe o segundo e, consequentemente, o vermelho sai de campo. E a cara do Fernando Diniz, meu amigo, ele vai levar bronca, hein, com certeza.
0: É, e não é a primeira vez, né? Acho que é a terceira vez que o Alan é expulso. E assim, Veloso, tava jogando bem. Ele tava numa sequência boa depois aí da contusão do André, mas é um cara que tá expulso. Um jogo sim, outro não, ele é expulso.
4: Não, o cara não pode dar uma entrada dessa já tendo o cartão amarelo, né? Tá pendurado. Dá uma entrada dura como essa, olha só como chega. Não dá, não dá. Falei, vai entrar na catimba da Argentina, o Corinthians vai sair prejudicado. Vai ter jogador expulso e o Alan dá uma entrada realmente desproporcional ali no meio de campo e toma o segundo cartão amarelo.
0: É, agora o Corinthians pelo menos 10 minutos com um a menos fora, né? Os acréscimos que, claro, o árbitro vai dar até pela parada para reidratação. E agora o Corinthians fica com menos um. Vamos ver se o Diniz vai se movimentar por ali. O André tá machucado, né, Rufino? Tem previsão?
1: É, o André tá machucado. A previsão não foi passada pelo departamento médico do Corinthians, mas pelo tempo que ele está em tratamento, pode até ser que na outra quinta-feira possa ser aproveitado também.
0: É, mas o jogo é agora. O Corinthians, com 0-0, tava levando o empate para casa, vai ser pressionado ainda mais. Rosário bate a falta, cruzamento para dentro da área. Gabriel Paulista tentou tirar, Mateuzinho bateu na marcação, Gustavo Henrique dá um chutão na bola, tira, vem o Garro, domina, bom domínio, mas rola a bola para Mateuzinho na fogueira, perde a bola por ali, a bola voltando, reboteada para a equipe do Rosário, lançamento pelo setor de meia esquerda, reconectando a jogada, Navarro abre a bola para Campaz recua a bola pela linha, recomeça a jogada pelo setor defensivo com Ávila, solta a bola para o Vando tocou a bola pela meia para Di Maria tem a opção de passe com Badalone por ali, ele domina ainda, Di Maria prefere circular a bola aqui pelo setor de meia esquerda, dá um tapa na bola pela linha, vai chegando, dominando e prendendo pelo setor de meia esquerda, vai chegando Ibarra, abre a bola para Campaz retorna a bola para Ibarra recepcionou com o pé direito, inverte o jogo da meia esquerda para a meia direita, Bralvando vem o zagueirão, escapa na marcação, puxa a bola para o pé direito, bateu para o gol, a bola explodiu na marcação e saiu lateral.

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0: Já já o Veloso vai responder pra gente o que, que dá pra fazer. Vai reposicionar com o que tem ou teria que mexer? Já respondeu. Fala, Rufino.
2: Carrídio foi chamado, o Garro saindo e o Carrídio, camisa número 19, entrando.
0: Já já o Veloso vai falar se ele gostou da alteração ou não. Vamos ver só o lateral aqui para a equipe do Rosário. Pode ir bola para a área ali no latereio, né? Aí para aqui demora, hein? Nossa Senhora, lançamento errado, recupera Pedro. Raul foi atingido por ali o jogador do Corinthians, que é o Bidon. A bola voltou reboteada, ainda para a equipe do Rosário. Passe errado, a bola saiu. Linha de fundo, escanteio, é isso, Rufino?
2: Exato, a bola foi pela linha de fundo, escanteio.
0: Escanteio para a equipe do Rosário, vem bola lá para o interior da grande área. Os jogadores da equipe do Rosário Central vão para a área, 38 minutos, o tempo tá passando, cruzamento fechado para a área, Gustavo Henrique lá em cima cortou, a bola voltou, ainda reboteada para a equipe do Rosário de Maria, levantou para a área, curto, corta, tira dali a zaga do Corinthians com Carrilho na primeira dele, a bola volta, ainda para Campaz, na perna canhota, devolveu a bola para a área, tirou parcialmente Gustavo Henrique, vem a batida pro gol, espalma Hugo Souza! Di Maria pegou o rebote, meteu o pé canhoto nela, escanteio Rosário, tem pressa o Di Maria, vai mandar a bola pra área, preparou, calibrou, levantou, na primeira trave tira Gustavo Henrique, um gigante lá em cima, Caio César fez um cruzamento pro próprio Rosário, vem a batida pro gol, cortou a marcação, Campaz bateu longe do gol, linha de fundo, tiro de meta, e tá sentindo a sacola o Paulista lá, o Rufino.
2: Será que vai ter cartão pra ele? Tá com a mão na sacola também, né, Gamarra?
0: É, mas dessa vez não. E aí, Veloso, Carrídio em campo no lugar do Garro.
3: É, ele coloca o Carrilho pra compor ali com o Ranieri meio de campo, mas eu não faria isso, não. Eu traria o Bidon pra jogar ali do lado do Ranieri e colocaria o Lingard, como eu falei, pelo lado, que é o jogador que faz o corredor. A gente sabe que o Carrilho ultimamente tem entrado numa preguiça danada. E pra ser um jogador de frente ali, na frente da zaga, ele precisa ter uma pegada muito maior do que ele tem entrado nos jogos que ele tem tido oportunidade com o Fernando Diniz.
0: É isso, e vem de novo aqui a equipe do Rosário de Maria, levantou a bola para a área, consagrando a defesa do Corinthians. Dessa vez cortou, tirou dali Gabriel Paulista, a bola volta reboteada pela esquerda, Corinthians perdeu a bola, recupera a equipe do Rosário, acelerou a jogada ali o Badalone, corta, tira dali Gustavo Henrique, dá um pico na bola, bola, bola pela linha lateral, lateral já cobrado aqui pela direita, o jogo todo do Rosário é esse, lá pela direita tentativa de cruzamento, teve desvio, pedido de toque de mão, pedido de toque de mão, o jogador do Rosário pede o pênalti, o jogo parado, Rufino.
2: É, o jogo parado, fica a reclamação e agora ele vai ouvir o pessoal lá do VAR.
0: É isso, agora vamos avaliar aqui a imagem, né, pro Veloso dar a opinião dele, se houve ou não pênalti para a equipe do Rosário. 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
0: E aí, Veloso, reviu o lance, o que, que você achou?
3: Pegou, teve um braço ali aberto, inclusive, mas a impressão que eu tenho é que foi fora da área, então não cabe revisão do VAR.
0: Checagem em curso, é isso, Rufino?
2: Exatamente isso. Possível pênalti para ser marcado.
0: É, foi muito fora, né? Pela imagem aqui, fora da área. Vamos aguardar, o árbitro confirma só escanteio, né, Rufa?
2: Exatamente. Lance normal para a arbitragem, escanteio para o Rosário Central.
0: Vem o cruzamento fechado para a área, dessa vez Gustavo Henrique cortou mais uma, a bola voltou para o Di Maria, mandou de novo a bola para a área, Gabriel Paulista soltou, cortou de cabeça, Ranieri de pé direito descarrega, alivia o perigo, corta para a equipe do Corinthians, a bola volta no Campaz, Campaz recua a bola pela linha para o Vando recepcionou à esquerda do círculo central, abre a bola na ponta esquerda para Campaz, Campaz recepcionou, dominou, prendeu na perna canhota, levanta a bola lá pro comando de ataque, corta, tira dali a zaga, arquivo Nova Brasil de segunda a 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
0: É isso, você ligado conosco aqui no Nova Brasil em campo. Você ligado conosco. E aí, Gaviva, tem gente com a gente, Gaviva?
5: O Ivo, o Matheus, o Felício e o Zeca estão trampando na pizzaria no Parque IP. O som tá lá no último volume na Nova Brasil, né? Galera tá curtindo lá. E o Edson do Japão tá perguntando pro Veloso: tem jogador do Corinthians correndo mais sabendo que o Depay saiu?
3: Não, não. Eu acho que jogo de Libertadores é diferente mesmo. O Corinthians está com esse espírito de Libertadores, brigando, disputando, até exagerou o Alan ali, mas não vejo que nenhuma influência da parte de não renovação aí do Mendes.
6: Mudança.
5: Diga.
6: O Lingard, 77, no lugar do Caio César, é, substituição no Corinthians, e pelos lados do Rosário Central, 22 e o 3 saíram, deixaram o campo de jogo. É isso mesmo?
5: É o Copete, né?
6: É o Copete.
5: Para a entrada do Marco Ruben, 29,
6: Marco,
5: né?
6: Ruben, 29, isso. E o número 3 também saindo.
5: Sandes.
6: Sandes para a entrada do 88. O 88 é o Rodrigues. Rodrigues.
5: Rodrigues, portanto, está no jogo. Marco Ruben, não sei como está aí, né, fisicamente, mas é um jogador ídolo do time, tentando entrar nesses últimos minutos. E aí, Veloso, Lingard agora em campo.
3: O Lingard, né? O Lingard é um jogador que normalmente faz o corredor do lado esquerdo, onde o Corinthians teve dificuldade quase todo o segundo tempo, né? Acho que o Diniz até demorou para colocar alguém lá por aquele lado. Vamos só ver se é isso mesmo, se ele vai compor aquele lado. Tirou o Caio César, né? E bota. É isso aí mesmo. O Carrilho vem para cá e o Lingard tá lá do outro lado.
5: É isso. E vem agora a equipe do Rosário, vai pro tudo ou nada, que é a vantagem, que é voltar pro Brasil, quer ir pro Brasil com a vantagem. Sai jogando pelo setor de meia esquerda, desce Ávila. Ávila na perna, canhota, levanta a bola, dá de esquerda pra direita, buscou pela ponta, chega na cobertura, Bidu tira de cabeça, fala Veloso.
3: E agora ele corrige, ele fala aquilo que eu, ele faz aquilo que eu falei, né? O Bidon vem junto ali com o Raniel, o Carrilho de um lado e o Lingard do outro.
5: É isso, tá aí a movimentação do Corinthians, tática, a visão do Veloso pra você. Dominou Campas, ele solta a bola pela meia para Gastão Ávila, levantou a bola para o Marco Ruben na primeira dele, chega Gustavo Henrique, corta de cabeça, a bola volta reboteada, ainda para a equipe do Rosário com Di Maria pela meia, perna canhota, vai daí, bateu, para fora! A bola subiu e saiu, tiro de meta, Corinthians no final!
6: Mais uma tentativa do Di Maria, errando alvo, a bola foi, passou sobre o gol, o goleirão do Corinthians ficou apenas observando, tiro de meta, vai se segurando o Corinthians.
5: É isso, e aí, Gaviva, tem gente com a gente, Gaviva.
7: Tem gente com a gente, tem aqui o Theo. O Corinthians não tá preocupado com o Di Maria, não. O Heitor de Ribeirão Preto, sou fã de vocês. Futebol, pra mim, é só na Nova Brasil. Tem o Lucas Monteiro, Gavião. Esse cara do vídeo é muito bom. Dá até gosto de assistir. Esse Lucas Monteiro é um fanfarrão. E o Gil aqui na portaria, no Morumbi, curtindo a Nova Brasil. Esse time do Rosário é fraco. O Corinthians arrebenta aqui em São Paulo.
6: Subiu.
5: Diga.
6: 6 minutos, vamos até 51.
5: E desce a equipe do Rosário Central aqui pela meia, vai chegando pela meia esquerda, os dois zagueiros subindo para o campo de ataque. O Vando recebe a bola do Ávila, ele abre a bola pelo setor de ponta direita, vai para cima da marcação, Badalone retorna a bola pela metade do campo para o Vando. O Vando centraliza o passe para Ibarra, Ibarra lançou a bola para o Campas, Mateuzinho de cabeça corta, complementa o corte Ranielli, a bola volta a rebotear para o Vando pela meia direita tem a opção de passe pela ponta, prefere servir a bola pela meia, grande lançamento, tentativa do Navarro, chega a cobertura, Bidu foi tentar fintar, perdeu a bola, veio a batida, pra fora! E foi ele, Marco Ruben, no erro do Bidu, que poderia ter estourado essa bola, perdeu Marco Ruben, bateu cruzado e a bola passa muito perto, Rufino!
6: É, o Bidu tentou fazer uma jogada de efeito dentro da área, perdeu Marco Ruben, experiente, chutou cruzado, a bola passou à direita do Hugo Souza, linha de fundo, 0-0.
3: Já fez mais que o Copete, né?
5: Já
3: fez mais que o Copete.
5: É, 39 anos, né? Acho que é só por isso, porque qualidade é muito, muito melhor jogador. Vem o Carrilho. Carrilho dominou pelo setor de meia, tenta rodopiar pra cima da marcação. Mateuzinho se apresenta, Carrilho vem buscar o jogo aqui pela contramão, puxa a bola pro pé direito, tenta o passe, não houve desvio, portanto, lateral para a equipe do Rosário. Já cobrado rapidamente com o Ibarra, manda a bola pro Gastão Ávila. Ele estica a perna, consegue o domínio pela quarta zaga para a equipe do Rosário. Lança a bola à frente aqui pelo setor ofensivo, vai chegando com o Rodrigues, abre a bola para Campaz, escapou na marcação do Mateuzinho, Carrilho fechou na marcação. marcação. Mateuzinho dá o combate com cuidado, conseguiu ficar com a bola. O Campas caiu, pediu a falta, o árbitro não marcou. Daniele levanta a bola para Pedro Raul, lá pelo setor de ponto. Pedro Raul, antes dele, Ávila tira, fica com a bola inteligentemente, muda o lado da bola para Alvando, continua caído o Campas, fica com a bola a equipe do Rosário Central, sai jogando pela linha, reconectando a jogada com o Navarro, abre a bola pelo setor de ponta direita para cima da marcação, dominou, vai para cima o Verón. Verón recua a bola pela linha para Alvando, na direita do círculo central, muda o lado da bola para Gaston Ávila. Ávila domina pela meia esquerda, perna canhota, rola curtinho para Ibarra, tem a opção de passe aqui pela ponta esquerda do Campaz, ele leva a bola pro lado direito, muda o lado da bola, da esquerda para direita, soltou a bola pro Verón, cruzou a bola pro interior da grande área, não teve domínio, a bola passa por todo mundo, o Mateuzinho dá um bico na bola, é ataque contra a defesa, o Corinthians tenta sustentar o empate para chegar aqui e ficar uma vitória das quartas de final. Vem o Rosário, levantamento venenoso pra área, passa a bola por todo mundo e vamos girar o tempo e o placar do Nova Brasil em campo. Chega na marca de 48 minutos da segunda etapa. Copa Libertadores da América, jogo de oitavas de final. No Gigante Arroito tem Rosário Central 0, Corinthians também 0, Éber Lima.
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5: Caio Bidon, o fino.
6: E foi chamado André Ramalho. Daqui a pouco André Ramalho, a novidade no Corinthians.
7: O seu fã.
6: Para a vaga do Bidon.
5: Ó, eu vou falar, ainda bem que ele tá entrando faltando uns 3 minutos, hein? É um chama-gol danado, mas pro adversário. E o Bidon preocupa, hein? A altura ali da virilha, é isso?
6: Exatamente, mas será que ele não tá valorizando um pouco, não? Pra ganhar um tempinho, né?
5: A tendência é essa, até porque se o Rosário tivesse ganhando, faria a mesma coisa, né, Veloso?
3: É, eu acho que o Bidon, provavelmente o Diniz já tinha avisado que ia sair, aí ele caiu sozinho, eu tava olhando pra ele a hora que ele senta no chão ali, eu acho que não teve nada, não, é pra valorizar, pra ganhar uns minutinhos aí, porque a gente sabe, já tá nos acréscimos, e resultado com um a menos lá na Argentina é excelente resultado pro Corinthians.
7: Diga.
9: Não, só aplicar a regra, agora quando isso acontece, o time que faz esse tipo de coisa tem que ficar com um jogador a menos um minuto fora, é só aplicar a regra.
5: Jogo tá parado, vou aproveitar o jogo parado, Gaviva, tem gente com a gente, Gaviva.
7: É que o Ivanildo França, a arbitragem tentou favorecer os argentinos. O Oliver, em São José dos Campos, Vale do Paraíba, Geni e a galera corintiana de Poá. Mais mensagem chegando aqui, tem o Tom. Não vi nada de especial no time do Rosário, hein? Tem time muito melhor aqui no Brasil. E o Jean Carlo, junto com a esposa Ana, estão ligados em Cajamar. Cajamar.
5: Tá certo, é isso, é o nosso Gaviva. É, no bar do cabeção, hein? Couro comendo na quinta-feira. Sai jogando, o Ramalho tá em campo agora.
6: Mais dois, Ramalho.
5: Você já falou, alteração? Já falou, né?
6: É, o Ramalho no lugar do Bidon e mais 2 minutos, hein?
5: Aí é pra segurar, né, Veloso?
3: É, pelo que eu entendi do Diniz gesticulando lá, é um 5-3-1 agora, né? O André entra na zaga junto ali com o Paulista e também o Gustavo Henrique, e aí 3 jogadores na frente da zaga e só um na frente, né? Só o Pedro Raul lá na frente.
5: É isso, Pedro Raul vai ficar os 90 minutos em campo. Aniele erra o passe e recupera a equipe do Rosário Central, sai jogando em barra, abre a bola pela ponta, dominou de Maria, lançou a bola no vazio, já tá dentro da área, corta a zaga. Carrilho mete o pé na bola, manda a bola pela linha de fundo, escanteio, Rosário Rufino.
6: O peruano foi importante, foi perfeito, se antecipou, jogou a bola pela linha de fundo, tem escanteio, de Maria na bola.
5: De Maria, vem pra cobrança, pé canhoto na bola, mandou alta na pequena área, Hugo Souza, lá em cima dele, Rufino.
6: Ah, foi seguro, fez a defesa e não tem pressa para a reposição de bola. O tempo vai passando e o Corinthians vai se segurando.
5: É isso, lançamento lá pelo comando para Pedro Raul. Pedro Raul vai em direção à bola. Não sobe o Pedro Raul, impressionante. Perde a bola, recupera a equipe do Rosário Central. Sai jogando pelo setor de meia esquerda com Rodrigues. Tem Navarro pedindo ao seu lado. Ele solta a bola para Navarro. Campas pede na ponta esquerda. Ele volta a bola para Rodrigues. Na perna canhota, muda o lado da bola pela meia. Vai chegando com o Ovando. Ovando rolou para Di Maria. De primeira para entrada na área. Tira, corta André Ramalho. A bola voltou, reboteada lá pela meia esquerda. Preparou, vem chegando. Campas na perna.

0: Da canhota, lado esquerdo, diante da marcação do Mateuzinho, Campaz Oriente, os companheiros no posicionamento, voltou a bola pela linha, lançamento aqui na ponta, a chegada de Maria, ganha o ângulo pro cruzamento, levantou a bola para dentro da área, Mateuzinho de cabeça tira a corta, Marco Ruben fechou, Mateuzinho pediu tiro de meta, mas me parece que é escanteio, Rufino.
1: É, o Mateuzinho ficou reclamando que a bola teria resvalado na cabeça do Marco Ruben, mas o árbitro não foi na dele, novo escanteio.
0: É o último lance, cruzamento para a área, tentativa de toque de cabeça, cortou, tirou Pedro Raul, Mateuzinho, errou o domínio, se mantém o Gabriel, ataque aqui pelo Rosário, Campaz cruzou para a área, André Ramalho cortou, a bola voltou, reboteada, lançamento para a área, Hugo Souza, na pequena área, faz a defesa, Rufino.
1: Ah, com tranquilidade, não tinha ninguém por ali, faz a defesa e só fica esperando o apito final do jogo.
2: Com relação ao lance do Mateuzinho, como o árbitro deu escanteio, o VAR pode corrigir, né? Então não tem problema nenhum. O Mateuzinho reclamou, mas ele pode corrigir se não for escanteio, bate tiro de meta.
0: Foi bem ali que não tinha ângulo para cortar para frente, cortou para trás no momento que apita o árbitro. Termina o jogo no gigante Arroito e deu empate. O Corinthians agora vai para casa precisando de uma vitória simples para se classificar às quartas de final da Copa Libertadores da América. Agora vamos com Confira Comigo no replay com a apresentação dele. Ele vem aí. Vai daí, Weber Lima!
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7: 11 horas e 35 minutos. 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Edson Rufino, seu destaque neste empate sem gols. O Corinthians que volta e precisa de uma vitória simples na sua arena, Rufino.
1: Exatamente, esse jogo marcado para quinta-feira na arena, 21h30, o Corinthians tendo essa possibilidade de decidir dentro de casa. Volta ao Campeonato Brasileiro, domingo, 19h30, terá o Cruzeiro como adversário, Weber.
7: Tá certo, olha que absurdo, hein? No todos os jogos da primeira da partida de ida, né, das oitavas de final da Libertadores da América, praticamente em todas, porque nós vamos ter terça-feira às 9h30 o primeiro jogo entre Tolima e Independiente del Valle, nenhuma vitória, todos empates, só empate, 0x0 Rosário Central e Corinthians e Fluminense Independiente e Rivadavia, e 1x1 para as outras partidas, Platense, Coquimbo Unido, Palmeiras, Cerro Porteño, Mirassol, LDU, Cruzeiro e Flamengo, Estudiantes, Universidade Católica. Veloso, seu destaque. Um equilíbrio total,
2: impressionante,
7: hein?
2: Esse impressionante esse número que você traz aqui, cara, pra gente, Weber.
7: Impressionante.
2: Eu não tinha reparado, mas olha sete, como começa
7: oito,
2: a Libertadores.
7: De oito jogos, sete empates, e a gente não sabe o que vai acontecer em Tolima, Independiente del Valle.
2: É, impressionante, eu nunca vi uma.
7: Também
2: tanto
7: nunca
2: equilíbrio,
7: vi.
2: Equilíbrio, assim, numa fase como essa da Libertadores, né? Normalmente ainda existe, né, uma diferença das equipes se enfrentando nas oitavas de final, mas muito equilíbrio e o Corinthians consegue um resultado muito importante. Por jogar na Argentina, por jogar contra o Rosário e principalmente por ter um jogador expulso. Jogou aí 18 minutos com um a menos e conseguiu suportar a pressão. E nesse segundo tempo teve um ingrediente que a gente não falou também, estava ventando muito a favor do River, né? E o Corinthians até para trocar a bola, o Hugo chutou uma bola ali que não passou do meio de campo. Então o vento também estava ajudando, né, o ataque do Rosário. E eu estava falando com o Gamarra aqui, ele não falou o nome do Ledesma no segundo tempo. A única
7: verdade
2: bola foi o que o Caio trouxe para a direita lá e chutou lá na arquibancada, né? Foi o único lance que o Corinthians chegou ali, nas minhas anotações aqui, tá em branco, não teve nada. O Corinthians realmente consegue um grande resultado, se defendeu muito bem, era o que tinha que fazer, era o que precisava fazer e conseguiu trazer a decisão agora para Itaquera na semana que vem.
7: Rápido break, depois do intervalo, Gaviva vai trazer a sua participação aqui no Confira Comigo no replay com pão de alhozinho da jogo.

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0: 11 horas e 41 minutos, é o Confira Comigo no Replay, o melhor pós-jogo no rádio. Nós vamos rapidamente falar do jogo para você, mas antes a participação do nosso ouvinte com pão de alhozinho, da Jogo Gaviva.
1: A mensagem aqui da Sônia de Fátima, tô aqui em Cangaíba, tô com sono, fiquei ligado aqui na narração do Gamarra até o finalzinho do jogo. Valeu, Sônia, bom descanso pra você. O Raul dizendo que o Corinthians não atacou e só ficou atrás aqui em Itaquera. Ele falou, vai ter que sair, aí eu quero ver o que vai acontecer. Então, todo mundo na expectativa do que vai acontecer aqui no jogo de volta. O Breno de Barueri, Veloso, o Diniz colocou o time muito na defesa, dava para ganhar.
2: Olha, o Breno, o jogo foi complicado, hein? Eu acho que o Corinthians conseguiu um ótimo resultado, principalmente no final. Segundo tempo, o Corinthians se defendeu, mas é uma estratégia. Normalmente a Libertadores é isso. Não tem jogo bonito, você tem que jogar para passar. Como foi, não importa. E hoje, principalmente jogando fora de casa, contra um time que tem qualidade. No final, com 10 jogadores, o resultado foi ótimo. O Corinthians, no segundo tempo, jogou para não tomar gols e conseguiu. E traz a decisão para o São Paulo. Ótimo resultado.
1: E encerrando aqui com o Mauro Corintiano. Veloso, o empate foi um mérito da defesa do Corinthians ou foi ruindade do ataque do Rosário?
2: Não, foi mérito do Corinthians. Acho que o Diniz armou muito bem o time, acho que faltou ter um pouquinho mais de atenção. Eu falei aqui, colocaria o Lingard um pouco antes para fechar aquele corredor do lado esquerdo, onde o Rosário atacou muito, usou muito aquele lado. O Bidon tinha cartão amarelo, muitas vezes tendo confronto ali com o Di Maria, que é o melhor jogador dessa equipe, né, do Rosário. Então, teve mérito, sim, da forma como o Corinthians jogou, da forma como o Diniz mexeu. Depois colocou o André Ramalho também para fechar três zagueiros, porque tinha muitos chuveirinhos, né? Muita bola cruzada ali para dentro da área. E o Corinthians conseguiu suportar bem, mudando o esquema, no 5-3-1, funcionou. E ótimo resultado para o Corinthians.
1: Vai lá, Weber.
0: Ô Veloso, o Corinthians joga contra o Cruzeiro no próximo domingo, em Itaquera, às 7:30 da noite. Cruzeiro tem o Flamengo no meio da semana, Corinthians na quinta tem o Rosário Central nos seus domínios. E aí, joga com o time completo, poupa jogadores. E aí, Veloso, o Corinthians já tem alguns desfalques, hein?
2: Vai trocar, né? Ele não pode perder mais jogador. Tem o problema para resolver do André, tem o problema já da ausência do Yuri. Agora tem o Alan, que foi expulso. Então não pode perder mais jogador, não. A gente vê que o elenco do Corinthians está muito curto, muito curto. Você olha na defesa aqui, no banco, desculpa, as opções são poucas, né? Então ele não pode perder jogador. Tem que trocar, tem que poupar algum jogador. Não pode, por exemplo, nem pensar em perder a dupla de zaga, nem o Gustavo e nem o Gabriel Paulista, os laterais também. A zaga vem dando essa sustentação, o Bidon, o Ranieri. Ele não pode perder esses jogadores, então ele tem que poupar. Eu acho que a gente vai ver um final de semana, até por esse equilíbrio que você falou, Weber, 7 empates, eu acho que a maioria dos times vão tirar os jogadores para a decisão da semana que vem, que vale vaga das quartas de final.
0: Acredito nisso também, acredito que o Cruzeiro se utilizará de um time misto para vir a São Paulo, para jogar contra o Corinthians. O mesmo vale para Fluminense e Palmeiras no jogo do sábado. O Fluminense joga na terça, o Palmeiras ainda tem um dia a mais, né? Então, vamos ver, mas o Palmeiras tá na briga, né, do título. O Flamengo também, tem o Mirassol no Maião, e aí?
2: Mas o Abel vai tirar os caras, eu acho que talvez, né, volte o Gustavo, que não jogou, o Vitor Roque tá voltando, alguns jogadores, mas ele vai tirar a maioria dos jogadores também. O Abel é assim, né, o Abel, num momento como esse, eu sei que o Palmeiras tá na ponta, a vantagem diminuiu, só 3 pontos, mas o brasileiro você consegue recuperar. A Libertadores não. A Libertadores é decisão. Então acredito sim que ele vai tirar muita gente no final de semana e o brasileiro resolve depois.
0: Boa, olha, trazendo os resultados dos jogos da Libertadores da América. Na terça-feira tivemos Estudiantes Universidade Católica 1-1. Também tivemos um empate sem gols no Maracanã entre Fluminense, Independiente e Rivadavia. Ontem, 1-1 entre Palmeiras e Cerro Porteño. Também o mesmo placar para Platense e Coquimbo Unido. Também no Mineirão, 1-1 Cruzeiro e Flamengo. E hoje, no Maião, o Mirassol ficou no empate com a LDU em 1-1. Então, portanto, aí os jogos, lógico, Corinthians e Rosário, Rosário e Corinthians 0-0. Ficou apenas a partida da próxima terça lá na Colômbia, Tolima, Independiente del Valle, que não jogaram nesta semana por conta dos terremotos que destruíram a Colômbia. 11 horas e 47 minutos, Cleiton Gamarra, o seu destaque final. E o Corinthians vai decidir em casa, Gamarra, com a vantagem da torcida, porque, como o Veloso bem disse, né, a gente não teve, assim, grandes oportunidades dos dois lados, Gamarra. Teve aquela da trave, né?
3: Teve do Bidu.
0: Que desce, pega no Pedro Raul e entra.
3: Eu acho que o Corinthians, taticamente, fez uma boa partida. Melhor do que trazer um 2-0 como foi com o Internacional, né? Jogar na pressão e quase conseguiu ainda o resultado. O Rosário é um time que joga melhor fora de casa, né? Inclusive eu citei aqui a última vitória do Rosário no Campeonato Argentino. Foi em cima do River no Monumental, então não são favas contadas, não. E o Corinthians precisa contar com três situações, viu, Weber? A volta do Yuri Alberto, a volta do André, já que o Alan fez uma ótima partida hoje, mas foi expulso. E a volta do Garro, né? Que até agora não é impressionante como ele não joga, né? Em decisões, sem a presença do Yuri Alberto, né? Então o Garro precisa aparecer no jogo na próxima quinta-feira e levar o Corinthians para as quartas de final. Tá faltando um jogo do Garro onde ele leve o time para uma classificação. E eu acho que pode ser uma grande oportunidade na quinta-feira, porque deu para ver que o Rosário tem alguns problemas no meio de campo de marcação. Ele teve alguma liberdade, mas ele foi muito burocrático, né? Ele nunca quis ir para frente, sempre para trás. E eu acho que isso, na Itaquera, ele deve mudar a postura e deve aparecer mais. Vai ser um jogão de bola, viu, Weber? Eu acho que esses jogos de volta aí todos serão, pelo equilíbrio, serão bons jogos, melhor do que foi esses primeiros jogos aí, Weber. Um grande abraço a você, ao nosso Veloso, a toda a nossa equipe técnica, o nosso Gaviva, e até sábado, valeu, né, com Palmeiras e Fluminense. Vamos ver aí o que vai acontecer aí com esse Palmeiras, que também tá pensando em Libertadores, Weber.
0: Maravilha, Gamarra, inclusive, né, Palmeiras e Fluminense. Fluminense e Palmeiras, né, jogo que acontece no Maracanã, e o Gamarra disse bem do Garro e o Veloso pontuava, né. O Garro não tocava a bola para frente, só tocava para trás. Meia que toca a bola para trás o tempo inteiro, não adianta, não resolve. 11 horas e 49 minutos, Veloso, o seu destaque final. Teremos, como disse o Gamarra, né, Veloso, jogos, eu não sei se bons jogos, mas de emoção, com certeza, né? Sim. Porque tantos empates assim, teremos jogos tensos e de muita emoção para as torcidas, Veloso.
2: Ah, sem dúvida, vamos ter um final de semana de jogos do brasileiro com expectativa da decisão das oitavas da Libertadores. A maioria dos clubes com certeza vão poupar seus principais jogadores. Agora, eu acredito que é sim uma vantagem para os times que vão decidir em casa, principalmente pelos resultados. Todos empate e o time da casa traz a decisão, né? Acredito nessa vantagem, o Corinthians consegue, né, trazer essa decisão. Agora precisa contar com os reforços que estão no departamento médico, né? O Corinthians precisa realmente desses jogadores para poder fazer uma grande partida, porque é jogo duro. É isso mesmo que o Gamarra falou. A equipe do Rosário é uma equipe boa, e que se o Corinthians não tiver suas precauções, ou se lançar muito, né, e se abusar dessa saidinha que eu não gosto aqui no jogo de Itaquera, pode se complicar, porque o time do Rosário realmente é um time de qualidade dos dois lados. O Campeão fez uma boa partida hoje, o Di Maria, né, a gente já conhece de longa data, então é um time que tem suas qualidades sim, Weber. Um grande abraço, prazer estar aqui com vocês mais uma vez.
0: Prazer é nosso, Veloso. Quem dançou nessa história, sabe quem foi? Nesse empate, todos esses empates, o Mirassol, que vai ter que jogar em Quito. 2.800 metros. Aí ficou ruim pro Mirassol, hein? Mirassol tinha que ter vencido.
3: Botafogo também.
0: O Botafogo tomou a traulitada de 6-1 do Cienciano. Pode colocar time em reserva, esquece isso daí. Também eu vou te falar, não vai estar perdendo grande coisa, não. Vai se dedicar aí ao Campeonato Brasileiro, até porque o Botafogo também já foi na Copa do Brasil, vai ficar apenas com o Brasileirão. Gaviva, vamos lá, Gaviva. Opa. Com a dica cultural, Gaviva.
1: Antes da dica cultural, os caras me passaram aqui uma foto do Antônio Lima, né? Um amigo das primas, né?
0: Deixa eu ver.
1: Mandaram uma foto aí.
0: Olha aí, rapaz. Olha os caras,
1: velho. As primas do Antônio Lima, da Boate Enigma, Enigma Club.
0: Olha.
1: Olha aí.
0: Oh, mas prima assim tá bom, hein, ô Gaviva. Prima assim, rapaz.
3: Vai ficar melhorado, hein? É.
1: Aí sim.
3: Só a fotinho dele aí, pô.
0: Faltou.
1: Tá cheio de nora aí, hein, ô Weber.
0: Ô, louco. É, mas nora assim não adianta, não.
3: É problema, hein?
0: É problema, na hora sim, não.
1: Sensacional. Mas vamos falar da dica cultural, né? Porque tem uns caras que não prestam aí, velho. Sem brincadeira, mano. Vamos falar então da dica cultural. 13 de agosto hoje. É dia 13 de agosto, Weber Lima?
0: Sim.
1: 13 de agosto, 1899. Olha quem vinha ao mundo. Alfred Hitchcock. Olha a foto dele aí. O Alfred Hitchcock... Esse cara, velho, 13 de agosto de 1899, ele foi o maior cara de filme de dar susto. Aqueles filmes de terror, de suspense, aqueles filmes de dar medo. Ó a música aí, ó a música aí, ó. Ó a trilha sonora, velho. Nasceu na Inglaterra. Na escola, ele dava susto nos coleguinha, dava susto na professora, vivia na diretoria porque ele era muito sapequinha. É, e ele também na Inglaterra, ele ficava indo na... A polícia inglesa lá chama Scotland Yard. Já ouviu falar disso daí, ô Evelyn?
0: Opa, já...
1: A Scotland Yard. Aí ele ia lá, ele ficava vendo a foto de crimes, as pessoas sem a cabeça, ele gostava de ver sangue, ele gostava daquele bagulho. Quando tinha alguma coisa no tribunal, né, algum julgamento, ele gostava de ver os assassinos de perto. Ele era um cara, esse cara é fora da curva, é fora da casinha, né, mano? Aí fez uns filmes publicitários lá na Inglaterra, foi convidado para ir pros Estados Unidos para fazer uns filmes, outros filmes. E começou a fazer filmes de terror, mano. Você já assistiu Psicose, Weber Lima?
0: Já, o Psicose é a da cena lá do banheiro, né? Que
1: da
0: a mulher.
1: Faca.
0: É, da faca, que tá tomando banho e tal aí naquelas,
1: a mina tomando banho.
0: Aquelas cortininhas de plástico, né, Gaviva? Quando isso, encosta na gente, isso. Gruda, que é um inferno, rapaz.
1: Isso mesmo, Weber. Essa... Você tá por dentro. Olha a foto, tem a foto aí, ó. Cadê a mina gritando aí? Tem a foto. Não, isso aí, esse é o cara que se vestia igual a mãe dele,
3: que susto.
1: Mano. Esse é o Norman Bates. Ele se vestia igual a mãe dele, ele se incorporava na mãe dele, dava facada. Tem a foto da mina, a próxima aí, ela no
0: aí, corpo, ó. Aí,
1: igual você falou.
0: Aí, ó.
1: Ei, dava facada. Cara, muito louco.
3: A moça
1: louco,
3: se assustou, mano. Mesmo aí, hein?
1: A moça deu um grito, mano. Brincadeira. Parece que viu uma barata no box do chuveiro lá, mano. Eu vou te falar uma coisa, mano. Ele fez muitos filmes. Ele fez Janela Indiscreta, Os Pássaros e tudo mais. Mas pouca gente sabe que ele fez alguns filmes adultos também, viu?
0: Opa, ah, é?
1: Alfred Hitchcock, né? O mais famoso...
0: Que filme?
1: Olha a cara dele.
3: Cuidado.
1: Mais famoso que eu gosto. Eu vou mandar pra você esse filme aí,
0: manda.
1: Weber. Eu vou mandar. É tipo. Oliverio quer transar no cemitério.
3: Que isso? Que Oliverio, hein?
1: É. O Russo enterrava de bruxo. Tem dois filmes muito bons. Dois filmes muito bons do Hitchcock. Esses não foram pro cinema. Esses aqui é pesquisa minha à parte, tá?
0: Ah,
1: é
0: tá.
1: Pesquisa minha à parte. Mas hoje, 13 de agosto, é o dia que nasceu o tal do Alfred Hitchcock, né? Uma das lendas aí de Hollywood, ganhou Oscar e tudo mais. É a dica cultural de hoje, Weber Lima.
0: Como é que é o nome do filme, dos filmes do adulto que o Alfred Hitchcock produziu, Gaviva?
1: Oliverio quer transar no cemitério. E o outro é...
0: E ele conseguiu no filme, Gaviva? Conseguiu ou não?
1: Conseguiu.
0: Ah, é?
1: O falecido ressuscitou.
3: O falecido,
1: e o outro,
3: né?
1: É, e o outro é O Russo Enterrou de Bruce. É dois filmes muito bons. Eu vou mandar depois a cópia pra você aí.
0: Eu sei que o Antônio Como é que Lima é esse Russo gosta. Que enterrou de Bruce? Como é que é, Gaviva?
1: Esse Russo que enterrou de Bruce?
0: É.
1: Se passa em Moscou o filme. Ele se passa em Moscou.
3: Muito frio, né?
1: A moça. Como é que é? Quem
3: muito frio, né? Muito frio.
1: É muito frio, ele tava duro de frio. Ele tava congelado. Exatamente. E aí ele acabou enterrando, né? Sabe que às vezes tem. Sabe que o Rod Stewart, que foi coveiro, ele fala que às vezes ele dá uma sapecada nos pontos. É verdade ou isso é mentira? Rod Stewart, é verdade.
3: Tem o nome disso aí, né? Ele. Tem o nome, né?
0: Tem. Tem o nome.
1: Como é que chama isso aí, gente?
0: É, como é que é?
1: Não,
0: tem
1: é
0: pedof...
1: não, é zoofilia.
0: Não, zoofilia.
1: Necrofilia, é... escreveu, já tá falando aqui.
0: Como é
1: que... Sei lá o que é.
0: Como é que é o nome?
1: Necrofilia.
0: Ah, isso mesmo. Eu acho que é isso mesmo.
1: É a maioria de quem tá casado há mais de 25 anos.
0: É isso mesmo, é necrofilia. É uma atração, prazer sexual por meio de cadáveres, cara. Você é louco, cara.
3: Parafilia também. Tem a parafilia, que é a atração, né? Que essas pessoas têm por cadáveres.
0: Isso.
3: Parafilia.
1: É, mano. É isso aí, mano. Quem tá casado há muito tempo sabe do que eu tô falando.
0: Você tá louco.
3: Você vai dormir no sofá, mano.
0: Você vai dormir no sofá. Tchau.
1: Valeu, gente. Até mais.
0: Você tá louco.
3: Essa poderia ter evitado.
0: Essa poderia. Ai, ai. 11 horas e 58 minutos. Essa daí do casado foi muito boa, rapaz. Bom, mas é o seguinte: você curtiu o Futebol na Nova Brasil com o nosso Cleiton Gamarra, Edson Rufino, Veloso, Gaviva no primeiro jogo, Jorge Vinícius, Luiz Ademar e Lucas Basílio, comigo Weber Lima, nos trabalhos técnicos de Lucas Monteiro, Cezinha Martins, na mesa de som, o nosso Celcinho Roberto, na produção de Antônio Lima. Ficamos por aqui e voltamos amanhã a partir das 5h30 da tarde com o Nova Brasil em campo, com pão de alhozinho, com pão de alhozinho da Jogo. Obrigado pela audiência, pelo carinho. Fiquem com Deus. Tchau.
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Tá vendo?

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16: Empreender no Brasil nunca foi um ato silencioso. 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Ouça agora a versão de Dias de Luta, Dias de Glória, na voz de MC Hariel, gravado na Barbearia Homens de Preto, São Paulo.

Ótima manhã de sexta-feira para você que está aqui na sintonia da Nova Brasil. Hoje é dia 14 de agosto de 2026. Por aqui, Cláudia Nakazato. Vamos juntos aqui pela Nova Brasil FM, uma empresa do Grupo Tati de Comunicação. Lembrando que você pode nos ouvir além do rádio, pelo aplicativo ou então pelo site novabrasil.com. Hoje teremos tempero na mesa, viagem consciente, a previsão do tempo e começamos muito bem com Vanessa da Mata. Ai, ai, ai. Bom dia pra

0: Nova Brasil e esse foi Gonzaguinha, Espere por Mim, Morena, 6h10.
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2: Bom dia, ouvintes. Eu tinha prometido essa semana contar sobre a minha viagem à Bahia, mas aconteceu um fato muito relevante no mundo dos azeites. O Ministério Público Federal acionou o Ministério da Agricultura exigindo maior rigor na fiscalização de azeites, depois de uma investigação de 3 anos que apontou que marcas queridas do brasileiro, as mais compradas, estariam vendendo como extra virgem um azeite que, na verdade, é só virgem. E olha, isso não é erro de rótulo, é uma diferença entre o que você paga e o que você recebe. O azeite extra virgem é de maior qualidade, embora o azeite virgem seja ainda perfeitamente apropriado para o consumo. O caso mais sério são duas marcas que tiveram seu azeite classificado como azeite lampante. Agora, o azeite não é o caso isolado. Existem vários casos no Brasil em que empresas globais vendem produtos de qualidade inferior. E não é só no Brasil também, não. As mesmas empresas vendem um produto de uma qualidade em países mais desenvolvidos e com maior rigor na fiscalização, como França, Alemanha, Inglaterra, para citar 3 exemplos, e vendem nos países do leste europeu, que têm menor rigor, produtos de qualidade inferior. Então é por isso que eu vejo nesse caso do azeite uma notícia boa, não uma notícia ruim. O que me incomoda é justamente o pânico que alguns influenciadores espalham por aí como se toda a marca fosse suspeita. O que está acontecendo é um amadurecimento do mercado brasileiro. Me procura nas redes sociais, @1litrodeazeite, que eu estou explicando lá melhor como é que a gente reconhece o que é um bom azeite. Eu sou Sandro Marques e esse é o Tempero na Mesa da Nova Brasil FM.
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0: Nova Brasil e Marisa Monte, na estrada 6:15.
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2: Olá a todos que nos acompanham nesta sexta-feira, que promete muito calor em boa parte do país. Tem alerta de temperaturas elevadas no centro-oeste, no interior do sudeste, norte do estado do Paraná, interior do nordeste também. Nestas áreas, a máxima passa fácil de 35 graus na maior parte dos municípios e em algumas cidades podemos ter máximas na casa dos 40 graus ao longo dos próximos dias. Em Brasília, tempo muito seco e hoje faz 30 graus. Graus à tarde. No Nordeste, a chuva passageira nas áreas litorâneas continua e a máxima é de 28 entre Salvador e também Maceió, faz 29 no Recife e 30 graus em Fortaleza. No Sudeste, o calor predomina entre Minas Gerais e também o estado de São Paulo, mas podemos ter pancadas de chuva no Vale do Ribeira, Vale do Paraíba, Litoral Paulista, Grande São Paulo, capital. Tem potencial também de chuvas no Rio de Janeiro. A máxima chega a 26 na cidade de São Paulo, 27 na capital fluminense e 31 graus em Vitória, aí com uma condição de tempo mais firme. Na região sul do país, o alerta de temporais continua nos três estados da região para os próximos dias. Maria Clara Sasaki, da Tempo Ok, Meteorologia, para Nova Brasil.
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0: Nova Brasil e o Cidade Negra, com firmamento 6h24.
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2: Um dia de boas-vindas em São Luís do Maranhão. Eu sou Daniel Nunes e eu tô começando minha viagem de uma semana pelo Maranhão, esse estado fantástico aqui do Nordeste, é justamente pela capital São Luís. Ela foi fundada em 1612 por franceses, depois viria a ser invadida por holandeses e colonizada de fato pelos portugueses. Eles deixaram como um dos seus maiores patrimônios um casario espetacular, secular e com muitos azulejos nas paredes dos casarões. Não por acaso, São Luís do Maranhão virou patrimônio cultural da humanidade pela Unesco. E eu estou fazendo uma viagem diferente, que é, além de conhecer o patrimônio histórico, estou fazendo uma grande imersão na cultura de São Luís do Maranhão. Eu estou viajando com a Lugarejos. O Instagram deles é esse mesmo, lugarejos.com.br, e eles proporcionam esse tipo de viagem de imersão para viajantes que querem conhecer os anfitriões desses lugarejos especiais por onde eles viajam. E eles são especialistas em Maranhão e Lençóis Maranhenses, para onde eu vou nos próximos dias. Vou contar para vocês mais para frente por aqui essa parte da viagem também. O meu dia de imersão por São Luís teve, claro, o centro histórico, mas especialmente uma experiência muito bacana de afroturismo no roteiro Quilombo da Liberdade. São cerca de 15 paradas que um viajante pode ter, conhecendo um pouco dessa herança africana que São Luís tem, cheia de orgulho. Comecei meu dia tomando um café da manhã lá no restaurante, lá em casa, do chefe Gopa e da Raquel, irmã dele. Delícia de comida local.

0: e seguimos caminhando pelo Quilombo Urbano da Liberdade, o maior quilombo urbano do Brasil, primeiramente visitando o Centro de Cultura e Turismo do Quilombo da Liberdade. Conversamos ali com o Paulo Borges, que oferece justamente esse tipo de experiência de afroturismo. Seguimos depois conhecendo um pouco do Bumba Boi, essa tradição importantíssima durante os festejos de São João aqui no Maranhão. Conhecemos o boi do Mestre Leonardo a partir de uma vivência muito bacana com a Regina Avelar e toda a família do seu Leonardo. Depois tivemos uma oficina de tambor de crioula ali no Centro Cultural do Mestre Amaral. É muito bacana perceber a tradição do reggae viva aqui em São Luís. Vamos seguir viagem por aqui. Na próxima semana eu vou contar um pouquinho para vocês sobre Alcântara. Até mais, pessoal.
1: Esse foi Daniel Nunes e a coluna Viagem Consciente, fechando esse bloco aqui pela Nova Brasil. Você fica agora com o jornalismo da Nova Brasil, às 6 horas e 27 minutos. Daqui a pouco, às 8 horas da manhã, eu tô de volta com a programação musical. Até já.
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1: Uma pessoa morreu após um incêndio numa residência na rua Presidente Nilo Peçanha, no Parque São Vicente, em Mauá, na tarde de ontem. O corpo de bombeiros foi acionado por volta das 5h30 da tarde e mobilizou 6 viaturas. Durante o combate às chamas, os bombeiros encontraram um homem de 48 anos com queimaduras pelo corpo. Ele não resistiu e morreu no local. O fogo foi extinto e outras 3 pessoas inalaram muita fumaça, mas recusaram atendimento médico. E a 11ª Festa do Livro da USP São Carlos acontece de 19 a 22 de agosto, com dezenas de editoras oferecendo descontos em livros e uma programação cultural gratuita. O evento conta com lançamentos, sessões de autógrafos, debates e atividades para crianças e adultos. A entrada é gratuita. 6h28, bom dia para você.
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6: Bom dia, excelente sexta-feira para você. Atenção que a marginal do Rio Pinheiros para a Zona Sul já está congestionada do Cebolão até um pouco depois da cidade universitária, onde tem um acidente. Prefira Gastão Vidigal e Fonseca Rodrigues. 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Daniele Gandolfi, Nova Brasil FM.
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14: Brasil inicia processo que pode levar à aplicação da lei da reciprocidade contra o tarifaço dos Estados Unidos.
15: Tribunal Superior Eleitoral suspende novas filiações partidárias após casos de fraudes em registros de candidatos no sistema.
14: O presidente da corte, Cássio Nunes Marques, manda a Polícia Judiciária investigar a filiação fraudulenta de Flávio Bolsonaro ao partido Missão. O candidato já aparece de novo registrado no PL.
15: Ministra do Tribunal Superior Eleitoral pede vista em julgamento e congela repasses de mais de 2 bilhões de reais do fundão eleitoral aos partidos.
14: Na Operação Arena, a Polícia Federal investiga advogado Nelson Williams e empresa PixBet por suposta evasão de divisas.
15: Na Libertadores, Mirassol empatou com o LDU do Equador e Rosário Central da Argentina e Corinthians terminou em 0-0. Vamos juntos a partir de agora. Hoje é sexta-feira, dia 14 de agosto. Que seja um excelente dia para todos nós.
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14: Sextou, Stephanie Alves, um bom dia para você.
15: Ufa!
14: Bom dia para todo mundo que tá na Rede Nova Brasil, em Andradas, no sul de Minas, Araçatuba, Brasília, Campinas, João Pessoa, Mococa, Recife, Rio de Janeiro, no Rio, pela Rádio Nova Paradiso, em Salvador, São José dos Campos, São Paulo e Ribeirão Preto. A gente tá aí no seu radinho, estamos também no aplicativo da Nova Brasil, então você pode levar a Nova Brasil com você para tudo que é canto, é só baixar o aplicativo no seu celular, no seu dispositivo eletrônico. Estamos no site novabrasil.com e também transmitindo ao vivo com imagens em Jornalismo Nova Brasil, nosso canal no YouTube. Dando tchauzinho aqui pro pessoal que tá assistindo, Stephanie também, olha lá, o pessoal que tá assistindo recebe aquele tchauzinho especial. Jornalismo Nova Brasil, nosso canal no YouTube para você se inscrever, participar, deixar lá a sua curtida e também bater um papo lá com os nossos ouvintes, internautas, espectadores, deixando a sua opinião, suas informações, suas observações. São 6h32, vamos começando esse Jornal Nova Brasil com o projeto Nosso Canto.
16: No Grajaú, extremo sul de São Paulo, uma história que começou ainda na infância, hoje ocupa seu próprio endereço. A barbearia Homens de Preto nasceu de um sonho de Fernando Rodrigues, e esse sonho veio de família.
17: Essa ideia de montar minha própria barbearia foi quando eu tinha 10 anos. Meu pai foi o primeiro barbeiro aqui praticamente no bairro. 2015, mais ou menos, foi quando eu comecei a ter a ideia de realmente vir pra cá. Aí eu fui, montei um pedacinho da barbearia. Depois fui crescendo. Aí estamos aqui nesse espaço hoje.
16: O negócio cresceu, ganhou clientes e funcionários. Só que por trás do movimento, o caixa contava outra história.
17: Tinha mais dinheiro entrando, só que as contas não fechavam. As contas não batem. Crescemos até aqui, mas não consigo mais. Você vai jogar a toalha? Falei, meu, eu acho que eu vou procurar o Sebrae. E comecei lá em 2019, até hoje a gente faz curso lá, faz acompanhamento.
16: Fernando não jogou a toalha. Com orientação, passou a olhar não apenas para a cadeira de barbeiro, mas para a gestão, finanças e tudo o que fazia aquele sonho funcionar como negócio.
17: Fiz empretec, fiz empreenda, gestão de pessoa, marketing, trilha, várias trilhas lá que tinha. A conta já começou se pagar.
16: E foi justamente essa trajetória que colocou a Homens de Preto no nosso canto. O projeto aproxima música e empreendedorismo a partir de histórias reais, com clipes gravados em pequenos negócios atendidos pelo Sebrae e acompanhados por mini documentários sobre quem está por trás deles. No Grajaú, a história de Fernando ganhou como trilha Dias de Luta, Dias de Glória, de Chorão e Thiago Castanho. Agora, na voz de MC Hariel.
18: Na minha vida, tudo acontece, mas quanto mais a gente rala, mais a gente cresce.
16: Mas a trajetória da barbearia não transformou apenas a vida de quem abriu as portas.
19: A gente se conheceu e deu muito certo, porque eu era um jovem sonhador, eu tinha muitas ideias na cabeça e ele tinha esse hábito de, tipo, vão pra cima. Ele foi um grande mentor pra mim, tanto que quando eu saí do curso, ele com toda a experiência foi me ajudando a melhorar como pessoa, melhorar meus atendimentos, melhorar meus cortes.
16: A voz é do barbeiro Luiz Eduardo, e quando ele soube qual música faria parte desse encontro, a relação com a própria rotina foi imediata.
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19: Essa música tem tudo a ver com a nossa profissão. Eu acredito que os nossos dias de luta, os dias que a gente tá parado, que não tem agenda, tá meio vazia, você fica naquela doideira. E os dias de glória, quando a gente tá com a agenda cheia, que a gente sai daqui feliz, cansado, porém com aquela sensação de missão cumprida.
16: É esse o ponto de encontro do nosso canto. Músicas que embalam o corre do empreendedor brasileiro, contadas por quem vive esse corre todos os dias. E para MC Hariel, buscar o próprio caminho também passa por empreender.
20: Eu acho que empreendedorismo é o caminho que a gente tem para buscar nossa liberdade, é o caminho que a gente tem para buscar nosso futuro, tá ligado? Nossas perspectivas.
16: O clipe e o mini documentário com MC Hariel, gravados na barbearia Homens de Preto, estão no canal do Sebrae no YouTube, junto com os demais episódios do Nosso Canto. E assim, entre dias de luta e dias de glória, o Nosso Canto fecha esse ciclo. Uma viagem que passou pela força das mulheres e da cultura baiana com Lineker, pela história de uma família que fez da gastronomia um negócio com os Garotim e pela riqueza dos saberes e do artesanato amazônico ao som de Marina Sena. A Júlia Costa e MC Hariel também deram voz a trajetórias de quem encontrou no próprio talento um caminho para empreender. Histórias diferentes de vários cantos do Brasil, mas embaladas pelo mesmo som, o de quem acredita, insiste e faz acontecer.

0: Esporte. E por aqui, a sexta-feira, dia de luta ou dia de glória? Olha, ontem foi dia de muita luta para os times brasileiros aí nas competições internacionais, mas nada de vitória, viu? Lá vem o Weber Lima com os resultados da noite da quinta-feira e projetando também o nosso fim de semana. Conta tudo, Weber, bom dia.
1: Bom dia, Mauro. Bom dia, Stephanie. Bom dia, ouvinte da Nova Brasil. Vamos falar de Copa Sul-Americana, Libertadores, Campeonato Brasileiro, que neste final de semana tem a 23ª rodada. Começando pela Libertadores da América, ontem o Corinthians conseguiu um empate importante na Argentina contra o Rosário Central 0-0 e vai decidir na próxima semana, novamente na quinta-feira, às 9:30 da noite, em Itaquera, decide a sua vaga na competição. Teremos também a decisão da vaga de outro jogo que aconteceu ontem, que envolveu um paulista, o Mirassol, que terá pela frente a LDU na altitude de Quito. Ontem, no interior de São Paulo, 1-1, o Mirassol acabou sofrendo gol na parte final do jogo e, portanto, 1-1. Inclusive, chama a atenção o número de empates nos jogos de ida da Libertadores da América. Por enquanto, 7 jogos foram realizados e 7 empates, faltando apenas a partida da próxima terça-feira lá na Colômbia entre Tolima e Independiente del Valle. Na Sul-Americana, ontem tivemos 3 brasileiros em campo. O Vasco ficou no 0-0 com o Olímpia em São Januário. Também tivemos o Santos, que bateu o Macará na Vila Belmiro de virada 2-1. E o atropelo do Cienciano no Peru, na altitude de mais de 3.300 metros, o Cienciano atropelou o Botafogo por 6-1. Decisão no Engenhão, mas o Botafogo praticamente fora da competição. Teremos também a 23ª rodada do Campeonato Brasileiro, que começa amanhã. A Nova Brasil transmite a partir das 15h30 Fluminense e Palmeiras. E a dúvida, né? Porque o Fluminense demitiu Luiz Ubeldia ontem, demitiu o treinador e, portanto, tem uma partida importante contra o Independiente Rivadavia na terça-feira pela Libertadores, decidindo uma das vagas às quartas de final. Portanto, fica a dúvida se Fluminense e Palmeiras vão com força total para essa partida, principalmente Palmeiras, que briga na liderança para manter a ponta do Campeonato Brasileiro. No sábado, às 18h30, na Arena da Baixada, tem Atlético Paranaense e Bragantino. E a Nova Brasil, depois de Fluminense e Palmeiras, transmite a partir das 7h30 da noite, direto do Morumbi, São Paulo e Coritiba. No domingo, às 11 da manhã, na Arena Condá, tem Chapecoense e Bahia. A partir das 3, na Nova Brasil, em São Januário, Vasco e Santos. Às 4, Atlético Mineiro e Grêmio na Arena do Galo. No Maião, às 18h30, tem Mirassol e Flamengo. No Barradão, no mesmo horário, Vitória e Botafogo. E a Nova Brasil transmite tudo direto de Itaquera, na Zona Leste de São Paulo, para Corinthians e Cruzeiro, a partir das 18h30, fechando a rodada na segunda-feira, às 20h, no Beira-Rio, Internacional e Remo. Lembrando que a briga na ponta da tabela, Palmeiras 48, Flamengo 42. E o Atlético Paranaense aparece com 40 pontos na terceira posição. A briga na parte de baixo da tabela está acirrada. Temos ali São Paulo, Vitória com 26, Grêmio com 25, Mirassol Internacional com 23 na zona do rebaixamento, Santos, Vasco, Remo com 22 pontos e Chapecoense já rebaixada com 10. É isso aí, às 17h30 a gente vai falar sobre isso e muito mais no Nova Brasil em Campo. Um grande abraço, um ótimo final de semana e até lá.
0: Em semana de muita bola rolando, né? Segunda-feira o Weber Lima conta todos os resultados aqui pra gente. Agora não dá pra deixar de registrar também esse mais um, né? Mais um episódio. A gente fala, é o caso isolado, número 5043 já, né? De racismo no jogo ontem, nesse empate sem gols entre Corinthians e Rosário Central pela Libertadores da América. E aí a gente fica com as palavras do Hugo Souza, goleiro corintiano, que falou muito ali, né? Ele deu uma longa entrevista ao fim dessa partida, dizendo que estava sendo provocado já desde o princípio. Ele falou, olha, ninguém aqui é melhor que ninguém. É mais um caso envolvendo argentinos, né? Quando times brasileiros vão jogar lá. Caso isolado, número 5.000 e tanto, né? E cadê? E cadê a punição? Cadê a Conmebol? Cadê a punição para os envolvidos? É o que a gente quer ver, né, Mauro? Não dá mais, gente. 2026, a gente vai ficar tolerando isso até quando?
2: Não dá. E sem punição vai continuar, viu, Stephanie? Enquanto não tiver alguma coisa assim, tipo, suspende por 5 anos o time inteiro e de tudo quanto é competição, enquanto não tiver alguma coisa assim muito radical, vai continuar, porque infelizmente tem gente que só aprende pela dor, né? Não adianta tentar convencer com bons argumentos. Não vai adiantar.
0: Punição é pro CPF envolvido, né? É pra pessoa física que tá lá dentro do estádio, é pro clube, né? É pra quem tá organizando a competição, enfim. Todo mundo tem que começar a pagar, senão é isso aí, não vai parar, não. Bom, são 6:43, já relógio avançando rápido, e a gente vai escalar o nosso time de repórteres espalhados pelo país, porque você sabe, aqui a notícia tem sotaque de Brasil.
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2: A Polícia Federal colocou a empresa de apostas PixBet no centro de uma investigação sobre a movimentação de dinheiro de jogos e apostas esportivas. Essa operação, chamada de Arena, também chegou a nomes conhecidos do meio empresarial e jurídico, como o advogado Nelson Williams. Décio Caramigo está aqui com a gente no estúdio para contar todos os detalhes dessa operação. Décio, bom dia.
4: Bom dia, Mauro, para você. Stephanie, bom dia. Bom dia para quem está na Nova Brasil acompanhando o nosso jornal. É isso, Mauro. A Polícia Federal, ela investiga um grupo empresarial suspeito de usar uma estrutura financeira no exterior para movimentar e ocultar recursos ligados a jogos de azar e apostas esportivas. A Operação Arena cumpriu 17 mandados de busca e apreensão expedidos pela Justiça Federal da Paraíba em 5 estados. Também foram determinadas quebras de sigilos e o sequestro, aí, né, o termo que se dá, de até R$1.100.000,000. O principal alvo é a PixBet, que já é uma empresa de apostas aí conhecida principalmente do torcedor, né? Já patrocinou Corinthians, Flamengo, ela é bem conhecida. E segundo a investigação, recursos das apostas teriam sido enviados ao exterior por empresas de compensação financeira. A apuração também identificou pagamentos envolvendo a PixStar, que é sediada em Curaçao, no Caribe. Entre os alvos está o advogado Nelson Williams, que é apontado pela investigação como suspeito de atuar na operação financeira do grupo. A defesa dele, no entanto, afirma que a relação do escritório com a PixBet é estritamente profissional e decorrente da prestação de serviços jurídicos. Diz ainda que a advocacia não pode ser confundida com as atividades dos clientes, mas ele está em investigação. Já a PixBet afirmou ter sido pega de surpresa e ainda não teve acesso à decisão que autorizou a operação e que vai se manifestar somente depois de conhecer o conteúdo. Os investigados podem responder, Mauro, conforme a participação de cada um, por lavagem de dinheiro, evasão de divisas e outros crimes contra o sistema financeiro brasileiro.
2: Obrigado, Décio. Seguimos acompanhando esse caso aí e temos novidade também no escândalo do INSS, né, Stephanie?
0: Temos sim, Mauro. A gente fala sobre isso agora. Um investigado dessa operação, né, que investiga essa fraude no INSS, fraude bilionária no INSS, essa operação chamada Sem Desconto, ele estava foragido desde novembro do ano passado, mas se entregou à Polícia Federal. O preso é Carlos Roberto Ferreira Lopes. Ele é presidente da Confederação Nacional de Agricultores Familiares e Empreendedores Rurais, Empreendedores Familiares Rurais, a CONAFER, que é uma das principais associações investigadas por essas fraudes bilionárias do INSS. A PF tinha indiciado Carlos Lopes no mês passado, junto com outros 47 suspeitos de participação nessas fraudes. A prisão aconteceu na quarta-feira e foi divulgada ontem pela PF. São 6:46. Vamos falar de eleições.
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2: O senador Flávio Bolsonaro apareceu por cerca de um dia no sistema de filiação partidária do Tribunal Superior Eleitoral como filiado ao partido Missão. Como Missão já lançou Renan Santos como candidato a presidente, Flávio não estava conseguindo registrar a própria candidatura, não estava conseguindo registrar a candidatura dele. E lógico, Flávio Bolsonaro é filiado ao Partido Liberal. Em nota, o TSE afirmou que a filiação de Flávio Bolsonaro à Missão não foi fruto de hackeamento do sistema de filiação partidária, mas sim de uso indevido da ferramenta por parte de alguém que possuía as credenciais da legenda para efetivar filiações.
0: O presidente do Tribunal Superior Eleitoral, Cássio Nunes Marques, enviou uma representação para a PGE, a Procuradoria-Geral Eleitoral, e determinou também a abertura de um inquérito pela Polícia Judiciária para investigar esse caso. O que aconteceu, né? Não houve fraude. Alguém com credenciais, segundo o próprio TSE, foi quem acessou o sistema e tentou fazer esse registro ilegal, esse registro irregular. O TSE também decidiu suspender temporariamente novos registros no sistema de filiação partidária. No sistema do TSE, Flávio já aparecia ontem normalmente como filiado ao partido dele, de verdade, né? Que é o PL. A gente tá vendo, inclusive, aí, pra quem tá assistindo com a gente no YouTube, a certidão de filiação partidária de Flávio Bolsonaro ao PL. Em nota, o Missão afirmou que o partido, que o próprio Missão, abre aspas, foi vítima de uma tentativa de filiação fraudulenta de Flávio Bolsonaro. Nosso sistema, ao notar a fraude, tentou realizar no mesmo dia o cancelamento da filiação, ação que foi rejeitada pelo TSE, fecha aspas, aí pro partido Missão. O Missão disse ainda que o gabinete de Flávio foi informado dessa tentativa fraudulenta de filiação desde o dia 2 de agosto. É um caso polêmico que vai repercutir muito nos próximos dias e que precisa ser investigado. O que houve, né? De lado a lado aí, Missão e PL se acusando de onde é que houve a fraude.
2: É, vai ter investigação da polícia e tem uma nota aqui da CNN Brasil dizendo que autoridades informaram ao PL, ao Partido Liberal de Flávio Bolsonaro, que o nome identificado como autor da filiação de Flávio Bolsonaro à Missão é um filiado com função diretiva no Missão. É um diretor do Missão. Isso é uma apuração da CNN com fontes ligadas ao caso. A gente vai acompanhando aqui a investigação. Ainda falando sobre a Justiça Eleitoral, o Tribunal Superior Eleitoral congelou ontem o repasse de quase metade do fundão eleitoral para os partidos políticos. Essa decisão aconteceu durante um julgamento de um pedido do PT que pede a redefinição da distribuição do fundo eleitoral. A questão é a seguinte: o cálculo do TSE levou em conta que o PT elegeu 68 deputados federais nas eleições de 2022. Mas o PT alega que o correto seria 69 cadeiras. E o número de cadeiras entra na conta da distribuição do fundo eleitoral. O que aconteceu? No mês passado, a Câmara declarou a perda do mandato do deputado federal Paulão, do PT de Alagoas. Essa decisão ocorreu por conta da anulação dos votos de um outro candidato, João Catunda, que é do Progressistas. Ele é acusado de captação ilícita de votos ao financiar material de campanha com recursos do Sindicato de Saúde de Maceió. Com isso, com a anulação da votação desse João Catunda, o quociente eleitoral foi recalculado, resultando também na perda da vaga ocupada pelo Paulão do PT. No lugar de Paulão, assumiu Nivaldo Albuquerque do Republicanos. Aí o PT está contestando e o relator do caso, que é o ministro Cássio Nunes Marques, votou contra o pedido do PT, mas a ministra Estela Aranha pediu vista. Com isso, o repasse de 48% do fundão eleitoral foi suspenso. O PT vai receber 615 milhões de reais do fundo eleitoral ao todo. Mas se a maioria do TSE atender ao pedido do partido, essa fatia vai subir em 5 milhões de reais.
0: São 6 horas e 51 minutos. Obrigada mais uma vez pela sua companhia aqui na Nova Brasil. A gente segue girando e te contando o que importa na manhã de sexta-feira. É hora da gente saber o que é essencial para você.
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0: Olha, o governo brasileiro deu início ao processo, a um processo para aplicar a lei da reciprocidade contra os Estados Unidos em resposta àquelas tarifas adicionais que foram impostas por Donald Trump aos produtos brasileiros, né? Produtos que saem daqui e que chegam aos Estados Unidos. O ministro das Relações Exteriores está notificando oficialmente Washington e solicitando consultas diplomáticas sobre esse tema. Segundo o ministro do Desenvolvimento, Indústria e Comércio Exterior, Márcio Elias Rosa, o início do processo não prejudica as negociações entre os dois países. Ele afirmou que a reciprocidade é um instrumento já previsto em lei para a defesa dos interesses brasileiros.
2: A primeira sobretaxa americana, de 25%, entrou em vigor em julho, após uma investigação que apontou supostas práticas brasileiras prejudiciais ao comércio com os Estados Unidos. Depois, Washington confirmou uma tarifa adicional de 12,5% relacionada à fiscalização de produtos associados ao trabalho forçado. O governo brasileiro contesta as justificativas e afirma ter realizado mais de 30 contatos com autoridades americanas na tentativa de chegar a um acordo. Além da lei da reciprocidade, o Brasil já acionou a Organização Mundial do Comércio contra essas tarifas. Os Estados Unidos aceitaram participar da fase de consultas na OMC, que busca uma solução negociada antes de uma eventual abertura de painel para julgar a disputa.
0: Bom, e mais um, né? Quando a gente acha que tá pouco nessa novela aí comercial entre Brasil e Estados Unidos, lá vem outro. O governo dos Estados Unidos agora incluiu o Brasil em uma lista de mais de 40 países que, segundo a Casa Branca, estariam ajudando a China a contornar tarifas de importação. Essa acusação dos Estados Unidos envolve uma prática conhecida como transbordo comercial. Ela ocorre quando produtos chineses passam por outros países onde podem ser embalados, montados ou modificados antes de seguirem para os Estados Unidos com uma outra origem declarada aí. Segundo o relatório americano, o Brasil funcionaria como uma importante plataforma regional de produção e logística e haveria casos de transformação de mercadorias para alterar a origem declarada desses produtos.
2: A Casa Branca estima que entre 34 bilhões e 300 bilhões de dólares em mercadorias sejam redirecionados todos os anos para evitar tarifas americanas. O governo Trump afirma que pretende incluir nos novos acordos comerciais mecanismos para punir parceiros que adotarem esse tipo de prática e também usar a inteligência artificial para identificar possíveis casos de transbordo comercial.
0: E olha, falando de Estados Unidos, agora aqui em Brasília, ontem, isso também chamou bastante atenção. A Polícia Militar identificou por meio de câmeras de segurança um dos envolvidos com pichações no muro da Embaixada dos Estados Unidos, né? A gente está nesse momento de muita tensão nas relações diplomáticas, nas relações comerciais entre Brasil e Estados Unidos. E ontem esse grupo pichou o muro da Embaixada dos Estados Unidos, a representação diplomática dos Estados Unidos aqui na capital federal. Segundo a Polícia Militar do Distrito Federal, esse homem que foi preso ontem é advogado e ligado à Juventude Sem Terra, do MST. Ele foi localizado depois que a polícia identificou a placa do veículo que foi usado no deslocamento desse grupo depois da pichação. Esse suspeito foi levado à delegacia, ele prestou depoimento e foi liberado em sequência. Ele vai responder por crime de pichação com pena de 3 meses a 1 ano de detenção, além da aplicação também de uma multa.
2: O MST assumiu a autoria do protesto, que foi realizado na manhã de ontem. Além das pichações, os participantes queimaram uma bandeira dos Estados Unidos e exibiram faixas contra a política externa americana. Em nota, a Embaixada dos Estados Unidos classificou as pichações como vandalismo e informou que está em contato com as autoridades brasileiras.
0: Falamos tanto aí dos Estados Unidos, vamos girar o mundo. Vamos saber do noticiário internacional agora também?
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0: Para além, né, das relações aí Brasil e Estados Unidos, os Estados Unidos também estão nesse momento envolvidos em uma guerra e afirmaram que podem manter indefinidamente, o bloqueio naval contra o Irã e anunciaram que vão ampliar a pressão econômica sobre Teherã. Segundo o secretário de Defesa, Pete Hegseth, a Marinha Americana tem condições de manter navios na região por tempo indeterminado. O endurecimento agora ocorre enquanto as negociações para um cessar cessar-fogo estão paralisadas. Em resposta, o Irã passou a pressionar pelo controle do Estreito de Hormuz, que é uma das principais rotas do petróleo do mundo, petróleo e gás. Nesta quinta-feira, dois navios dos Emirados Árabes Unidos foram atacados durante a passagem pelo Estreito de Hormuz. São 6:56. 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
1: Programas da Prefeitura de São Paulo para reformar prédios antigos e ociosos do centro resultaram em cerca de 5.200 unidades licenciadas, mas apenas 410 são destinadas à habitação social. A Prefeitura lançou um novo edital com 200 milhões de reais para incentivar a requalificação desses imóveis. A partir de agora, o benefício para projetos de habitação popular vai poder ser utilizado numa área maior do centro, incluindo bairros como Bom Retiro, Pari, Bela Vista, Santa Cecília e Liberdade. O objetivo é ampliar a oferta de moradias de baixa renda e, ao mesmo tempo, recuperar prédios antigos e sem uso na região central. Faltando um minuto para sete, você segue acompanhando o jornalismo da Nova Brasil. Bom dia para você.
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3: Rodovia dos Bandeirantes, melhor que a Anhanguera aqui para São Paulo. Pela Bandeirantes, problemas no final, do quilômetro 17 até o 13 na Tietê. Pela Anhanguera, lentidão na passagem pelo Rodoanel, do quilômetro 25 até o 22 e do 14 ao 11 na Marginal. 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Daniele Gandolfi, Nova Brasil FM.
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8: 7:01, hora avançando na nossa sexta-feira. 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O nosso bom dia também a toda a audiência lá no nosso canal no YouTube. Muito obrigada.
9: É isso aí, são 7:02 e a gente abre esse segundo bloco do Jornal Nova Brasil falando de economia.
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9: Tiago Salomão, Salomani, já tá com a gente aqui no estúdio de São Paulo. Gostou aqui do visual?
11: Pô, se eu ficou bonito, tivesse, né, me preparado, já trazia uma imagem que hoje eu tenho uma informação que a imagem falaria mais que mil palavras. Aí, infelizmente,
9: agora,
11: Mauro.
9: A gente vai, mas tá à sua disposição.
11: Ótimo,
9: aqui.
11: Ótimo,
9: esse
11: saber.
9: Telão bonitão que a gente tem aqui no nosso estúdio. Salomani, vamos lá. Os bancos divulgaram seus resultados do segundo trimestre e isso acabou acendendo um alerta aí no mercado para uma possível crise de crédito.
11: Puts, Mauro.
9: O que é isso? Qual que é o risco que a gente está correndo?
11: Muito ruim trazer essa notícia uma sexta-feira de manhã. Agora, a cada 3 meses, as empresas listadas em bolsa têm que divulgar seus resultados. Os bancos geralmente são os primeiros a divulgar. E uma informação, geralmente o pessoal vai lá e olha quanto que lucrou para ver quanto que vai pagar de dividendo, mas uma informação dentro dos balanços de alguns bancos tem trazido uma preocupação. Eu vou até pegar o dado exato, porque o mais preocupante saiu no resultado do Banco do Brasil. O Banco do Brasil teve um lucro de 3,9 bilhões de reais no segundo trimestre, uma alta de 13,9% em relação ao mesmo trimestre do ano passado. O mercado gostou, mas nos dados de inadimplência, o Banco do Brasil mostrou um crescimento muito forte em quase todas as linhas. E a que mais me chamou a atenção é o dado de inadimplência no cartão de crédito para pessoa física. O Banco do Brasil disse que fechou o junho de 2026 com uma inadimplência de 14,82%. Esse número já é muito alto, mas o pior é que em junho de 2025, ou seja, 12 meses atrás, esse número era de 6,53%, ou seja, mais do que dobrou a inadimplência no cartão de crédito da pessoa física. Tem vários outros números que mostram um crescimento na inadimplência. Um outro resultado divulgado na semana também traz um indício disso, que foi o resultado do BTG Pactual, que se o Banco do Brasil é um banco mais para o varejo de maneira geral, BTG Pactual trabalha com um público mais ligado a empresas ou um investidor mais sofisticado. E o BTG Pactual, que teve também um lucro muito forte, muito crescente, a política de redução de custos tem feito resultado no BTG Pactual, teve até uma rentabilidade melhor que a do Itaú, que é tido como o melhor banco em termos de resultado, mas o BTG elevou a sua provisão em mais de 3 vezes o crescimento da carteira de crédito. Traduzindo para o português, né? Provisão é aquela parte que os bancos deixam para caso os empréstimos não sejam pagos. Então, se ele for ter uma inadimplência, ele já tem aquele dinheirinho resguardado. Sabe quando você empresta o dinheiro para aquele parente que dificilmente vai te devolver? Então, você já deixa uma reserva para você se autocobrir caso ele não te pague. O BTG teve um crescimento na carteira de crédito na faixa de 6%, mas eles elevaram a parcela de provisão em 18%, ou seja, elevaram mais do que o crescimento da carteira de crédito. O que isso sinaliza? Sinaliza que eles estão preocupados também com a inadimplência. Isso não chega a ser uma surpresa, porque a gente já veio trazendo aqui, a gente vê vários dados de inadimplência da população, a gente vê um pouco da crise das bets, a gente vê vários indícios que combinam uma taxa de juros muito alta, um próprio descasamento entre quanto que você ganha e quanto que você gasta, hábitos ruins, como eu falei, das próprias bets, enfim, várias coisas que têm afetado a vida do brasileiro. Isso tudo começa a aparecer em números dentro do resultado dos bancos. Então, vamos dizer, o que apareceu nessa semana é um sinal amarelo, não dá para dizer que é uma crise que vai chegar agora, mas eram dados ruins que ficaram piores. E a gente já vê o impacto disso na Bolsa, porque, coincidência ou não, o mercado de ações está tendo uma semana bem ruim, quedas bem fortes ao longo da semana, já teve um mês de julho negativo e continua caindo agora. Não dá para dizer exatamente que a queda foi por causa disso, mas todos esses sinais começam a aparecer ao mesmo tempo. E solução para isso? Bom, solução acaba sendo mais complicada, porque se o juro está alto, para o pessoal não se endividar, ele deveria pagar menos juros, mas a gente não tem espaço para queda de juros, né? Acho que eu cheguei a falar disso semana passada, mas o Banco Central deve fazer mais um corte de juros esse ano, se fizer, e deve manter a taxa de juros parada ali perto dos 14%, por pelo menos até março, abril de 2027. Então, desculpa trazer mais notícias uma sexta-feira de manhã, Mauro, mas foi isso que deu a tônica do mercado essa semana.
12: Tá certo, tem que contar a real, né? Infelizmente. Vamos torcer para melhorar e para que quem precisa tomar as medidas tome. Isso passa por muita gente, passa por decisões que toda a sociedade precisa tomar, o governo faz parte disso, todo mundo precisa tomar. E a eleição está aí também, a gente precisa analisar as propostas dos candidatos que vão afetar também nessa questão, né, Thiago?
11: Com certeza, Mauro.
12: É isso aí. Obrigado, viu, Thiago?
11: Valeu, Mauro.
12: Pessoal, te acha nas redes?
11: Ah, é só me achar como _Salomani. Você já vai me ver lá no Instagram. Nas outras redes eu tô como Vinha ao Mundo, Thiago Salomão, você já me encontra mais fácil.
12: Valeu. Obrigado,
11: valeu,
12: Thiago.
11: Bom fim,
12: abraço, bom fim de semana pra você. Vai sair uma semaninha de férias, né?
11: Uma semana de
12: semana
11: férias.
12: Semana que vem.
11: Pretendo trazer mais melhores notícias em 14 dias.
12: Contamos com isso. Valeu.
11: Valeu.
12: Boa série pra você.
11: Tchau, tchau.
12: Stephanie.
8: Pois é, e isso tudo tem que estar na boca de quem concorre aos cargos eleitorais, né? Aos cargos de decisão desse país. Então vamos falar disso? Vamos falar de eleições agora.
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8: A gente te contou, né? Estamos aí nos últimos dias para o registro das candidaturas, registro das propostas também, né? O que pretendem os candidatos? Limitar decisões individuais de ministros do Supremo, cortar pelo menos 10 ministros, mudar as regras fiscais e endurecer as punições para adolescentes que cometerem crimes graves. Essas são algumas das propostas, né? Alguns dos pontos do plano de governo que foi apresentado ontem pelo candidato do PL à presidência, Flávio Bolsonaro. Quem vai nos contar tudo ao vivo, direto daqui da Capital Federal, é Stephanie Ferreira. Muito bom dia, Xará.
14: Muito bom dia, Stephanie, Mauro, ouvinte da Nova Brasil. Stephanie, esse plano tem 76 páginas e foi apresentado com o título Para o Brasil Vencer o Atraso. A gente vai trazer aqui alguns pontos. Como você disse, um dos principais eixos trata do Supremo Tribunal Federal. O candidato Flávio Bolsonaro propõe aí limitar decisões individuais de ministros, privilegiando decisões colegiadas. Além disso, ele propõe também o fim da competência criminal da corte para parlamentares. Pela proposta, deputados e senadores poderiam ser julgados em instâncias inferiores, como o Superior Tribunal de Justiça e os tribunais regionais federais. Na economia, Flávio promete reformular a atual regra fiscal, embora o documento não apresente ali detalhes de como isso funcionaria, né? O novo plano, o plano, na verdade, de governo, prevê ainda uma reforma administrativa com um tesouraço, corte de pelo menos 10 ministérios, redução de cargos comissionados e despesas administrativas, além do combate de supersalários e penduricalhos. Na política externa, o candidato dedicou um capítulo inteiro à soberania e criticou a condução das relações internacionais do atual governo Lula. Flávio também propõe acabar com a possibilidade de reeleição a presidente da República. O plano de governo defende a castração química de abusadores condenados pela justiça e fez ali um aceno ao combate ao feminicídio, com a defesa de que agressores não tenham redução de pena. Na segurança pública, que a gente sabe que é um dos pontos principais dessa eleição, né, algo que vai contar muito para essa corrida eleitoral, o plano prevê a construção de mais 5 presídios federais e a criação de 500.000 de vagas no sistema prisional em 4 anos. Ele afirma também que vai apoiar e sancionar a redução da maioridade penal de 18 para 16 anos e também propõe punições para adolescentes com mais de 14 anos envolvidos em crimes graves, como tráfico, tortura e assassinato, embora não detalhe também como isso funcionaria na prática. Já há propostas para ampliar o acesso a armas, uma das principais bandeiras do governo do pai, né, de Jair Bolsonaro, não aparecem nesse documento, Stephanie.
8: É importante a gente saber o que está e o que não está também nesse plano de governo do candidato Flávio Bolsonaro. Bom, e a justiça eleitoral é muito bacana porque é tudo muito transparente, tá, minha gente? A gente faz sempre, né, esse convite para que você exercite a sua cidadania, né? Pretende? Já tem uma ideia em quem vai votar? Olhe lá na justiça eleitoral o que essa pessoa pretende fazer. Consulte realmente, né, os planos de governo que eles prometem fazer e consultem também uma outra coisa que também está disponível, é a declaração de bens que é feita à Justiça Eleitoral. No caso dos candidatos à presidência da República, é feita ao TSE. E o candidato à presidência, Flávio Bolsonaro, declarou também, né, os seus bens à Justiça Eleitoral. Ele declarou R$8.200.000 em bens à Justiça Eleitoral. Esse patrimônio informado por ele, R$8.200.000, é 370% maior do que aquele que foi declarado em 2018, quando Flávio disputou sua última eleição, foi eleito senador da República. A principal mudança é uma casa em Brasília, adquirida, avaliada em R$6.200.000. Já o candidato a vice nessa chapa, que é Alfredo Gaspar, declarou um patrimônio de R$565.000, é um valor 95% maior do que ele tinha informado nas eleições de 2022. Mauro.
12: E lembrando aqui para o pessoal do calendário das eleições, né? Nesse domingo começa a propaganda eleitoral, tanto nas ruas e na internet. Então a campanha oficial, a partir de domingo, pode pedir voto, já está liberado. como se eles não viessem de uma certa forma pedindo de uma maneira mais velada. Mas a partir de domingo é oficial, a campanha começa nas ruas e na internet. Na televisão, aquele horário eleitoral gratuito vai começar no dia 28 de agosto. Tá chegando, vamos lá todo mundo acompanhar para fazer uma escolha bem consciente dos seus candidatos e candidatas nessa eleição, que inclui também o Congresso. A gente sempre lembra disso, deputado federal, senador, é lá que o jogo é jogado, presta atenção nisso. 7 horas e 13 minutos, a gente segue te contando aqui no Jornalismo da Nova Brasil tudo que é essencial no noticiário desta sexta-feira.
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12: O presidente do Supremo Tribunal Federal, Edson Fachin, afirmou que a investigação de possíveis crimes não pode atingir o exercício legítimo da atividade jornalística. Em nota, Fachin reforçou que o sigilo da fonte é uma garantia constitucional e indicou que deve adotar medidas para que o plenário do Supremo analise o caso com rapidez. Essa manifestação ocorre depois que o ministro Alexandre de Moraes autorizou busca e apreensão contra Raimundo Cutrim, ex-secretário de Segurança Pública no Maranhão, apontado pela Polícia Federal como fonte do jornalista Luiz Pablo. A investigação começou após o jornalista publicar fotos e informações sobre um carro oficial usado pelo ministro Flávio Dino no Maranhão.
8: Então, uma reportagem que atingia diretamente Flávio Dino e vem essa decisão de um colega de corte, Alexandre de Moraes.
12: Vamos lá, eu sigo aqui.
8: Ministros.
12: Stephanie, retoma, por favor, que a gente teve uma pequena interrupção.
8: Claro, sem problema. Eu vinha falando, né, desse caso que a gente contou com gravidade aqui, né, o que aconteceu. Uma investigação contra que atingia diretamente Flávio Dino e veio essa decisão do ministro colega de corte, Alexandre de Moraes, autorizando busca e apreensão e, de alguma maneira, revelando ali, né, quem é a fonte do jornalista, esse sigilo da fonte que é garantido pela Constituição. Então, a gente tem ministros da Suprema Corte, que é ali a guardiã da Constituição Federal, ferindo a própria Constituição. E a entidade que representam emissoras, jornais, revistas, criticaram, né, essa operação, disseram que a violação do sigilo da fonte pode abrir um precedente contra a liberdade de imprensa, que é um dos pilares da democracia brasileira. Moraes, Alexandre de Moraes, por outro lado, afirmou que a garantia constitucional do sigilo da fonte não pode servir como uma proteção para práticas ilícitas. Diz que a Polícia Federal, a PGR, apresentaram indícios concretos de crime nesse caso. Bom, Fachin também manifestou solidariedade a Flávio Dino e afirmou que eventuais ameaças à segurança de ministros e familiares devem ser investigadas com rigor. Agora, a tendência é que a controvérsia seja submetida à análise colegiada do Supremo. É um caso grave, com muitas camadas, e a gente vai estar atentos por aqui.
12: É isso, são 7h16, mas agora, gente, vamos sextar, vamos dar aquela respirada. Tá chegando a Fabi Pereira.
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12: Pois é, e a rainha do Pará, Fafá de Belém, completou 70 anos agora, no dia 9 de agosto. Fafá de Belém abriu caminhos e conquistou o Brasil numa época em que poucas cantoras do Norte tinham espaço na indústria da música. Conquistou não só o Brasil, mas também muitos países do exterior. Ela é idolatrada, por exemplo, em Portugal. E vamos ouvir então tudo isso na coluna da Fabi Pereira, que é sonorizada pelo nosso produtor CD Silva.

0: dia, Mauro. Bom dia, Stephanie. Bom dia, ouvinte da Nova Brasil. Mais uma sexta-feira. E eu tô aqui pra sextar junto com você e, claro, pra sextar com música. Você já reparou que tem vozes que a gente reconhece logo na primeira nota musical? Com a nossa homenageada de hoje, não é diferente. Mas a gente a reconhece não só pela voz, mas pela gargalhada larga, pelos gestos, pela emoção sem economia e por sua presença que parece ocupar o palco antes mesmo que a música comece a tocar. No coração do Agreste. Claro que eu tô falando de Fafá de Belém. A rainha do Pará, que completou 70 anos no último dia 9 de agosto. Fafá cantou MPB, canção romântica, carimbó, brega, sertanejo, fado, samba e tudo aquilo que a sua voz foi capaz de transformar em verdade.
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0: Fafá levou Belém não apenas no nome artístico, mas na própria identidade. Ela foi uma das vozes que ajudaram a aproximar o restante do país da música, dos compositores e do imaginário amazônico, numa época em que o Brasil pouco olhava para os artistas nortistas. Fafá nunca permitiu que transformassem a sua origem numa prisão estética. Ela foi da Amazônia para o Brasil e do Brasil para o mundo, cantando compositores como Chico Buarque, João Donato, Milton Nascimento, Ivan Lins, Sueli Costa. Ela aproximou a sofisticação da MPB da música mais popular e mostrou muito antes dessa discussão se tornar comum que essas fronteiras musicais quase sempre dizem mais sobre preconceito do que sobre qualidade. Na voz de Fafá, Nuvem de Lágrimas, Memórias, Meu Dilema, Abandonada e Vermelho entraram para a memória afetiva do país. A sua voz também atravessou a história política brasileira. Durante a campanha das Diretas Já, Fafá teve atuação importante. No momento decisivo da redemocratização, ela mostrou que a voz de uma artista também pode ser a voz de um país pedindo liberdade.

0: completar 70 anos, Fafá de Belém não chega a uma idade de balanço ou despedida. Ela chega inteira, inquieta e dona da própria história. Uma mulher que enfrentou padrões impostos ao corpo feminino, que recusou o lugar da cantora bem comportada e que fez da liberdade uma extensão da sua voz. E é aí que está toda a grandeza dessa artista. Fafá de Belém nunca representou apenas uma região ou um gênero musical.
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0: Vida longa, Fafá de Belém, essa mulher soberana e absoluta. Uma voz amazônica, brasileira e impossível de ser confundida. Ó, sexta-feira que vem eu tô de volta. Tchau, tchau!

0: No Brasil, como muita gente no país inteiro, e estava vendo as notícias sobre os planos de governo, né, que começaram a ser registrados lá na Justiça Eleitoral. Vale lembrar que plano de governo cabe tudo ali, né? O cara pode prometer o que quiser, né? Tem que dar uma olhada, claro, mas ali vale tudo, né? É tipo numa folha qualquer, eu desenho um sol amarelo
1: E aí vai.
0: com cinco ou seis retas. É fácil fazer um castelo. Faz qualquer coisa ali, pega uma
1: Castelo que não
0: folha em
1: falta, né?
0: branco. É, exatamente. Essa semana começou, é tanta coisa, né? É ano eleitoral, o noticiário fica ainda mais carregado. Mas essa semana começou com uma foto na piscina. Vocês se lembram, né?
2: Ai, ai, ai.
0: É. Tinha um monte de político numa piscina, num rancho aqui de uma cidade do Distrito Federal. O rancho era do Willer Tomás. Willer Thomas, ele é um advogado muito bem relacionado, digamos assim, com o poder em Brasília, está sendo investigado pela Polícia Federal e vazou essa foto de um monte de político, de vários espectros políticos ali dentro, todo mundo apinhado numa piscina. A própria internet, nas redes sociais, aí a turma toda cantou ao longo da semana: a tua piscina tá cheia de
1: Ô,
0: ratos,
1: louco.
0: suas diversas. O pessoal cantou, mas eu tenho aqui em primeira mão, na nossa brincadeira do resumo musical, eu tenho aqui em primeira mão a mensagem que o Willer Tomás, o dono do rancho, mandou para esses políticos um dia antes, convidando a galera para ir pro rancho. Vocês querem ouvir?
1: Manda
0: Não.
1: ver.
2: Vai.
0: Vamos lá. Era assim, ó: piscininha, amor, piscininha, amor. Eu só fiquei com medo desse piscininha amor virar uma outra coisa que só quem é um pouquinho mais antigo aí que vai lembrar desse funk que fez muito sucesso no Brasil alguns anitos atrás. Eu pensei que essa festa pudesse virar algo como: banho de espuma é muito legal, debaixo da espuma eu vou zoando em alto astral.
2: Eu
0: Olha,
2: sou dessa
0: para
2: época.
0: aquela piscininha, se você conhece, é 40 mais, viu, Stefan? Ó, o banho de espuma. Você imagina Alexandre Ramagem, Omar Nascimento, Everton Rocha num banho de espuma? Não, imagina não, não imagina não, não imagina não.
2: Não.
0: Melhor não.
1: Melhor
0: Lula
1: não.
0: e Davi Alcolumbre voltaram a se reencontrar, né? O amor está no ar, Lula e Davi Alcolumbre se reaproximando. É uma resistência ali, né? Puxa vida, mas o Davi Alcolumbre quer se aproximar do Lula de novo, o Lula quer se aproximar do Davi Alcolumbre, ali é sempre um jogo do poder e da política, de interesses, de conveniência, de momentos. O Davi quer se reeleger presidente do Senado no ano que vem, sobretudo se o Lula ganha em outubro, aí ele quer colar. Então, eu soube que o Davi Alcolumbre, para chamar o Lula para esse novo encontro que aconteceu nessa semana, ele cantou assim pro Lula, Mauro Talefete: vem cá, pode chegar, deixa de besteira, sou todo seu, todo seu. Aí você pode imaginar o Davi Alcolumbre com o dedinho pra cima girando: circulou, circulou, circulou. Tão maravilhoso é o nosso amor, tão maravilhoso é o nosso. E a gente pode se perguntar: ô Lula, mas vem cá, Lula, foi esses dias que o Alcolumbre protagonizou a derrota histórica do Jorge Messias, o seu indicado para o Supremo, e você já tá aí coladinho de novo no Alcolumbre? Que é isso, Lula? E o Lula vai cantar assim: como bom político, não é exclusividade do Lula fazer as pazes com eventuais inimigos em Brasília. O Lula canta assim: pode fazer o que quiser, até me machucar. Transborda no meu coração só amor. O amor está no ar. E o Flávio Bolsonaro ontem, hein, minha gente, que estava afiliado ao partido Missão do Renan Santos no TSE, foi uma confusão em Brasília, uma loucura e um duelo de versões. O TSE mandou investigar, claro, para a gente saber a verdade. Mas chegou o momento do dia de ontem que perguntaram, Mauro Taliaferro, para o Flávio Bolsonaro: Flávio, qual é o seu partido, afinal de contas? Dizem que ele respondeu assim, ó. Dizem que ele respondeu assim, não sei se é verdade, dizem aqui na nossa brincadeira. Ele respondeu assim: O meu partido é um coração.

0: São partido.
1: Ô Diego.
0: E lá no endereço dele, meteram Rua dos Bandidos e tal. Assim, isso é. Ninguém sabe se foi uma molecagem somente, se tem crime envolvido, se foi uma fraude, se foi uma invasão do sistema. O TSE diz que não, né? Mas a coisa tá meio solta ainda. E o TSE tem que esclarecer isso quanto antes, justamente para evitar esse clima de especulação e de conspiração. Mas botaram na Rua dos Bandidos pro Flávio Bolsonaro. Eu jamais faria isso, mas se fosse um dia assim de brincadeira, ó, tem que botar o endereço aqui de alguns políticos de Brasília. Eu colocaria na Rua dos Bobos, número zero.
1: O Diego,
0: muito político mereceria, viu?
1: Você sabe que tem... Oi, irmão. O Cássio Nunes Marques foi lá e devolveu o Flávio, né? Tirou o Flávio do Missão e devolveu pro PL, né? E aí ele cantou aquele clássico do Odair José, né? Eu vou tirar você desse lugar. Não interessa o que os outros vão pensar.
0: É, eu vou tirar você desse lugar, Essa é boa, hein? É. O Mauro sempre. O Mauro é o último romântico, é o último romântico.
1: É isso.
0: Desse país.
1: Os pra finalizar, do Brega, minha gente. Deixa comigo, é isso aí.
0: Pra finalizar, eu vou cantar o hino do Centrão, porque nessa semana a gente viu o Centrão se consolidando na neutralidade, né? Nem Lula, nem Bolsonaro, mas também nos estados, o Centrão criando candidaturas próprias. O Centrão não tá querendo se envolver muito nessa eleição. E isso esbarra em um monte de outras análises que a gente vem fazendo aqui ao longo dos dias no Jornalismo da Nova Brasil. Mas para finalizar e devolver para vocês, desejando um ótimo fim de semana e até segunda-feira e coragem, o Centrão segue cantando o seu clássico, que é assim: eu sou de ninguém, eu sou de todo mundo e todo mundo é meu também.
1: E sempre me dou bem. Bom fim de semana, Diego.
2: Muito bom, Diego.
0: Pra nós, coragem, até segunda.
1: Valeu, Stephanie. Boa sexta, bom fim de semana.
2: Bora sextar, Mauro. Até segunda, pessoal.
1: Até.
2: Cuidem-se.
1: Vamos
2: tchau, tchau.
1: Lá. E você fica agora com as notícias da sua cidade, da sua região. Obrigado pela companhia. Até segunda. Tchau, tchau.
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6: O caminho da Zona Leste para o centro pela Radial tem parada lá na Jacopé, segundo lentidão, a partir da estação Arthur Alvim do metrô, direto até o Carrão e volta parado via Duto Bresser até o Mirante Brasil. Pro começo, melhor calinhei de Tico Atira, pista local da Tietê até a ponte do Tatuapé. 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
1: Sete horas, 33 minutos desta sexta-feira, dia 14 de agosto de 2026. Seja bem-vindo, seja bem-vinda ao Jornal Nova Brasil, edição São Paulo. A gente já falou de tudo que acontece pelo Brasil e pelo mundo. Agora vamos falar aqui de São Paulo, da região metropolitana, a maior região metropolitana do país, uma das maiores do mundo, e também de todas as notícias do estado de São Paulo. Muito obrigado a você que sintoniza a Nova Brasil pela frequência 89.7 aqui em São Paulo, a nossa frequência aqui em São Paulo. Também obrigado a você que está junto com a gente no aplicativo da Nova Brasil, ouvindo a Nova Brasil pelo celular, pela internet. A gente está também transmitindo ao vivo com imagens aqui no nosso canal no YouTube, que é o Jornalismo Nova Brasil. Dá uma passada por lá, todas as transmissões ao vivo da Nova Brasil, do Jornalismo da Nova Brasil, estão por lá para você. O nosso conteúdo fica lá também guardado à sua disposição o tempo todo, se você quiser ver ou rever as nossas reportagens, os nossos boletins. E para se comunicar com a gente, você também pode usar o nosso WhatsApp, que é o 11 943 805 100, 11 943 805 100, WhatsApp da Nova Brasil.
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1: E bora lá para os destaques da região metropolitana e de todo o estado de São Paulo. Polícia recupera 8 obras de Matisse roubadas da Biblioteca Mário de Andrade. Prefeitura amplia incentivo a retrofits após baixa produção de moradia social no centro de São Paulo. Polícia prende 4 suspeitos de tentar levar drogas para o aeroporto de Guarulhos. Trem descarrila próximo à estação Júlio Prestes e afeta a linha 8 Diamante. E a justiça mantém presos réus por morte de jovem durante aquele salto de rope jump em Limeira, no interior do estado. 7:35, vamos direto para as informações do trânsito. A Daniele Gandolfi está chegando com a gente.
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1: Bom dia, Daniele.
15: Bom dia, Mauro. Bom dia para todo mundo que está ligado aqui com a gente nesta manhã de sexta-feira. E o transporte público, por enquanto, tudo tranquilo, CPTM, metrô funcionando numa boa. Tem destaque para fazer da Zona Leste, Avenida Salim Fará Maluf, para quem vai sentido Vila Prudente. Acidente envolvendo 2 caminhões na altura da rua Diogo Lopes. Ainda tem uma faixa fechada por ali e para quem vai, para quem utiliza Salim no sentido da Vila Prudente, tem congestionamento já desde a radial. Depois melhora e vai bem. Para quem pega Salim sentido Tietê, problemas da Anhangabaú até a Vila Ema e mais à frente volta a parar da Mata Grande a Floresta Fernandes e também da radial até a Ulisses Cruz. Para quem está saindo agora da radial leste e vai no sentido da Vila Prudente, bem melhor que a Salim, é o caminho da Paz de Barros, pode seguir. 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
1: Obrigado, Daniele, e até já.
15: Até já, Mauro.
1: São 7 horas e 37 minutos. Vamos falar do mercado de trabalho para você que está procurando emprego ou que quer mudar de emprego. A gente sabe que o mercado de trabalho está em transformação, tem muita tecnologia nova chegando. Conseguir uma vaga depende aí cada vez mais das exigências, né, que as empresas têm. Para quem procura o primeiro emprego também ou tenta uma recolocação, até a inteligência artificial já faz parte desse cenário, das exigências. Dominar um pouco de tecnologia é importante. E para falar sobre esse assunto, quem está aqui com a gente é o Gustavo Costa, o Guti, que é empresário, professor de direito, ex-prefeito de Guarulhos em 2 mandatos. Guti, bom dia, obrigado por nos atender.
13: Mauro, bom dia, é um prazer falar aí com o Jornal da Nova Brasil e falar um pouco sobre uma dor tão grande que é a empregabilidade no Brasil, né? Então, estou aqui à disposição para falar sobre o nosso mercado de trabalho.
1: Eu queria que você desse um raio-x desse mercado, Guti, porque a gente tem um nível de desemprego no país, nesse momento, relativamente baixo, né, pelas estatísticas. Ao mesmo tempo, a gente vê os empresários falando, está faltando mão de obra, preciso contratar e assim... Quais que são as oportunidades que existem? O que as pessoas precisam fazer para conseguir bons empregos? Dá um raio-x para a gente, por favor.
13: Mauro, realmente a taxa de desemprego está em 5,4%. É uma taxa baixa. Porém, isso pode estar, de uma certa forma, não refletindo a verdade. O porquê disso? A taxa de subutilização, o que quer dizer isso? Pessoas que procuram emprego e não encontram emprego também está baixo. Então, a gente está aproximadamente com 12,9. Isso significa dizer que o brasileiro não está procurando tanto emprego assim. Por isso, a taxa de desemprego está em 5,4. E o que isso quer dizer? Quer dizer que, basicamente, os empregos por aplicativo, então entrega de comida ou até mesmo os aplicativos de carona, essas coisas todas, somado aos programas assistenciais como Bolsa Família, estão fazendo com que as pessoas procurem menos emprego. E aí vem essa queixa dos empresários. Eu, aqui no Grupo Tati, tive, né, a oportunidade de, no primeiro semestre, apresentar um programa de empregabilidade, falando com indústrias, falando com comércios, enfim, todos os setores, e a queixa é a mesma: falta mão de obra. Por isso, a gente vê um cenário preocupante. Embora esse 5,4 seja positivo do desemprego, o cenário preocupante é: tem mais oferta de emprego no mercado do que as pessoas procurando. E isso precisa de uma política pública robusta para que, de fato, a gente consiga capacitar melhor, pagar melhor e fazer com que essas pessoas tenham atratividade por novos empregos.
1: Em que ponto aí que as novas tecnologias entram nessa capacitação, Guti?
13: Bom, primeiro falando de setor. O setor de tecnologia hoje é um bom setor para buscar emprego, mas para isso você precisa estar capacitado. Para isso você precisa saber exatamente qual setor da tecnologia você quer trabalhar. Então, por exemplo, o desenvolvedor de software. Hoje é uma demanda gigantesca no nosso país e está faltando e paga muito bem. Porém, as pessoas não estão capacitadas. E nós temos hoje diversos cursos na internet, cursos gratuitos, até mesmo cursos de universidades renomadas no exterior, como Harvard. Você consegue acessar isso de forma gratuita. Mas para isso você tem que estar procurando, você tem que estar buscando o aperfeiçoamento. Então, ferramentas existem várias e de forma gratuita. Mas o setor de tecnologia hoje é um bom setor para quem quer ter uma alta remuneração. Mas o setor é exigente, você não consegue entrar sem experiência alguma nesse setor.
1: E o que que as empresas, o próprio poder público, as instituições de capacitação podem fazer aí para trabalharem juntas e diminuir essa distância, né, entre quem está procurando trabalho e quem tem oferta de postos de trabalho?
13: Bom, nós temos algumas empresas no Brasil que fazem esse papel, né, de levar o trabalhador até o emprego. Então, você tem vários sites que você pode buscar a empregabilidade. Então, eles fazem essa conexão de ponta a ponta. Trabalhador, coloca seu currículo, mostra, tem alguns até com vídeos aí, que você faz a sua entrevista, simula uma entrevista de emprego, e esses aplicativos fazem a conexão com as empresas que têm postos de trabalho aberto, ou até mesmo diretamente essas empresas já contratando no cenário nacional. Então, é extremamente importante aquela pessoa que quer trabalhar ter um bom currículo, um currículo apurado, né? E também buscar esses aplicativos, esses sites que fazem essa conexão com o emprego na ponta direto. É importante dizer, gente, não é só aquele emprego que tem uma boa qualificação e nem sempre só o seu currículo. Eu tenho andado muito, o trampar que eu apresentei aqui no Grupo Tati, a queixa era a mesma. Se eles falavam, se o empregado, se aquela pessoa que está buscando um emprego, parar aqui na porta e pedir um emprego, a gente arruma, independente do currículo dele. Vai começar, obviamente, na porta de entrada, mas a gente vai arrumar. O que eu quero dizer, hoje existe emprego no mercado de trabalho, em todos os setores. Para isso, a pessoa precisa se movimentar, buscar e se capacitar. Mas não só a capacitação. É importante dizer, a força de vontade é mais prioritária do que a própria capacitação e o próprio currículo.
1: Guti, você disse que você tem andado bastante por aí, você chegou a comentar aqui com a gente sobre a área de tecnologia. Tem outras áreas aqui, principalmente aqui no estado de São Paulo, aí, outras profissões que estejam em crescimento que você destacaria?
13: Olha, hoje tem uma demanda gigantesca por motoristas profissionais. Vamos aqui o português, claro. Caminhoneiros, está faltando no mercado, e não só no Brasil, no mundo. Então, se as pessoas que estão assistindo aqui têm vontade, por exemplo, de morar fora, lógico, tem todas as burocracias para você morar fora, porém, hoje, nos Estados Unidos, Canadá, Europa, existe uma demanda gigantesca também por motoristas profissionais, caminhoneiro, e para ganhar um ótimo salário. Lógico que cada profissão tem a sua exigência. Né? Por exemplo, você tem que abrir mão muitas vezes para ser um caminhoneiro, muitas vezes do convívio familiar, que fica 3-4 dias fora. Mas é um setor que está pagando muito bem e está desabastecido, está desassistido. Setor de alimentação, então aqueles empregos mais da base, garçom, copeiro, cozinheiro, também está faltando muito no mercado. E eu digo uma coisa que especialistas estão falando bastante também. Aqueles trabalhos que literalmente é mão na massa, então pedreiro, carpinteiro, telhadista, pintor, nos próximos anos vai remunerar muito bem, porque cada vez mais as pessoas fugindo para a tecnologia ou para as plataformas de aplicativo, e está faltando já especialistas no mercado. Daqui uns 5 a 10 anos, o pintor, o pedreiro vai cobrar igual um médico. Pode anotar, não sou eu que falo, são os especialistas globais, que daqui 10 anos você vai ter que marcar, você vai ter que agendar para ter um pedreiro na sua casa, porque está faltando, e isso obviamente vai chegar no Brasil.
1: Vai valorizar a profissão. A gente entrevistou outro dia aqui no Jornal Nova Brasil o presidente do Sinduscon, o Sindicato da Construção Civil do Estado de São Paulo, e ele nos contava inclusive sobre um novo plano de carreira dentro da área da construção civil, para que a pessoa entre ali com uma função ali, às vezes até de aprendiz, mas que pode chegar em funções que pagam mais de 20 mil reais dentro da construção civil. Legal. Sem contar as pessoas também que decidam fazer aí, que decidam empreender nessa área, decidam trabalhar por conta própria. Guti, muito obrigado por nos ajudar aqui nessa manhã de sexta-feira. Volte sempre ao Jornal Nova Brasil.
13: Mauro, obrigado pelo convite. E só para corroborar com a tua afirmação, eu estava gravando o trampar num canteiro de obras. E justamente isso. Existe já plano de carreira dentro da construção civil. Nesse canteiro, que estavam levantando alguns prédios, eu perguntei, fiz aquela pergunta clássica. Se eu chegar, qualquer pessoa chegar sem entender nada de construção civil, de obra, nunca foi servente, nunca foi absolutamente nada, tem emprego aqui, currículo liso, branco, a hora que quiser, se chegar a gente coloca para dentro e ensina essa pessoa fazendo com que ela possa chegar até ao topo da carreira, ganhando esses 20, 23 mil reais que você acabou de dizer. Obrigado mais uma vez, um prazer falar com todos aí.
1: A gente que agradece, boa sexta para você. São 7 horas e 47 minutos, a gente ouviu o Gustavo Costa, empresário, professor de direito, ex-prefeito de Guarulhos, falando sobre empregabilidade aqui no Jornal Nova Brasil. Vamos saber do tempo, como é que fica o tempo nessa sexta-feira, no fim de semana, aqui em São Paulo? As informações com a Maria Clara Sasaki.
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2: Olá, Mauro, muito bom dia. Bom dia também a todos que nos acompanham nesta sexta-feira. Mauro, há alerta para temperaturas elevadas em partes do estado de São Paulo, principalmente centro-oeste e norte paulista. A condição é de muito calor ao longo dos próximos dias, hoje, no final de semana, na semana que vem. Temperaturas que passam fácil aí dos 35, 36 graus em grande parte da região. Agora, na faixa leste do estado de São Paulo, Vale do Ribeira, Vale do Paraíba, capital paulista, Grande São Paulo e litoral, hoje tem potencial para pancadas de chuva. As nuvens carregadas ganham força no período da tarde e podemos ter pancadas isoladas, mas que podem ser de moderada intensidade. A máxima na cidade de São Paulo hoje fica na casa dos 26 graus. Maria Clara Sasaki, da Tempo OK Meteorologia, para a Nova Brasil.
1: 7h48, notícias aqui da mobilidade urbana. Ontem, no final do dia, mais um caso de acidente, mais um problema na malha ferroviária da região metropolitana. Um trem da Via Mobilidade descarrilou nas proximidades da estação Júlio Prestes, no centro de São Paulo, durante o horário de pico. Segundo a concessionária, um conjunto de rodas saiu dos trilhos por volta das 5h30 da tarde, quando a composição passava por um aparelho de mudança de via. O trem estava em baixa velocidade, fora de operação e sem passageiros, ninguém ficou ferido. Mas claro que causou problemas, porque a estação Júlio Prestes foi temporariamente fechada em horário de pico, enquanto as demais estações da linha 8 Diamante seguiram funcionando. Passageiros foram orientados a utilizar as linhas 10 Turquesa e 11 Coral, entre Palmeiras Barra Funda e Luz. Hoje a situação já está normalizada e as pessoas conseguem se deslocar sem maiores problemas pelas linhas de trem e de metrô nessa manhã de sexta-feira. E vamos lá, porque a gente tem um resumão com as principais notícias de hoje. A Polícia Civil recuperou em São Bernardo do Campo 8 obras do artista francês Henri Matisse, que foram roubadas da Biblioteca Mário de Andrade, no centro de São Paulo. Se se lembra, esse caso aconteceu em dezembro do ano passado. As gravuras integravam a exposição Do Livro ao Museu, realizada com o Museu de Arte Moderna de São Paulo. Outras 5 obras de Cândido Portinari continuam desaparecidas. Especialistas estimam que o conjunto levado no assalto do ano passado possa valer cerca de R$1 milhão, embora a Secretaria Municipal de Cultura ressalte também o valor histórico e artístico dessas peças. João Paulo Linhares de Araújo foi preso ontem. Outros 3 envolvidos já haviam sido detidos. A Polícia Civil aponta Laércio Rodrigues de Oliveira como mentor do crime e suspeita que o grupo pretendia vender essas obras clandestinamente, inclusive para colecionadores ou leilões no exterior. As investigações continuam para localizar agora as gravuras de Cândido Portinari. Aparentemente, esse pessoal estava guardando essas obras lá em São Bernardo do Campo até que a poeira baixasse e eles pudessem vender no mercado paralelo. A Prefeitura de São Paulo ampliou os incentivos para transformar prédios antigos do centro em moradias após a baixa participação de habitações sociais nos projetos já licenciados. Da cerca de 5.200 unidades beneficiadas por programas municipais, somente 410 são destinadas à população de baixa renda. O novo edital disponibiliza R$200 milhões e permite apoio público de até 25% do custo das obras para fazer esse retrofit, que é você reformar os prédios antigos. Para projetos de habitação popular, a área contemplada passa a incluir bairros como Bom Retiro, Pari, Bela Vista, Santa Cecília e Liberdade. Segundo a Prefeitura, a mudança busca aumentar a adesão do setor privado e acelerar a recuperação de imóveis ociosos. Vamos ao Vale do Paraíba, Cachoeira Paulista recebe a partir de hoje um acampamento religioso que deve reunir cerca de 20 mil pessoas durante o fim de semana. Entre os destaques da programação está o padre Fábio de Melo. De São José dos Campos, a repórter Dani Rivas tem as informações.
17: O acampamento de cura interior começa hoje, sexta-feira, e segue até domingo. A expectativa é de receber cerca de 20 mil pessoas. E um dos principais nomes da programação é o padre Fábio de Melo, que participa de pregações e celebrações durante o fim de semana. Também estarão no evento os padres Adriano Zandoná e Mário Sartori. A programação é gratuita e inclui missas, momentos de oração, pregações e adoração. As atividades acontecem em diferentes espaços da Canção Nova. A abertura vai acontecer a partir das 4 horas da tarde desta sexta-feira e o encerramento está marcado para domingo, às 3 horas da tarde, em Cachoeira Paulista, cidade que fica a cerca de 200 quilômetros de São Paulo. De São José dos Campos, Dani Rivas.
1: E a Justiça de São Paulo manteve presos os 4 réus acusados pela morte de Maria Eduarda Rodrigues de Freitas, de 21 anos, durante um salto de rope jump em Limeira, na região ali de Campinas. A jovem foi arremessada de uma ponte sem estar presa às cordas de segurança. Você lembra desse caso? Ele aconteceu agora há pouco, no mês de junho. O juiz Guilherme Lopes Lamas manteve a denúncia por homicídio qualificado e marcou audiência para 17 de setembro. Ele também rejeitou os pedidos de liberdade e de absolvição sumária quando o acusado é absolvido antes da fase de produção de provas e do julgamento. Segundo a decisão, ainda é necessário aprofundar as investigações. O magistrado também citou a gravidade do caso e a tentativa de apagar o vídeo do salto e eliminar registros da atividade nas redes sociais. 7h53, temos outras informações do trânsito. A Daniele Gandolfi está de volta.
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1: Fala, Daniele.
15: Vou falar agora, Mauro, de uma ocorrência pelo Rodoanel Mário Covas. Está ali na região de Carapicuíba, no trecho oeste, para quem vai no sentido da Fernão Dias, pista externa. Uma ocorrência por ali, tem um carro parado, tem óleo na pista. Então, muita atenção na passagem pelo quilômetro 16 do Rodoanel Mário Covas. Vou falar também da rodovia Raposo Tavares, que aqui para São Paulo vem mal desde Cotia, lá do 39 até o 32, aí para de novo na Granja Viana, do 28 até o 18 depois do Rodoanel, onde tem um acidente. Passou do acidente, melhora muito, aí só volta a parar no trecho final do quilômetro 12 ao Butantã. E para quem vai no sentido do interior, Raposo Tavares está de fita ali na Granja Viana, do 20 no Rodoanel até o quilômetro 23. 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
1: Obrigado, Daniele. Boa sexta, bom fim de semana para você.
15: Para nós, Mauro.
1: E a gente agradece também a você que nos acompanhou aqui no Jornal Nova Brasil. A gente tem um encontro marcado na segunda-feira, a partir das 6h30 da manhã, com as notícias do Brasil e do mundo, e a partir das 7h30, com todas as informações de São Paulo, da região metropolitana e de todo o estado de São Paulo. Eu espero que você tenha um ótimo final de semana. Você sabe que, durante toda a nossa programação, a gente tem os boletins do jornalismo da Nova Brasil, para não faltar informação para você, e na segunda-feira de manhã, a gente se encontra de novo com o Jornal Nova Brasil. Você fica agora com Sob Medida, o melhor da música brasileira, tradição aqui da Nova Brasil. Bom fim de semana, pessoal. Cuide-se bem aí, descanse bastante se for possível e até segunda-feira. Tchau, tchau.
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3: Tema da semana, ultraprocessados, comida ou produto? Doutora Ana Luísa Brandão, preciso cortar todos os alimentos ultraprocessados?
7: Você sabia que os alimentos ultraprocessados não são alimentos de verdade, mas sim formulações industriais? Eles são produzidos com formulações compostas principalmente de substâncias extraídas de alimentos, derivadas de constituintes alimentares e sintetizadas em laboratório, para ficarem mais saborosos, durarem mais e estimularem o consumo. Por isso, seu consumo frequente está associado ao aumento de doenças como obesidade, diabetes e até alguns tipos de câncer. O mais preocupante é que esses produtos vêm substituindo cada vez mais a comida de verdade no dia a dia das famílias. Para mudar esse cenário, algumas atitudes fazem toda a diferença. Planeje suas refeições, leia os rótulos dos alimentos, cozinhe mais e procure consumir pelo menos 5 porções de frutas e hortaliças por dia.
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1: Ótima manhã de sexta-feira para você que está aqui na sintonia da Nova Brasil, 14 de agosto de 2026. Por aqui, Cláudia Nakazato, estou de volta para te fazer companhia até às 11 da manhã e começa agora o Sob Medida. Nessa próxima hora a gente vai curtir Ed Mota, Milton Nascimento. Começamos muito bem com Tim Maia, Réu Confesso.

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1: Nova Brasil e o Fala Mansa, mais um dia de sol. Também teve Caetano Veloso, Samba de Verão. A gente segue agora com um clássico do comecinho da década de 80, Gilberto Gil, A Gente Precisa Ver o Luar.

0: Nova Brasil, e a gente fecha com esse hino de Djavan. Se todo mundo cantando por aí, que eu sei. A gente ouviu também Roberta Campos e Nando Reis, De Janeiro a Janeiro, fechando muito bem esta edição do Sob Medida.
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0: Olha, as mulheres ampliaram a participação no mercado formal de trabalho no Brasil. Elas ocupam hoje 46,4% dos quase 63 milhões de vínculos com carteira assinada e no setor público. Os homens representam 53,6% das vagas. Em janeiro de 2023, a diferença era maior. 44,2% dos postos eram ocupados por mulheres. Desde então, elas ficaram com 5,8 milhões dos novos vínculos formais criados no país. Nova Brasil, faltando 3 minutos para as 9. Bom dia para você. 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
9: Você que tá saindo da Zona Sul e vai pro centro ou pra Zona Norte pelo corredor Norte-Sul, vai encontrar congestionamento a partir da jornalista Roberto Marinho antes do aeroporto e até o Parque Ibirapuera. Então, até o parque, melhor Vereador José Diniz e Avenida Ibirapuera, ou até o centro, Jabaquara, Domingos de Moraes e Vergueiro. 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Daniele Gandolfi, Nova Brasil FM.
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Mais que moderna, brasileira, 92, uma ótima manhã de sexta-feira para você que tá aqui na sintonia da Nova Brasil. A gente abre essa hora com os Titãs, É Preciso Saber Viver.

0: Nova Brasil e o som da Rita Lee com Coisas da Vida. A gente ouviu também Zé Cabaleiro, Alma Nova, 9:18.
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6: Chico César, Mama África.

0: Nova Brasil, e esse foi o clássico da Legião Urbana, Giz. A gente ouviu também Gonzaguinha e Lenine, Começaria Tudo Outra Vez. 9h39, bom dia. 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
0: De volta com a Cel, eu amo você.

0: Nova Brasil e o Guilherme Arantes, Loucas Horas. A gente ouviu também Ney Matogrosso, Tanto Amar.
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0: A gente traz agora todo o balanço de Jorge Benjor com a música clássica Que Pena. Nessa música, lançada nos anos 60, Jorge Benjor pega um tema doloroso, que é a desilusão amorosa, e transforma num samba rock leve e super animado. E na letra, mesmo sabendo que o amor já não é correspondido, o eu lírico não se entrega à tristeza e prefere celebrar o carinho que ainda sente, rindo da própria sorte. Bora conferir então no Arquivo Nova Brasil, Jorge Benjor, Que Pena.

0: Nova Brasil, e esse foi destaque do nosso arquivo. Jorge Benjor, que pena.
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0: O INMET monitora a possibilidade de uma onda de calor em áreas da Amazônia, Centro-Oeste, Sudeste e Paraná. As temperaturas podem passar dos 38 graus e chegar aos 40 em alguns pontos hoje e amanhã. Além do calor, a baixa umidade também preocupa e pode cair a 11% no centro de Goiás. Há alertas para tempo seco em áreas do Norte, Centro-Oeste e Sudeste, incluindo o Distrito Federal. Faltando 1 para as 10. 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
2: Você já reparou na sua língua hoje? Alterações na cor ou na textura dela podem sinalizar que algo não vai bem no seu organismo. Uma língua saudável é rosada. Se estiver muito esbranquiçada, pode ser acúmulo de bactérias ou infecções. Se estiver vermelha e lisa ou amarelada, também merece atenção. O hábito de escovar a língua e fazer o autoexame ajuda a evitar o mau hálito e a identificar problemas cedo. Se notar manchas ou feridas que persistem por mais de 2 semanas, consulte o médico.
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0: Nova Brasil, e esse foi Alceu Valença, Sete Desejos. A gente ouviu também Marina Lima, Nada por Mim, 10 e 18. 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
7: Estamos de volta com Luciana Mello, Prazer e Luz.

0: Entre, a gente ouviu também Gal Costa e Caetano Veloso com Sorte, 10h37.
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10: A 23ª rodada do Campeonato Brasileiro segue neste domingo às 11 horas da manhã na Arena Condá, tem Chapecoense e Bahia. A Nova Brasil transmite a partir das 15h, jogo de São Januário entre Vasco e Santos. Também às 16h, na Arena do Galo, Atlético Mineiro e Grêmio. No Maião, Mirassol recebe o Flamengo às 18h30. No Barradão, Vitória e Botafogo, também no mesmo horário. E a Nova Brasil transmite a partir das 18h30, direto do Itaquerão, Corinthians e Cruzeiro. A rodada será encerrada na segunda-feira, às 20h, com Internacional e Remo no Beira-Rio. Weber Lima para a Nova Brasil FM.
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0: De volta com Patrícia Marques, Quando Chove.

0: Nova Brasil e o Lobão chorando no campo.
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0: Chuvas recordes atingiram a região de Chiba, próxima a Tóquio, no Japão, deixando pelo menos 8 mortos e milhares de pessoas retidas no aeroporto de Narita. Mais de 360 milímetros de chuva caíram em 24 horas, provocando inundações, interrupções no transporte e deixando cerca de 20 mil residências sem energia elétrica. No aeroporto, cerca de 7 mil passageiros ficaram retidos. Funcionários distribuíram água, lanches e sacos de dormir para quem precisou passar a noite no local. Faltando 3 minutos para as 11, eu, Cláudia Nakazato, tô indo embora. Ana Pellicer, pode chegar aqui que eu tô indo, hein? Volto na semana que vem. E desejo um ótimo final de semana para você. Um beijo, tchau.
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11:01. Bom dia! Sextou! Sexta-feira, 14 de agosto de 2026. Tudo bem? Que delícia ter a sua companhia. Que delícia saber que você escolheu a Nova Brasil para fazer parte da sua vida. Bem-vinda, bem-vindo, onde quer que você esteja ouvindo a programação da Nova Brasil no seu rádio, pelo aplicativo, pelo nosso site, trabalhando em casa, no carro, dando carona. Bem-vindo, bem-vinda sempre. Eu sou a Ana Pellicer. Vamos juntos até às 16h. Aqui, começando com roupa nova. Som acústico, sapato velho.

0: Noites no ar, Zélia Duncan com Alberto Continentino, teve também Nath Rutes, presente de um beija-flor. Nova Brasil 11:20. 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

0: Nova Brasil com som do Barão Vermelho, Bete Balanço, teve também Adriana Calcanhoto, Por Isso Eu Corro Demais, 11:37. 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

0: Tô aqui pela Nova Brasil, fechando essa hora, que teve também Pedro Mariano, voz no ouvido.
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0: As autoridades colombianas intensificam nesta sexta-feira as buscas por centenas de pessoas desaparecidas após o forte terremoto que atingiu o país na segunda-feira. O número de mortos chegou a 281 e as equipes de resgate continuam procurando possíveis sobreviventes. No entanto, as chances de encontrar pessoas com vida diminuem com o passar do tempo, após o fim da fase mais crítica das operações. Agora faltando um minuto para o meio-dia.
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2: A rodovia Regis Bittencourt, aqui para São Paulo, está congestionada desde o quilômetro 288 em Itapecerica da Serra, direto até o 279 no Rodoanel. Depois melhora e segue numa boa até o Largo do Taboão. 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

0: Agora com Ivete Sangalo, Fugaço, versão ao vivo.
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0: Casinha Branca, agora meio-dia 14, uma ótima tarde pra você. E tamo aqui, ó. Alguém nessa canção? Ao que vai chegar. Boa coração, um pouquinho. E ele chegou, tá ao vivaço aqui nos estúdios da Nova Brasil. Mas que um ícone da nossa música, um patrimônio, né? O nosso convidado de hoje transformou o violão brasileiro em conversa de bar, em poesia de calçada e em memória afetiva para gerações. E ele celebra só 6 décadas de estrada. Gente, são 60 anos. Com a turnê, só tenho tempo para ser feliz. Chega ao ar, ao vivo, aqui na Nova Brasil FM. Toquinho, muito bem-vindo, que honra, que alegria.
1: Que bom estar aqui nessa conversa toda com você, falando da história do rádio, falando de vida, aprendendo um pouco, né? Que com 80 anos é a idade para aprender.
0: Sempre, sempre. E eu quero chegar nisso aí ainda, a gente vai chegar nisso. Bom, Toquinho, como é que tem sido para você celebrar esse marco histórico de 60 anos de carreira nos palcos com a turnê Só Tenho Tempo para Ser Feliz? É aí que eu quero chegar. Como funciona a sua rotina de estrada hoje? De onde vem esse pique sem fim pro palco? Conta pra
1: gente. Pois é, já o título do show já diz tudo, né? Só Tenho Tempo para Ser Feliz. Não é, mas não é o Só Tenho Tempo para Ser Feliz de uma forma desordenada, atabalhoada e irresponsável. É Só Tenho Tempo para Ser Feliz de verdade. E tirando as coisas ruins, aproveitando o que a experiência me deu, aproveitando os erros, aproveitando os acertos e fazendo uma mistura disso para poder ter um dia a dia melhor. E poder fazer o que você gosta, né? Que nem na sua profissão. Uhum. Na minha profissão é poder continuar o trabalho com saúde, porque o corpo da gente é um só, né? Uhum. Então temos que cuidar disso, porque para fazer o que eu faço tem que pegar avião, tem que pegar, ir lá em Madrid, andar 40 minutos para chegar na porta do avião, depois pegar hotel e ir pro show, tem que estar bom com a voz. Então todo esse lado burocrático dá trabalho, mas o lado prazeroso é muito maior. Então eu venho com esses 60 anos com bem vividos, né? Bem construído. São 60 anos de música mesmo e de trabalho, porque trabalho, shows, viagens, e tudo com muito prazer e com muito afinco, né? Então esses 60 anos são ali minuciosamente colocados no palco de uma forma cronológica e verdadeira, com os pontos mais importantes. Então, é tudo isso. É prazer, diversão, trabalho e continuidade de vida.
0: E, ó, essa canção, esse nome da turnê é uma canção, né?
1: É, uma canção que eu fiz há anos atrás, por motivos diferentes, mas agora colocados de uma forma mais definitiva.
0: Isso foi em 2003.
1: Aham.
0: E tem um verso muito legal, que eu até separei aqui dessa canção, que é assim: quem souber olhar em torno e ver como os olhos sábios de aprendiz vai estar de bem com a vida.
1: Vai achar uma saída. Vai um dia ser feliz.
0: Isso
1: é verdade.
0: Em 2003 você já trouxe isso pra gente,
1: né? E é o que eu faço, é o que a gente tem que fazer todo dia, com qualquer idade. É olhar em torno com olhos de aprendiz. Meu Deus, é que nem eu falei numa entrevista agora, pobre a pessoa que pensa que sabe tudo, ou que já sabe tudo, ou que sabe muito. Não, você pode até saber muito e essa dimensão é relativa. Eu acho que você tem que ser aprendiz a vida inteira, porque todo mundo pode te ensinar. Vem um aprendiz de violão tocando para mim, de repente ele toca ali um acorde diferente que me surpreende. Pobre aquele violonista, aquele artista que olha de uma forma soberba com o entorno dele. Eu acho que nós temos que ser aprendiz o tempo inteiro mesmo. E quem souber olhar em torno com olhos de aprendiz, realmente vai ver a vida, vai poder um dia ser feliz mesmo.
0: Eu achei incrível. Eu tenho a honra de estar aqui, como diz a Zélia Duncan, com zóio nos olhos.
1: Zóio nos olhos.
0: E eu consigo ver o brilho nos olhos em falar tudo isso. Acho que manter esse brilho, né, essa paixão, porque Porque quer que a gente se faça, independente da profissão, isso é muito importante, né?
1: Muito. A história da tua vida que você me contou agora, é uma coisa importante para mim. É olhar esse telefone, ver de uma forma a vida na minha infância, você tá atento com tudo, com coisa que você não conhece, com o mecanismo da rádio, tudo, você ficar atento e olhar como um aprendiz mesmo.
0: Manter a curiosidade, né?
1: Manter a curiosidade.
0: Da criança, né? Que às vezes é perdido nessa vida.
1: Nossa,
0: maluca que a gente
1: eu fico
0: tem,
1: atento,
0: né?
1: A tudo, assim, eu passo na rua olhando se um edifício, se tá à venda, se não tá, como é, que rua que é, bonita, se tem árvore. Meu Deus, a vida é cheia de informações, as pessoas são riquíssimas em torno de você. Mesmo um mundo pequeno de um ser humano, ele é grande para você às vezes, porque tem uma coisa que você desconhece. Então, realmente, eu olho diariamente a vida dessa maneira. E já é uma coisa comum para mim.
0: É viver o hoje.
1: É o, né? Hoje,
0: o
1: claro.
0: Hoje, o agora, né?
1: O agora é inevitável.
0: É inevitável.
1: Você tem que viver o agora. Agora, você tem que ter olhos com o passado para poder não repetir erros. Você tem que ter uma visão, não longa, pretensiosa do futuro, mas uma visão do futuro presente, que vai acontecer. Ou pelo menos que você tenha vontade que aconteça. Mas, na realidade, o hoje é fundamental, né?
0: Nesse mundo onde as pessoas andam com tanta ansiedade, só vendo o futuro,
1: não.
0: Esquece do aqui, do agora, esse olho no olho, nessa
1: Meu
0: conversa,
1: Deus.
0: Essa escuta, né?
1: A coisa mais perigosa que existe na vida é o futuro, é a felicidade futura. Quando você fala, não, daqui a 10 anos vou ter um São Bernardo, uma casa de campo, uma família com um casal. Não, isso você visualizar, você vai ficar frustrado se você não conseguir. Então isso não existe, essa felicidade futura. Existe a felicidade agora. O momento mais importante que você vive é este.
0: É agora. É o agora. Bom, e agora, com toda essa movimentação aos palcos, com essa turnê, teve também esse ano a estreia de um documentário, Toquinho, Encontros em um Violão. Para quem ainda vai assistir ou para quem quer saber mais desse projeto, o que é esse documentário? O que resgata da sua história, Toquinho? Quais as curiosidades? Me conta, o que você mais gostou de relembrar?
1: Bom, o documentário... fizeram comigo, né? Me usaram, né?
0: Pra poder usaram. Que coisa usar. Maravilhosa. A direção da Érica Bernardini, né?
1: Isso. Foi um documentário mais voltado com a minha vida, a minha ligação com a Itália. Que eu tive, foi muito importante, é até hoje, né? É um meu segundo país, de uma certa forma. Eu tive momentos importantes ali de formação, mesmo quando morei com o Chico lá fora, em 68, 69, que foi um aprendizado muito grande para o início de parceria com Vinícius em 1970. Então, claro que passa um pouco pela minha vida, pelo meu entorno, mas de uma certa forma focado com a minha relação com a Itália.
0: Com a Itália. E teve muitas pessoas importantes que fizeram parte da sua vida nesse documentário, né?
1: Ah, sim.
0: Jane Duboc, a queridíssima Jane.
1: Jane é uma cantora, um ser humano especialíssimo. Ela trabalhou comigo numa época, foi logo após a morte do Vinícius, em 80, 81, onde eu estava recomeçando a carreira, de uma certa forma. Recomeçando não, remodulando, né? Remoldando, né?
0: Uma nova vida, né?
1: Uma nova vida. Depois de 10 anos de parceria. E a Jane foi uma coisa importante na minha vida nessa época. Ela foi me apresentada pelo César Mariano, o pianista. Estava fazendo um disco, arranjando um disco meu. Aí eu conheci dois grandes personagens nessa época, que foi o Rafael Rabelo, grande violonista, e a Jane Duboc. Então a Janinha tá, e muitas pessoas estão, acho que o Gil
0: seu
1: também
0: irmão,
1: tá nesse... meu irmão.
0: Foi emocionante.
1: O João é uma figura incrível, um grande vencedor aí, né, com a dificuldade que ele teve na vida, né? Paraplégico com tão pouca idade, na melhor hora da vida. E ele veio, ele resistiu a tudo e está aí agora com uma vida bem equilibrada, tem uma filha médica.
0: Ai, que legal.
1: Então, o João é um vencedor.
0: Teve também, entre outros, Rivelino. Toquinho, pra quem não sabe, é corintiano roxo, é isso?
1: Nossa, esse é o príncipe do parque. O Rivelino era o meu ídolo, né? É, eu me lembro quando eu jogava futebol com o Chico lá na Itália, a gente ficava jogando um contra o outro lá num lugarzinho que a gente fazia dois gols. É, ele era o pagão do Santos, eu era o Rivelino do Corinthians.
0: Ah, é?
1: Era o Riva. Depois eu tive a grande felicidade de conhecer o Riva. Na Copa de 90 nós fizemos com o Luciano do Valle a mesa redonda e fiquei um mês com ele, Zico, convivendo. Eu amo futebol quase como eu amo a música, né? E eu adorava jogar futebol, sempre gostei. E o Rivelino, ter conhecido e convivido com ele, foi uma coisa fantástica.
0: Que posição você jogava?
1: 10.
0: Oh, fazia muitos gols?
1: O quê?
0: Fazia muitos gols?
1: Não, era o mentor do time. Eu dava ritmo ao time, eu dava personalidade, que nem ele, que nem o Rivelino. Quem faz gol é o centroavante.
0: É só um detalhe.
1: Que só chuta em gol.
0: Você criava tudo ali, ó, né? Tá certíssimo, coisa boa, né? Muito legal. Agora a gente vai falar assim de uma das mais parcerias, acredito que muito marcante na sua vida, que é o Chico Buarque, né?
1: Ah, o Chico foi? O Chico foi, até hoje é um amigo, apesar da distância, né, que nós temos hoje, que a vida nos impôs. Ele mora em outra cidade, mas nós crescemos juntos, né? Crescemos profissionalmente juntos, nos conhecemos adolescentes ainda, começamos nossas carreiras juntos, fizemos shows juntos, fizemos canções juntos, passamos por dificuldades juntos, né, no começo de carreira, passamos por uma ditadura, né, numa época que mas eu acompanhei o exílio dele. Uhum. E sempre foi meu grande companheiro, sempre que eu pedi gravações para ele, sempre ele estava ali junto. Ele sempre foi uma pessoa querida, é um amigo de muita dignidade, um amigo que eu tenho certeza que é uma pessoa que, se algum dia eu precisar, eu vou contar com ele e recíproco. Infelizmente, eu falo para ele que a distância protege a amizade, né?
0: Ah, é?
1: Porque você não fica com atrito, né?
0: Não dá tempo,
1: não dá,
0: né?
1: Tempo
0: não
1: de
0: dá
1: brigar.
0: Tempo, assim. Não dá tempo.
1: Então,
0: não dá tempo.
1: Vamos ver, talvez no Rio de Janeiro a gente se encontre. Sempre que a gente se encontra é muito bom. Ou no futebol, já brigamos por causa de futebol, já voltamos a ser amigos, já jogamos o Maracanã lotado, enfim. Tivemos

0: barata, haja tantos desencontros pela vida.
1: Ah, sim, existem. E a gente precisa conviver com eles, faz parte,
0: não,
1: né?
0: O encontro é um prenúncio de um desencontro,
1: de um desencontro,
0: né? Não tem como.
1: É, há essa possibilidade, né?
0: É inevitável.
1: É inevitável, o momento você, né, se separa.
0: Você encontra, tem uma hora que você vai separar.
1: É inevitável, é verdade. Agora, o poetinha, Vinícius, ele era chamado assim de uma forma carinhosa, porque ele chamava todo mundo pelo diminutivo, mas assim, por uma forma carinhosa mesmo, né, as pessoas. Então, se ele me conhecesse, ele me chamava de Aninha.
0: Aninha. É, ele chamava realmente todo mundo pelo diminutivo mesmo. Ele foi um poeta, como o Drummond falou, que ele viveu como um poeta, né? Ele não era só um poeta. Viver como um poeta é uma coisa dilacerante, né? Não é uma coisa normal. Ele viveu, ele enfrentou esse desafio e, como eu sempre falo, se dilacerou pela vida e, ao mesmo tempo, ele era de uma ternura enorme. E as pessoas chamavam ele poetinha, que era um retorno dessa ternura que ele passava para as pessoas passavam para ele. Então, era o poetinha que viveu como poeta, né? Então é uma coisa carinhosa, as pessoas tinham ele como aquele poeta que tinha esse desafio pela vida, na vida, que foi se jogar no escuro e ir atrás da paixão eterna a vida inteira, que ele foi. Então, era o poetinha do Rio de Janeiro.
1: Aí eu fiquei, quando eu soube dessa história, eu fiquei imaginando, como ele então chamava o Toquinho? Será que era Toquinho, Inho, Inho, Toquinzinho? Não, ele chamava de Toco, né? Era o contrário.
0: Ao contrário.
1: Eu falei assim, como será que chamava o Toquinho? Então?
0: Como já tinha diminutivo, ele chamava de Toco. Que era mais carinhoso ainda.
1: Mais,
0: né?
1: Carinhoso ainda, porque acho que ninguém te chamava de Toco,
0: é,
1: né?
0: Verdade.
1: Ai, que legal. Bom, agora vamos continuar aqui falando do show, desse novo show. Você revisita Aquarela, que nasceu no primeiro em italiano, como Aquarello.
0: Sim, Aquarela, claro que tá no show, né? Ela é o bis do bis, né? E eu queria só salientar no show a presença da Camila Faustino, que tá aqui com a gente também no estúdio, e ela é uma cantora fantástica, ela faz uma participação especialíssima no show, dá uma atmosfera inevitável no show, porque ela tem que participar. Depois de 10 anos de parceria, ela tá junto com a gente, uma cantora incrível. E o que você tinha perguntado mesmo, que eu me esqueci agora?
1: Da Aquarela.
0: Da Aquarela, isso. Começou como Aquarello, né? Eu fiz essa música na Itália, com parceiros italianos, e foi lançado no Festival de San Remo, em 83, 84, e foi um grande sucesso na Itália. Em uma semana estava em primeiro lugar nas paradas italianas e depois eu traduzi para o português e ficou Aquarela e foi um sucesso não só no Brasil, em todos os países que ela foi lançada. Essa música tem um carisma que não dá para entender, é um pouco inexplicável para mim. Ela atingiu um sucesso com gerações, né? E emociona até hoje as pessoas. É uma música que está muito maior que os autores. Eu me incluo nisso como uma pessoa pequena em relação à Aquarela.
1: É difícil compor para criança, porque olha, você tem assim o caderno, a Aquarela, os projetos da Arca de Noé, casa,
0: a bicicleta,
1: de brinquedo,
0: a casa. É muito mais difícil para mim compor para criança do que para adulto, porque para criança você tem que canalizar uma atenção, né? Você tem que ir num mundo que, no fundo, não é o seu, né? Mas, ao mesmo tempo, você tem que se transformar um pouco em criança. Você tem que ser um pouco Charlie Chaplin, uhum, nessa hora. E não é o mundo que você vive, não é o mundo do banco, do boleto, da coisa. Não, é um mundo ali, lúdico, uhum, que você vive de vez em quando. Então, você tem que entrar nele. E você tem que lidar com esse mundo sem subestimar esse mundo, essa criança, e ao mesmo tempo ter humor e poder ter uma ligação com eles de uma forma direta, que não é a sua linguagem cotidiana. Então é muito mais difícil do que fazer música para adulto.
1: E tem que ser muito simples, né? Porque a criança, ela é simples.
0: Mas a simplicidade é a coisa mais difícil.
1: É mais difícil de ter, exatamente.
0: Existem duas coisas que...
1: Muito difícil.
0: O Vinícius fala uma coisa que eu nunca esqueço, que existe a porta larga e a estreita, né? A porta larga é a coisa fácil, que as pessoas confundem com simples. Fácil é uma coisa, a coisa simples é outra. A simplicidade

0: simplicidade é muito mais difícil de você atingir. Mesmo a simplicidade de vida é difícil, porque a simplicidade requer verdade. Se você não for verdadeiro, você não é simples.
1: Uhum.
0: Então, para você lidar com a simplicidade, você tem que ser verdadeiro, você tem que saber lidar com essa... Com essa verdade de vida o tempo inteiro.
1: E tem também a questão, junto com a simplicidade, a naturalidade.
0: Pois é, mas a naturalidade é uma vertente da simplicidade.
1: Simplicidade. E nesse mundo que a gente está vivendo de inteligências artificiais, como que você acha que a gente está caminhando?
0: Nós temos que nos adequar. Só que tem o seguinte, as coisas estão aí para você usar. Se você não colocar o teu lado humano, a tua verdade, a tua simplicidade e colocar a tecnologia, a informação, a inteligência artificial à mercê do seu ser humano, aí fica difícil.
1: Uhum.
0: Aí você fica comandado por essa inteligência artificial pela informação que tenha. Você tem que usar isso tudo para deixar o teu ser humano comandar aquilo. E usar aquilo de uma forma útil para você,
1: uhum.
0: onde você possa colocar de uma forma mais universal a tua simplicidade, a tua verdade, a tua naturalidade. Isso, usar a inteligência artificial, usar a rede social, usar tudo que for de moderno em função da tua verdade.
1: Muito bem, muito bem. Bom, infelizmente o nosso tempo está acabando, mas eu tenho uma pergunta aqui do nosso repórter, aqui que faz parte do jornalismo da Nova Brasil. Ele tem um carinho muito grande pelo seu trabalho. E ele falou assim: Ana, por favor, você faz uma pergunta para ele? Eu falei, claro, desce o cara amigo. Ele tá na escuta, tá ouvindo.
0: Vamos lá.
1: Ele quer saber o seguinte: Tom Jobim e Vinícius de Moraes fazem parte da história da música brasileira. Mas para você, eles também foram pessoas da sua vida cotidiana, com defeitos, manias, conversas e intimidades. O Décio quer saber, existe alguma coisa do Tom ou do Vinícius que só quem conviveu com eles consegue enxergar?
0: Claro que existe, meu Deus. Existe muito. Eu tive um privilégio, eu sou um privilegiado, né? Talvez eu tenha tido méritos para isso, não sei, senão não seria. Mas eu fui um privilegiado de ter convivido com esse pessoal de uma forma inteira, de uma forma íntima, onde eles depositaram confiança em mim. Então, a pessoa que deposita confiança em você, ela se abre,
1: uhum.
0: ela é verdadeira. Então, eu tive isso, eu tive a confiança deles. Eu trabalhei com Jobim e com Vinícius numa época, durante um ano, durante praticamente todos os dias da semana. Então, quem teve isso? Meu Deus, acho que ninguém na música brasileira teve essa convivência com Jobim diária, ou com Vinícius. Eu tive isso num show que nós fizemos no Canecão, que durou um ano. Então, é claro que tem muito deles em mim, não só dentro dos meus valores, cotidianamente.
1: Uhum.
0: Eu os lembro, assim, em várias situações durante o dia, ou então crio o que eles diriam naquela situação. Quer dizer, muito da sabedoria do Tom Jobim e da grande experiência do Vinícius estão em mim de uma forma definitiva. Não só eles, né? Todas as pessoas que eu convivo. Mas eles são eles.
1: Uhum.
0: Eles são pessoas especiais. Então eu tive... Como se chama esse repórter?
1: É Décio Caramigo.
0: Décio, eu vou contar pra você. Eu fui um privilegiado mesmo. Isso você não conviveu, não. Mas eu convivi com esses personagens e suguei deles o máximo que eu pude. E continuo sugando musicalmente, relembrando coisas que eles me passaram. Então eles estão comigo, eles são assim, ó, bagaço, porque eu suguei tudo na vida que eu pude desses grandes personagens.
1: Que coisa boa, porque continua transmitindo isso pra gente. Isso, olha que coisa maravilhosa, né?
0: É isso aí,
1: muito
0: é claro.
1: Legal.
0: É que nem aquela corrida que um passa o bastão pro outro, né? E a corrida continua.
1: Continua com firmeza.
0: É isso aí.
1: É isso. Toquinho, a gente passaria a tarde inteira, não precisaria nem estar em Itapuã pra gente continuar conversando, mas infelizmente a gente tem que encerrar. Muitíssimo obrigada, em nome de toda
0: obrigado
1: a equipe
0: você.
1: Da Nova Brasil, em nome dos ouvintes da Nova Brasil, obrigada pela presença, seja bem-vindo sempre. Gostaria de saber se... Claro que você quer falar sobre o seu show. Fica à vontade.
0: Sobre o show?
1: Também
0: nem me lembro, tá vendo o show? É o show em São Paulo, é dia 10 de outubro.
1: Dia 31 de outubro.
0: Dia 31 de outubro, Na Vibra.
1: Vibra São Paulo.
0: Você vê que eu sou o último a saber, que nem marido, né?
1: Mas o problema é que você... O problema não. O principal é que você vai estar lá.
0: É isso aí.
1: Isso que importa.
0: E obrigado pela tua história de rádio.
1: Ai, foi uma honra conversar com você. Bom, pra fechar, claro, a gente vai ouvir Toquinho Aquarela aqui pela
0: Falou.
1: Nova Brasil.
0: Um beijo a todos.
1: Um beijo.

0: Nova Brasil, meio-dia e 53.
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0: Agora aqui no arquivo a gente vai recordar Explode Coração, na interpretação arrebatadora de Maria Bethânia. Composta por Gonzaguinha, a canção foi lançada em 1978 no álbum Alibi e se tornou um marco absoluto na carreira da cantora. A letra é um verdadeiro hino à liberdade emocional e à urgência dos afetos, falando sobre o momento em que não dá mais para esconder o que se sente, deixando a paixão transbordar sem rédeas ou disfarces.

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1: O INSS ampliou para 18 a lista de doenças e condições que permitem acesso a benefícios por incapacidade sem a carência mínima de 12 contribuições. A novidade é a inclusão da gestação de alto risco. A dispensa vale para auxílio por incapacidade temporária e aposentadoria por incapacidade permanente, mas o diagnóstico sozinho não garante o benefício. O segurado precisa comprovar que está impossibilitado de trabalhar e passar pela análise prevista pelo Instituto. A relação também inclui câncer, Parkinson, esclerose múltipla, cardiopatia grave, tuberculose ativa e AVC agudo. O pedido pode ser iniciado pelo site ou aplicativo Meu INSS com apresentação da documentação médica. Agora 12:56.
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8: A 23ª rodada do Campeonato Brasileiro segue neste domingo, às 11 horas da manhã, na Arena Condá, tem Chapecoense e Bahia. A Nova Brasil transmite a partir das 3 da tarde, jogo de São Januário, entre Vasco e Santos. Também às 4, na Arena do Galo, Atlético Mineiro e Grêmio. No Maião, o Mirassol recebe o Flamengo às 18h30. No Barradão, Vitória e Botafogo, também no mesmo horário. E a Nova Brasil transmite a partir das 18h30, direto do Itaquerão, Corinthians e Cruzeiro. A rodada será encerrada na segunda-feira, às 20h, com Internacional e Remo no Beira-Rio. Weber Lima para a Nova Brasil FM.
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0: Nova Brasil com Vinícius Cantuária, Coisa Linda. Teve também a Zélia Duncan, Me Revelar, agora 1h19. 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

0: Nova Brasil com Ana Carolina, Ruas de Outono. Teve também o Vini Versilo, É Sobre, 1h37. 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

0: Nova Brasil, me diga, som do Nando Reis, teve também com Ana Rato, Passe em Casa.
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0: E ouça essa notícia que bacana. Integrantes e ex-integrantes dos Titãs elogiaram a nova versão de Bichos Escrotos, gravada por Anitta, com produção de Tropiquilas, para o filme Corrida dos Bichos, de Fernando Meirelles. Paulo Miklos destacou a ironia da interpretação e a repercussão bem-humorada nas redes sociais. Já Sérgio Brito afirmou que a releitura, embora bastante diferente, preserva o espírito anárquico da composição. Lançada pelos Titãs no álbum Cabeça Dinossauro, de 1986, a música completou 40 anos e voltou ao centro das conversas, chegando também a uma geração mais jovem. Agora faltando 3 minutos para as 2 da tarde.
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0: Brasil com Tim Maia, Paixão Antiga. Teve também Malu Magalhães, Velha e Louca, 2h18.
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7: 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Weber Lima para Nova Brasil FM.
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0: Ramalho, Avô Rai, teve também Seu Jorge com a Marisa Monte. Quando Chego, 2h38.
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0: Nova Brasil com roupa nova, só acústico Dona fechando essa hora, que teve também com Lenine, Simples Assim. Agora faltando um minuto para as 3 da tarde.
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0: Sonho 14 Bis. Passou por aqui também o Alceu Valença como Dois Animais. 3h20.
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0: quando em Mato Grosso, Sangue Latino. Teve também a Roberta Campos com Abrigo. 3:37. 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
0: Agora a gente recorda na voz da Maria Bethânia, nossa abelha rainha, Brincar de Viver. Composição do Guilherme Arantes e John Lucien. A música estourou nas rádios em 1983 e se transformou em um dos maiores hinos da carreira da cantora. A letra traz uma mensagem emocionante sobre renascimento, convocando a gente a encarar a vida com a pureza, a leveza e a imaginação de uma criança, abrindo peito para os sonhos mesmo diante dos desafios. Música.

0: Brasil com Medo Bobo Rubel. Teve também o Jorge Versilo, Todo Sempre.
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0: 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Faltando 2 minutos para as 16h, eu sou Ana Pelisseri, tô indo nessa, sempre agradecendo demais o carinho da sua companhia, viu? Fique bem, cuide-se bem, uma ótima tarde, um lindo final de semana para você. Tô de volta na segunda-feira, a partir das 11h. Continue aqui, porque Júlio César já te faz companhia, depois do intervalo.
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0: Você já reparou na sua língua hoje? Alterações na cor ou na textura dela podem sinalizar que algo não vai bem no seu organismo. Uma língua saudável é rosada. Se estiver muito esbranquiçada, pode ser acúmulo de bactérias ou infecções. Se estiver vermelha e lisa ou amarelada, também merece atenção. O hábito de escovar a língua e fazer o autoexame ajuda a evitar o mau hálito e a identificar problemas cedo. Se notar manchas ou feridas que persistem por mais de 2 semanas, consulte o médico.
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6: Rede Nova Brasil FM, ótima tarde. Começou o Sob Medida, uma hora de música e nada de intervalos. Para iniciar, tem Ana Carolina.

0: Nova Brasil e o biquíni timidez, agora 4h55.
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0: 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Agora 4h05. Boa tarde.
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3: Informações do trânsito para você que circula aqui pela cidade de São Paulo. A gente fala do corredor Norte-Sul. Na direção de Interlagos tem trânsito congestionado da ligação Leste-Oeste até a passagem pelo aeroporto. Quem faz o caminho pelo corredor da Liberdade, Vergueiro, Domingos de Moraes e Jabaquara já encontra melhores condições. 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Luana Scardovelli, Nova Brasil FM.
0: 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Atenção, quem leva agora ingressos para o show Bar Brasil com Beto Guedes, Luiz Carlos Sá, 14 Bis e tu é você. O ganhador é o Thiago Alves Lopes. Final do fone 0729, Thiago Alves Lopes, parabéns, aguarde. Nossa equipe de promoção vai entrar em contato contigo. A qualquer momento, mais prêmios na Rede Nova Brasil, 89.7. Agora 3h05, obrigado pela sintonia, ótima tarde pra você.
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0: Compra em 5, este é Pedro Mariana.

0: Nova Brasil, ao som dele, Gilberto Gil com o Drão, agora 5h25. Já tem Nova Brasil em campo com Weber Lima. Fique na sintonia mais que moderna, brasileira. 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
4: 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Olha, atenção com a marginal do Rio Tietê. Tem dificuldades para o motorista que segue no sentido da rodovia Ayrton Senna. Trânsito congestionado praticamente do Cebolão até a chegada à ponte da Vila Maria. Tem ocorrência pela pista expressa, viu? Por isso tudo está tão travado. Sentido Castelo Branco, trânsito congestionado da Cruzeiro do Sul até o Piqueri. Corredor do Hermano Marquete da Marquês São Vicente te ajuda nos dois sentidos. 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
6: 5 horas e 29 minutos, boa tarde para você ligado na Nova Brasil FM. Está começando o seu programa de futebol diário, o Nova Brasil em Campo, com pão de alhozinho, resenha boa, tem pão de alhozinho, dá jogo e vem produtos novos aí do pão de alhozinho. É, logo logo você vai ficar sabendo aqui no futebol da Nova Brasil, comigo Weber Lima, ao meu lado Renan Teixeira e também Fran Alberto, a Franzinha conosco. É mesmo, né? Tinha que falar o Instagram aqui todo dia, né? É Franzinha 10, né?
7: Underline 10.
6: Franzinha underline 10. E como eu também sou Weber Lima 10, né? Você já tem, já sabe assim, ó.
8: Nunca vi. Tem dois meio armador. Tem dois meio armador,
6: criativo. E você dá uma porrada em todo mundo.
8: E daí precisa de um volante pra chegar, né?
6: Renan Oficial. Oficial 5.
8: Tá vendo?
6: É não oficial 5. É, rapaz. Estamos já com alguém cuidando da nossa retaguarda, Fran. Bom, 5 horas e 30 minutos. Você curte o Nova Brasil em Campo com os trabalhos técnicos de Cezinha Martins, Lucas Monteiro, na mesa de som, Celcinho Roberto, na produção de Antônio Lima. Vamos até às 7 da noite e recebendo aqui o nosso ouvinte hoje, acompanhando ao vivaço aqui, Ivan Carlos de Mauá, que sempre você ouve as mensagens pelo WhatsApp 11 943 805 100. O Ivan Carlos está aqui acompanhando aqui nos estúdios da Nova Brasil e você também pode acompanhar. Tem uma arquibancada, né? Mas que está mais situada com almofada, microfone, mochila e escambau do que com os nossos ouvintes. Mas o Ivan Carlos está aqui acompanhando num sofá confortável, tá de boa, e trouxe um bolo de banana pra gente, espetacular, hein, Renan?
8: Hoje é aniversário dele, ué.
6: Exato.
7: Presente pra ele.
6: Exato. Quantos anos, Ivan? 52? Caramba, tá novo.

0: Estava comigo. 5 horas e 33 minutos. Nosso Celcinho, que é muito parceiro do Otaviano Costa. O Celcinho falou que o Otaviano Costa, por onde passou, arrebentou tudo e foi um sucesso lascado. 5 horas e. Vai fazer a dança dos famosos, Otaviano Costa. 5 horas e 33 minutos no futebol da Nova Brasil. Vamos com as manchetes do programa de hoje. E a enquete de hoje é a seguinte, e eu depois vou explicar para você, Fran, fora do ar, o que aconteceu. A enquete de hoje é a seguinte: o que priorizar, as Copas ou o Brasileiro? Por que a enquete é essa? Porque a gente sempre fala disso, né? A gente sempre reclama do técnico. Pô, não tem que priorizar nada, tem que jogar com o time força máxima, todos os jogos, tal e etc. Mas eu quero saber a sua opinião. Ó, você palmeirense, tem o jogo do Fluminense amanhã, mas tem a Libertadores com o Cerro Porteño, que o Palmeiras não conseguiu vencer em casa. E aí? Você, corintiano, jogar contra o Rosário Central aqui não será fácil. E como é que faz com o Cruzeiro domingo à noite? São Paulino, abre mão da Sul-Americana e vai cuidar do Brasileiro, amanhã tem o Coxa. E você, santista, que ontem sofreu com o Santos para virar contra aquele time fraquíssimo equatoriano do Macará. Esquece desse negócio de Sul-Americana, até porque o santista que olhou a escalação do Vasco ontem, viu que o técnico Pedro, lá o português lá do Vasco, tirou alguns caras do time, já pensando no jogo do Santos e já contando com o retorno do André Gomes e do Cuesta. Então, quer dizer, o Vasco jogou em casa, empatou com o Olímpia, mas com um time já meio mesclado e tal. E o que você faria? Se você fosse o técnico do seu time, o que você faria? Mande a sua mensagem, Copas, Libertadores, Sula ou Campeonato Brasileiro? Vamos às manchetes do programa de hoje com o nosso Edson Rufino, Lucas Basílio, Felipe Oliveira, Felipe Camargo e Antônio Lima.
1: O Corinthians ontem teve muitas dificuldades para enfrentar o Rosário Central na Argentina, jogo de ida da fase oitavas de final da Libertadores da América. Teve inclusive Alan expulso de campo no segundo tempo. Mesmo assim, segurou empate e quinta-feira vai decidir vaga à fase quartas de final da competição, jogando em casa contra o time argentino. Final de semana, volta ao Campeonato Brasileiro, vai receber na arena a equipe do Cruzeiro.
2: No Santos, vitória por 2-1 sobre o Macará pela Copa Sul-Americana e a possibilidade de classificação com um empate na próxima semana fora de casa. Gabigol marca o gol 100 com a camisa do Peixe e Cuca afirma, prioridade é o Campeonato Brasileiro.
3: Apesar da decisão da próxima quarta-feira valendo vaga nas quartas de final da Libertadores da América, técnico Abel Ferreira não deve poupar elenco do Palmeiras no duelo de sábado pelo Brasileirão diante do Fluminense.
4: São Paulo encerra a preparação para encarar a equipe do Curitiba amanhã pelo Campeonato Brasileiro com retornos importantes e de casa cheia. Depois de mais de 80 dias, o tricolor paulista volta ao estádio do Morumbi.
5: Botafogo sofre goleada na Sul-Americana. Atlético Mineiro anuncia o volante Fred e Vasco apresenta 2 novos reforços argentinos.
0: Tanto aí as manchetes do programa de hoje, a sua participação e no final do programa o sorteio do kit churrasco Quintal do Espeto. Você que mandou a mensagem durante a semana, todos vocês que enviaram mensagens estão concorrendo. 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Agora o protocolar. Boa tarde, Renan. Tudo bem?
6: Boa tarde. Já falamos besteira.
0: Besteira, já.
6: Boa tarde, né?
0: Boa tarde.
6: Heber. Boa tarde, Fran, os nossos ouvintes. Boa tarde, um abraço especial pro Ivan Carlos, aniversariante, que está aqui, está sempre com a gente.
0: Verdade.
6: Mensagem, e que está aqui hoje acompanhando o programa aqui do estúdio. Né, Weber, é para eu responder a enquete?
0: Sim, vamos lá.
6: Eu acho que tem que ser analisado time a time, pô, Palmeiras tá, é o líder do campeonato, tá brigando pelo título, então não tem como priorizar, tem que, na minha opinião, com força máxima todo jogo. Claro, se tem algum jogador que tá com alguma limitação,

0: lesão, naquele testezinho, né, Fran? Tá com algum risco de lesão, aí sim você administra isso. Do contrário, é o time titular todos os jogos, nas Copas e no Brasileiro. O São Paulo, por exemplo. São Paulo, pra mim, é brasileiro. Só brasileiro, mais nada.
1: Né? E o Santos? Nada.
0: Mesma coisa. Só que daí o Cuca foi, colocou... Ah, a prioridade é o brasileiro. Ele foi, colocou o time titular ontem e perdeu dois jogadores. No primeiro tempo. Perdeu o menino, o Gabriel Menino, e o menino Gabriel Bontempo, que pra mim é o melhor jogador do Santos. É o jogador de maior criatividade, que traz consistência e equilíbrio pro time do Santos. Enfim, Weber, deve ser analisado cada um dentro da sua... Dentro do que você vive
1: hoje. Situação,
0: agora, né? O Corinthians, já que eu citei todos, o Corinthians pode priorizar a Libertadores. Por quê? Tá numa situação...
1: Mais tranquila
0: no brasileiro, ali quanto a risco de rebaixamento, essas coisas, olhando para baixo, olhando para cima também está difícil, né, de conseguir coisas melhores, então aí sim pode priorizar a Copa Libertadores.
1: E na sua opinião, Fran, boa tarde, priorizar Copas ou Campeonato Brasileiro?
2: Boa tarde, Weber, Renan, Ivan Carlos, feliz aniversário, legal receber você aqui e a todos os ouvintes. Eu acho que é caso a caso, realmente. É, a equipe do Palmeiras, eu acho que tem condição de brigar em todas as competições que disputa, Copa do Brasil, Libertadores e Campeonato Brasileiro, já tem um elenco que te proporciona isso também, tem boas opções, mesmo passando um momento ali de oscilação, com dificuldade de conquistar os resultados. A equipe do Corinthians, eu acho que tem condição, igual o Renan falou, de dar atenção nas duas competições, tanto na Libertadores como também no Campeonato Brasileiro, já que foi eliminado também da Copa do Brasil. O São Paulo, eu acho que tem que priorizar o Campeonato Brasileiro, mas eu não sei se eles têm, Weber, essa percepção ou noção da gravidade ou do risco que corre em disputar as duas competições com a mesma equipe, sabe? Eu acho que o São Paulo às vezes é muito salto alto e não reconhece o momento que está vivendo, no meu ponto de vista.
0: É verdade. Isso é um ponto interessante. É verdade isso daí.
2: Porque eles às vezes não têm essa percepção que está correndo risco no Campeonato Brasileiro e está indo com tudo lá para disputar a Sul-Americana e não vamos cair no Campeonato Brasileiro, só que a realidade me diz outra coisa. E a equipe do Santos tem que priorizar 100% o Campeonato Brasileiro, corre riscos reais de rebaixamento, vai ter um adversário direto agora, e a declaração do Cuca, né, até que a gente estava conversando aqui, fala que vai priorizar o brasileiro e coloca o time titular todo na Sul-Americana. É difícil de entender essa decisão, o elenco já é limitado, principalmente defensivamente, e ainda perde jogadores importantes. O Bontempo é o melhor jogador na temporada do Santos, no meu ponto de vista, já não tem o Igor Vinícius, agora perde o Gabriel Menino, deixa um jogador improvisado no sistema defensivo, tira toda a confiança do Ananias lá por causa de um jogo, sendo que os outros ele vinha desempenhando um bom papel, no meu ponto de vista, e não tem time, não tem elenco para poder focar em duas competições.
1: Olha, um ponto interessante aqui que foi dito pela Fran e pelo Renan. O São Paulo, começando pelo São Paulo, São Paulo tem que esquecer dessa Sul-Americana. Não adianta, eu já ouvi São Paulino falando isso, não, mas a Copa Sul-Americana não tem chance, esquece isso daí, não adianta nada ganhar a Sul-Americana esse ano e cair para a segunda divisão. Vai perguntar para um palmeirense do ano que ganhou a Copa do Brasil e foi rebaixado, se ele gostou daquele ano. É lógico que não, pô, mas a gente vai entrar nessa história de novo, né? Então o São Paulo tinha que largar a mão desse negócio, larga a mão, e tem muito a ver com essa empáfia que o São Paulo tem, que a Fran tá falando aqui. Não, mas nós temos que jogar porque existe uma possibilidade de ganhar um título no ano. Esquece esse negócio de Sul-Americano, essa porcaria que não serve pra nada. Ah, mas vai ganhar dinheiro, o que você acha? São Paulo deve quase 1 bilhão, vai passar de 1 bilhão já. Você acha que esses milhõezinhos que estão entrando vão mudar alguma coisa? O clube tem que passar por uma reestrutura das pessoas que estão lá. Sobre o Corinthians. O Corinthians dá para jogar com força máxima. O Corinthians dá, porque o jogo é domingo, a partida do Corinthians é quinta-feira.
2: E o Cruzeiro também está disputando Libertadores.
1: O Cruzeiro tem um dia menos. Pro Cruzeiro é mais complicado. O Cruzeiro tem um dia a menos, um jogo contra o Flamengo no Rio de Janeiro, uma equipe muito mais forte, né, do que o Rosário Central. Mas aí o Corinthians ainda dá para jogar com o time.
0: Mas com o adversário dele é ao mesmo tempo.
1: Sim.
0: Com o Flamengo, que eles jogam no mesmo dia.
1: Sim,
0: né? O Flamengo
1: sim.
0: também joga contra o Mirassol no Maião no domingo também.
1: Isso. Agora, pro Corinthians ainda dá. E até porque o Corinthians recentemente teve uma experiência que não foi boa. O Diniz poupou todo mundo, foi jogar contra o Internacional, tomou de 2-0, que foi o jogo que o Corinthians foi eliminado. Depois aqui fez, ganhou e tal, mas não adiantou, né? Não conseguiu ganhar, ganhou por 2-1, aí não adiantou mais, né? Então, pro time, ganhou ou não, empatou? Saiu o Internacional, saiu na frente, bom, agora não lembro, mas o Corinthians foi eliminado, né? No ganhou. Agregado.
2: Não, ganhou? Saiu perdendo.
1: Saiu perdendo, não, né? Do gol
0: ganhou.
1: Do Bernabéu.
0: Ganhou, mas foi eliminado.
1: E depois virou, foi eliminado. Então não adiantou nada, o Diniz poupou ali, acho que ele não vai poupar de novo. Né? Porque se ele poupou daquela vez não deu certo, vai poupar agora.
0: O Corinthians
1: viu e o Palmeiras, o Palmeiras tem que jogar com força máxima. É briga pela liderança do Campeonato Brasileiro. Não dá para brincar. O Fluminense vai estar com o Marcão de técnico, né? Buscando aí um novo treinador. E o Santos é o pior de todos, cara. O do Santos, essa do Cuca, não dá, cara. O Cuca tinha que entrar com o time reserva ontem. Aquele time equatoriano é ruim, é fraco, dava para ficar empatado ali, perde, a próxima vai embora. O Santos é que tem a pior situação, tinha que estar pensando no Campeonato Brasileiro. Como o Renan disse, perdeu o Bom Tempo, que é um dos melhores, e o Gabriel Menino vai ficar com o Igor Vinícius lá. Vai ficar com o Igor Vinícius na direita. Vocês vão ver que gostoso que é. Eu já falei isso daqui milhões de vezes. Como é delicioso ter o Igor Vinícius na lateral direita.
0: E o menino tava entregando bem.
1: Tava bem. Então, é isso. O pior é o Cuca. Falar que prioriza o brasileiro e coloca time titular na Sul-Americana é pra arrebentar.
0: Ô, Weber, por que eu acho que o Corinthians pode administrar nesse jogo contra o Cruzeiro pra focar na Libertadores? O Corinthians tem 32 pontos, estou vendo aqui na
1: tabela. Não, isso é verdade.
0: O Corinthians tem 32
1: pontos. Mas dá para colocar todo mundo também, Renan. Tem tempo.
0: É que o Corinthians também não tem lá tanta opção de variação, né? Quando você olha pro ataque, vai colocar quem? Se não colocar o Caio César, vai colocar quem?
2: Mas o Diniz também não gosta de
0: muito. Não gosta. Pô, a gente vai falar sobre o Corinthians daqui a pouco, que o Diniz fez ontem foi um absurdo. Foi um absurdo, mas tudo bem. Eu acho que algum jogador, igual eu falei, pô, tem um jogador que tá mais desgastado. Qual jogador o Corinthians não pode perder? Gustavo Henrique, por exemplo. O Corinthians não pode perder o
1: Gustavo Henrique. Esse daí.
0: Ó, Gustavo Henrique, você vai ficar recolhido, vai jogar o Ramalho. Entendeu? Algumas posições específicas, o Corinthians não pode perder...
1: Mateuzinho.
0: Os laterais.
1: O Bidu ainda tem o Angeleri. Mas do lado direito aqui, o tal do Pedro lá é fraquíssimo.
0: Você não pode perder o... Eu acho que pela consistência que traz pro time, o Ranieri. Coloca o Matheus... O Alan não vai poder jogar no jogo o Alan. Né? O Alan não vai poder jogar.
1: Foi o Alan tem que jogar. Alan.
0: Então acho que com uns, não mexer no time inteiro, mas uns 3, 4, você poupando desses mais importantes, desses relevantes mesmo para a decisão contra o Rosário, eu acho que é possível o Corinthians, o Diniz administrar. Mas ele não gosta mesmo não, a Fran lembrou bem.
1: Não gosta. É Pedro Raul também. 17 horas e
2: 46. Pô, 3 jogos,
1: 2
2: gols.
1: Pô. 3 jogos, 2 gols, pô. Não tá bom? 17 horas e 46 minutos. Vai poupar o Pedro Raul no domingo. 17 horas e 46 minutos. Vamos então às informações do Corinthians, do Ivan Carlos, com o nosso Edson Rufino. E aí, Rufino, beleza?
3: E aí, beleza, Weber? Tudo certo? Salve, salve, amigo torcedor. Vamos juntos com detalhes e informações do Timão. Sofreu bastante ontem para segurar o empate na Argentina diante do Rosário Central. Jogo de ida da fase oitavas de final da Libertadores da América. Corinthians teve ainda a expulsão do Alan no segundo tempo. Mesmo assim, conseguiu trazer para São Paulo um pontinho importante. Agora, na quinta-feira, vai decidir vaga a fase quartas de final da Libertadores, jogando em casa e vitória simples por 1-0, e o Corinthians já estará classificado. Novo empate por qualquer placar, teremos decisão nos pênaltis. Após a partida, o técnico Fernando Diniz concedeu entrevista coletiva e falou a respeito do sentimento do grupo quando ficaram sabendo que Memphis Depay não teria seu contrato renovado. Vamos acompanhar.
4: Então teve a frustração, mas ao mesmo tempo, quando acontece um negócio que foge do nosso controle, a gente teve que se unir mais para poder fazer o jogo que a gente fez. Os jogadores foram mais uma vez fora de série, como tem sido comigo, na imensa maioria dos jogos de entrega, de doação, e foi, eles conseguiram fazer de um evento triste uma motivação para poder ter uma entrega maior e conseguir nada terminou, mas conseguiu um bom resultado aqui. Todo mundo sentiu que estava aqui no departamento de futebol, desde o Marcelo, que é o nosso diretor, do Júlio e todos os jogadores, porque o Memphis ficou 2 anos aqui, além dos títulos, ele criou relações com todo mundo. Então, e todo mundo meio que estava esperando e certo que de repente ele até viria para a viagem. Eu tinha muito gosto de poder trabalhar com o Memphis. Eu acho que a gente podia fazer uma dupla muito interessante, assim, era uma vontade muito grande que eu tinha. Infelizmente, não foi dessa vez.
3: Muito bem, acompanhamos atentamente o que disse o técnico Fernando Diniz, que começa a preparar o time para a volta ao Campeonato Brasileiro. Domingo recebe em casa a equipe do Cruzeiro e, portanto, preparação e pensando já na outra quinta-feira, quando teremos um novo confronto contra a equipe do Rosário Central. Então é isso, falei do Corinthians, até mais, um abraço, amigo.
1: 17h49 é o seguinte, lógico o Renan, a Fran vão falar, vou falar um negócio, eu tô ouvindo muita coisa de Memphis Depay, parece que o cara é o Pelé, pô, dá um tempo, pô, parece que o Corinthians acabou porque o cara foi embora. Para com isso, Corinthians é muito maior que isso, e eu já vi ontem no campo, a atitude dos jogadores já foi diferente, muito por conta disso que o Diniz falou, que nisso eu concordo com ele. O cara foi embora, eles falaram, é hora da gente mostrar o trabalho agora, porque o Corinthians vai seguir a vida. O Corinthians jogou esse ano com o Memphis Depay?
5: Não.
1: O cara não jogou, pô. Parece que, perdemos o Pelé. Para com isso, se o cara fosse bom mesmo, bom, tinha um monte de clube atrás dele. Quem é que está atrás de Memphis Depay? Ele foi para a Copa do Mundo, não teve proposta. Ele veio aqui pro Brasil porque não tinha clube. Ninguém queria Memphis Depay. Mas ele jogou muito pro nível do futebol brasileiro. Legal, mas se ele fosse um craque, tinha um monte de clube atrás dele, pô. Estão falando do Depay que me parece que deu Pelé, cara. Para com isso. O Diniz, aí eu gostaria muito. Estou desapontado. Como é que ele falou? Não é desapontado.
5: Decepcionado.
1: Decepcionado. A vida que segue, meu amigo. Diniz, você ganha pouco aí no Corinthians. Eu vou usar a mesma coisa do Abel. Você ganha pouco. Aí o seu trabalho é esse, meu amigo. Trabalhar com as peças que você tem nas mãos. Você quer que eu chegue lá? Ô Guanais, é fácil a sua vida aí no Mirassol? Ô Paulo, como é o nome? Paulo Ernesto, sua vida no Vasco aí é gostosa? Ô Cuca.
5: Pedro Emanuel.
1: Ô Cuca, como é que tá aí no Santos? Tá gostosinho trabalhar aí? Pelo amor de Deus, cara. Parece que perderam o Pelé. Vamos lá, Fran, sua opinião em relação a esse desapontamento de Fernando Diniz pela saída de Memphis Depay e sobre o Corinthians que joga contra o Cruzeiro no domingo. Fran?
2: Sobre o Depay, Weber, eu acho que a forma que o Corinthians fez foi completamente errada. Isso é a minha visão. Essa demora toda para tomar uma decisão, fez ali as cláusulas, ele aceitou, tudo ali dentro do normal, como se tivesse tudo certo. Isso eu acho que foi errado. Mas não é o fim do mundo, né? O Corinthians sobreviveu sem Neto, sem Marcelinho Carioca, sem grandes ídolos, né? E o clube seguiu. Ninguém
1: pode. Sem Sócrates. Do que o clube sem Rivelino.
2: Exato. A questão, de fato, é a forma como foi feita, que parecia que estava tudo acertado e chegou na última hora, não deu certo. E eu acho um absurdo, né? Toda essa situação. Agora o presidente repensar na contratação do Memphis de novo, depois de tudo que aconteceu, de toda a repercussão. E sobre o jogo do Corinthians, né? Ontem eu acho que saiu com um ótimo resultado, fora de casa, fez um bom primeiro tempo, segundo tempo já nem tanto, que deixa tudo em aberto para os próximos jogos. Tem um jogo difícil no domingo contra a equipe do Cruzeiro, que talvez poupe alguns jogadores, a gente vai ter que aguardar para poder ver o que o Arthur Jorge vai fazer, mas que eu acho que o Corinthians tem possibilidade de ir com força máxima nos dois jogos, até porque o outro jogo é só na quinta-feira, então tem uns dias ali para conseguir se recuperar bem para o jogo decisivo contra o Rosário Central.
1: E você, Renan, em relação a Fernando Diniz, e até o jogo de ontem também, para a gente falar sobre isso, Diniz foi mal ontem, hein?
6: Foi mal, foi péssimo. O Diniz tem algumas coisas na cabeça dele, algumas tomadas de decisão que eu não consigo entender, Weber. Desculpa, eu não consigo entender. Era muito claro. O Mateuzinho, ele estava tirando o corpo, ele estava tirando o pé da bola. Ele tinha cartão amarelo, tomou cartão amarelo no primeiro tempo. O Alan, mesma coisa. Ele não fez. Ele foi fazer a primeira alteração com 85 minutos de jogo, gente. Naquela intensidade, o Corinthians tomando pressão o tempo todo, com dois jogadores de defesa, marcadores, expostos do jeito que estava, do jeito que estavam. Com o cartão amarelo, ele não tira, ele não mexe no time. Cara, é inacreditável. É inacreditável. E isso eu sou diretor do Corinthians, eu cobro. Eu falo, a gente tá assistindo o mesmo jogo, Diniz? Por quê? O Alan foi expulso por culpa dele. Por culpa do Diniz, o Alan.
1: É, mas o Alan, falta inteligência no Alan também.
2: Por isso mesmo, é. Tinha que ter tirado.
6: Por isso, Weber.
2: Exatamente.
1: O é a terceira expulsão já em pouco tempo, né?
6: É, uma ele...
1: Mostrou,
6: aquele
1: né?
6: gesto lá e tal. Ô, Weber. O Mateuzinho, vamos lá, a gente, há quanto tempo a gente vê o Mateuzinho jogar? O Mateuzinho é aquele cara pacificador ou ele chega
1: não,
6: junto?
1: Chega junto.
6: Discute, empurra.
1: E ainda tava com um cara lá que, não, pra, na minha visão, não é um bom jogador de futebol, tal do Campaz, mas ele bota um terror,
6: mas
1: né?
6: Mas ele é rápido.
1: Ele é rápido.
6: Ele dá o tapa na frente.
1: Inclusive, ontem ele deu um drible no Mateuzinho, muito por conta dessa história que você está falando. Vieram no final do jogo, vieram três jogadores do Corinthians, ele deu um drible embaixo das pernas do Mateuzinho, puxando uma bola de letra, velho. E ele ia sair, viu? É que fizeram a falta e não foi marcada.
6: Então, essa leitura que não dá pra entender no Diniz. Vai desculpar, não consigo entender. Mas, pô, não tem ninguém. Cara, bota o Pedro Milans. Ó, fecha aí o lado. Você podia colocar até o André Ramalho pra fechar a lateral direita.
2: É o Ranieri que já fez essa posição.
6: E colocasse outro volante, tinha o Matheus Pereira no banco. Então ele tinha várias opções pra não correr o risco que ele correu. Aí jogou quase 15 minutos com o jogador a menos, correndo o risco de tomar um gol lá, que ia ser difícil, tá 0-0. Pra mim ainda não tem o favoritismo claro dentro do confronto, né? Mas ele correu o risco demais. E quanto à história do Memphis, eu tenho a mesma opinião que você, Weber. Parece que nós estamos falando do Zidane.
1: É, pô.
6: Quando o Ronaldo saiu do Corinthians, eu não vi isso daí, ué.
1: É?
6: Um monte de craque saiu do Corinthians, eu não vi esse negócio todo. Parece que tá saindo... Para, desculpa, eu não consigo entender. A Fran fala um negócio que é importante. A condução do negócio estressa todo mundo. Treinador, os companheiros, a torcida. Eu entendo isso. Agora, esse... Pô, parece que morreu alguém.
1: É.
6: O Diniz falando, meu sonho trabalhar com o Memphis. Ah, pelo amor de Deus, Diniz, deu já. Bora.
1: Bora,
6: muito, vida bem, assim. Muito bem pago pra resolver aí, criar alternativas pra suprir a ausência do Memphis, principalmente do Yuri. O Yuri, sim, pra mim, tá fazendo muita falta pro Corinthians.
1: Ó, a Fran foi bem, né, quando lembrou de jogadores aí. É Sócrates, Civelino, Neto, Marcelinho Carioca.
6: Vladimir,
1: não, tem um monte. E agora esse último aí, que é o grande nome, né, que passou pelo Corinthians, foi o Ronaldo. Lógico, depois teve o time campeão. Não ficaram que se chororô, pô. Ah, pra lá, parece que é o...
6: E olha que eu tenho um monte de amigo corintiano, a maior parte dos meus amigos são corintianos, eles falam assim, o Corinthians não tem ídolo.
1: Não.
6: É o time. É. Não importa quem joga no Corinthians, é o time. Não tem... O que estão fazendo com o Memphis?
1: Para. Pô,
6: um jogador que jogou pouco, tem ali sua importância dentro dos títulos, mas não, pô, o Corinthians deve ter uns, no mínimo, 100 jogadores que fez muito mais que o Memphis.
1: Ah, sim, não tenho a menor dúvida disso. 5:56, vamos lá com o WhatsApp 11 943 80 500. Cadê o áudio? Vamos lá.
5: Pessoal da Nova Brasil, fala Weber Lima, como é que tá? Tudo
1: bom,
5: certo?
1: Bom.
5: É o seguinte, o Cruzeiro certamente vem com o time reserva porque pega o Flamengo no meio da semana. E o Corinthians, o time reserva é o time titular. Tem muito o que fazer não, nós vamos pra cima. Vamos pra cima com tudo, forte abraço.
7: Fala Weber Lima, boa tarde, Seminha de São José. Weber, eu queria que você falasse sobre o Luan do São Paulo. Moleque novo, teve duas propostas pra sair do São Paulo. E rejeitou para continuar comendo, bebendo e dormindo. Como ele, tem mais meia dúzia lá para ir, não é mesmo?
1: E Luan?
8: Volante. Fala, Weber, Zé Carlos aqui da Suporto Boa Vista.
1: É outro, cara, Luan.
8: Na situação de São Paulo tá, se nós não...
1: Menino novo, pra... Luan já tá passando 30.
8: Meu, nós não vamos já ganhar a Sul-Americana mesmo.
1: Então.
8: É a segunda divisão das Américas, mas nós vamos ganhar. Prioriza o Campeonato Brasileiro, pô.
9: Boa tarde, Nova Brasil. Boa tarde, Weber Lima. Parabéns, Renan. 51, mas você tá com 61, né? Demorava 10 pra mãe registrar naquela época. O Weber Lima tá aí com 70 anos aí, velho da lancha, falando que é novinho, ó, Paquito. Hã? Paquitão, gulitão. Concordo. Rodou sem óleo pra caramba pra tá com 50, hein, Weber?
10: Concordo. Boa tarde, Weber Lima. Boa tarde, Nova Brasil. André França de Jundiaí. No meu caso, o Cruzeiro vai ter que priorizar as Copas mesmo. O Brasileirão, infelizmente, já era. Weber Lima, seguindo o raciocínio do endereço do Instagram, hein? Tem então o Veloso Frangueiro 1, é esse? Abraço, Veloso, grande goleiro.
11: Boa tarde, Weber Lima. Não, o Palmeiras tem que ser as três. Agora os outros, não, os outros tem que escolher um. Mas o Palmeiras tem que ser as três.
1: Concordo.
11: Antônio de Valim.
1: Concordo.
12: Boa noite, Weber Lima. Boa noite, Renan. Luiz Carlos, São Paulino de Sorocaba.
1: Bom.
12: Respondam pra mim aí, quem que é pior? André Silva ou Pedro Raul?
1: Ah, rapaz. Esse André Silva acho que é mais fraco. Pedro Raul ainda entra, faz uns golzinhos e tal. Teve um momento, Pedro Raul já teve um momento, um grande momento num clube do Brasil, né? Que foi o Goiás e o Vasco, né? Que ele foi muito bem.
6: E o ano passado no Ceará ele foi bem, acabou.
1: É. Agora o André Silva, meu amigo, você pode dar mais outra vida pra ele que não vai ter jeito. E alguém falou do... Ah, é o seguinte, o André Negrão, que fica mandando esse negócio do cabeça branca e tal... Vai, ó, cotonete é bom, viu, ô André Negão? Okay? Não é aniversário do Renan hoje, não. É do Ivan Carlos que tá fazendo aqui, o nosso ouvinte que tá fazendo aniversário. É, ele que falou que você tá fazendo 50 anos, tá ouvindo tudo errado, velho. Limpa o ouvido, viu? Pô. Cotonete é bom, viu, André? 5h59, Fran, só pra encerrar o Corinthians, o que você achou do jogo ontem, Fran?
2: Eu achei o primeiro tempo bom da equipe do Corinthians, competiu, atacou, o Rosário teve muita dificuldade de chegar no gol do Hugo Souza, acho que teve uma finalização logo no começo do jogo, mas no segundo tempo o Corinthians teve mais dificuldade.
1: O Ledesma nem olhou a bola.
2: É, exato, né? A equipe do Rosário encaixou melhor, se organizou melhor, ajustou aquilo que precisava, mas é aquilo também, né? Teve muito poder ofensivo através das bolas paradas, nos escanteios, acho que foram 12 no jogo, e também o Di Maria, né, Renan? O Di Maria pegava a bola na esquerda, trazia por dentro, achava o Campaz no lado segundo oposto. Pau. Essa era a jogada, não tinha espaço por dentro, e mesmo assim o Matheuzinho teve dificuldade, né? O Bidu teve dificuldade de diminuir ali no Di Maria. Essa é a jogada do Rosário. Se o Corinthians conseguir ajustar isso, acho que tem grandes possibilidades de sair com resultado positivo.
1: E aqui é o seguinte, né? Aqui o Rosário não vai jogar daquele jeito que jogou lá. Vocês podem aguardar que ele vai ser outro jeito de jogar. E ontem Cleiton Gamarra falou isso aqui: o Rosário Central joga melhor fora de casa, e o Veloso falou outro ponto interessante durante a nossa jornada. O Garro no segundo tempo não tocou uma bola para frente. Uma! Todos os passos para trás.
6: Eu acho dois ataques bem limitados.
1: Bem.
6: Porque o Di Maria, como é óbvio, com... Acho que o Di Maria é mais velho que eu, inclusive.
1: Então ele é mais... Não, aí você tá de sacanagem. Aí é demais também. Não, aí não, aí não dá. Aí não dá, Renan. Isso tá de brincadeira, vai. Aí o Di Maria tá jogando, é mais velho que você.
6: Tem um jogador mais velho que eu jogando.
1: Ah, para, velho. Quantos anos você tá, Renan?
6: Eu tenho 41, é.
1: Então, pô, o Di Maria tem 38.
6: 38? Não, é um pouquinho mais novo que eu. Mas o Di Maria, como é natural, ele cai de rendimento físico no segundo tempo.
1: É.
6: Eu achei o centroavante Copete. Copete, não é?
1: Ruim pra cacete.
6: Ah, eu achei ele limitado também. É que o Marco Rubem, que é muito melhor do que ele, também tá com uma certa idade e também não vai aguentar jogar o jogo inteiro. Mas uma coisa eu não mudaria se fosse treinador do Rosário. A estratégia de pressionar a saída de bola do Corinthians. Porque o Diniz não vai mudar essa sua ideia.
1: Não.
6: E tem bastante chance de conseguir tomar a bola na frente. São dois treinadores que se conhecem muito.
1: Tem.
6: Por quê? Na final da Libertadores, Fluminense e Boca. Diniz, treinador do Fluminense, e o Almirão, treinador do Boca. Então eles se conhecem, um conhece a característica do outro. Eu acho ainda o confronto muito equilibrado. Claro que o estádio do Corinthians, né, o fator casa ali com a torcida...
1: Ajuda.
6: É um ponto positivo.
1: Como ajudou contra o Internacional.
2: Pô, mas eles ganharam aqui.
0: Não, é um ponto positivo.
2: Ganhou aqui,
0: é um ponto positivo pro Corinthians.
2: O problema foi lá, né, Weber?
0: Mas eu vejo aí muito equilíbrio no
1: Corinthians. Eu vou buscar esse negócio, acabar com essa lenda também de Arena do Corinthians. Eu vou buscar aqui agora. Desde a criação da Arena, o Corinthians toma um monte de taca em casa. É eliminado em casa, em jogo decisivo, um monte de vezes. A Tia Guga vai me ajudar aqui. Vocês querem ver?
0: Não, é verdade, você deve ter razão, você vai ter razão. Eu acho que você. O Corinthians foi muito mais eliminado do que.
1: O que o Corinthians tomou. Os caras falam, não, mas na Arena, na Itaquerão. Que conversa fiada também. É outra que eu também vou acabar com essa história também. Vai chegar lá, você pode ir pra lá tranquilo, meu amigo. Rosário Central vai eliminar o Corinthians quinta-feira aqui na Arena. Porque é mais fácil jogar aqui do que em casa.
2: Não tem nada a declarar.
0: E a melhor defesa da Copa Libertadores é do Rosário. Tomou um gol só do
1: Independente Del Valle, é.
0: Um gol só tomou, é uma defesa bem. Eu gostei muito dos cinco. Os volantes eu analiso de uma forma diferente, né? Eu gostei muito dos cinco, o Ibarra. Eu tô dando um toque aí pros diretores, os scouts aí, os olheiros dos times brasileiros, porque a condição financeira do time brasileiro é muito melhor.
1: É muito melhor.
0: Muito bom jogador esse Barra, hein, ué? Gostei bastante
2: muitos
0: dele.
2: Muitos desarmes, tava jogando todas as bolas ali, bom jogador.
1: E outra coisa, aqui na Arena eles não vão jogar daquele jeito. Vai ser muito mais difícil para furar a defesa do Rosário Central. 18 horas e 3 minutos. A gente podia, né? Os treinadores brasileiros poderiam ver o Jorge Almirón à beira do gramado, como ele se comporta, né? Como ele se comporta. Deveriam se comportar da mesma forma. Ele fica ali na dele, braço cruzado, tal.
0: Orienta o time.
1: Orienta na boa. Bom, é isso. 18 horas e 4 minutos, rápido break, na volta a gente vem com muito mais, com pão de alhozinho, com pão de alhozinho da jogo.
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17: Mais informações do trânsito para você que circula aqui pela cidade de São Paulo, a gente destaca agora a Salim Faramaluf. Tem trânsito congestionado no sentido Tietê, da saída da Sapopemba até a Celso Garcia pela pista central e lateral. No sentido Vila Prudente, evite a pista central, da Estaiadinha do Tatuapé até a Abel Ferreira. Fique pelo local que tem melhores condições. 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

0: 18:08, voltamos com o Nova Brasil em campo para falar das coisas do Verdão. Palmeiras, que joga amanhã, abre a 23ª rodada do Campeonato Brasileiro. Só trazendo a rodada do Brasileirão, né? A Nova Brasil transmite a partir das 15h30, tudo direto do Maracanã, de Fluminense e Palmeiras. Às 18h30, na Arena Baixada, tem Atlético Paranaense e Bragantino. E a Nova Brasil, terminando o jogo de Fluminense e Palmeiras, nós vamos até às 18h30 no pós-jogo, no melhor pós-jogo do rádio, no Confira Comigo no Replay. E na sequência, a partir das 19h30, vamos para o Morumbi com São Paulo e Coritiba. São Paulo precisa ganhar de qualquer jeito esse jogo. Esse não dá nem para empatar, tem de ganhar. É, se não ganhar do Coritiba, pode começar São Paulo a se preparar para ir jogar em Novo Horizonte, lá no Rei Pelé o ano que vem.
1: São João del Rei.
0: São João del Rei, jogar contra lá na Paraíba, contra o Botafogo, e por aí vai, porque o Botafogo vai subir. É, quem mais aqui? Domingo, Arena Condá, Chapecoense e Bahia, às 11h, a Nova Brasil transmite a partir das 15h em São Januário. Uma final, hein? Vasco e Santos, os dois times na zona do rebaixamento. Na Arena do Galo, Atlético Mineiro e Grêmio. No Maião, 18h30, tem Mirassol e Flamengo. Também no mesmo horário, Barradão, Vitória e Botafogo. A Nova Brasil transmite direto de Itaquera. Corinthians e Cruzeiro. É a partida com a transmissão da Nova Brasil. E a rodada será fechada na segunda-feira, com também dois times que estão brigando na zona da degola. Provavelmente, né? Um desses dois vai permanecer, ou o Remo vai permanecer, ou o Internacional, dependendo do jogo, Santos e Vasco, se tiver um vencedor, serão dois times na zona do rebaixamento, Internacional e Remo. Eu fui buscar aqui, ó, Thiago Guga me ajudou. Sabe quantas eliminações o Corinthians tem de mata-mata? Lá em Itaquera, perdendo lá em Itaquera? 14. Eu vou tirar os campeonatos paulistas aqui, deixa eu ver quanto vai. Aqui não dá, não vai dar. Mas deixa eu ver, oitava de final da Copa do Brasil com o Internacional, né, recente, semifinal da Copa do Brasil 2024, Paulistão não vou colocar, Paulistão pra mim não tem mais tanto valor assim. Guarani do Paraguai na pré-Libertadores, Independiente del Valle na Copa Sul-Americana na semifinal, perdeu a final da Copa do Brasil pro Cruzeiro em 2018, oitavas da Libertadores com o Colo-Colo, Internacional na quarta fase da Copa do Brasil em 17, desde que o estádio foi construído, logicamente, né, gente? Nacional do Uruguai nas oitavas da Libertadores, oitavas da Copa do Brasil para o Santos, oitavas da Libertadores para o Guarani do Paraguai. Nossa, o Guarani duas vezes, hein? Que coisa! E algumas do Paulista aqui, acho que tem quatro eliminações ou três do Campeonato Paulista. Então não venham com essa conversa não, tá bom? Aí você fala assim, mas não ganhou? Ganhou uma Copa do Brasil, que foi a de 2025, que conquistou o título da Copa do Brasil, que era mata. E não foi em Itaquera que ganhou, né? Foi lá no Rio, não foi? O segundo jogo foi lá?
2: Foi lá.
0: Foi lá. E ganhou no Rio de Janeiro. Então quer dizer, gente, esse negócio aí de jogar na arena, que tem peso, é conversa pra boi dormir.
1: Se fosse todo mata-mata contra o São Paulo, aí tinha grande chance de ter...
0: Ah, e tinha ganho todos. Aí tinha ganho todos mesmo, esse time do São Paulo, do fraldão. Quero ver no jogar de fraldão amanhã, hein? Palmeiras no Nova Brasil em campo com o nosso Lucas Basílio. Grande tarde, grande noite, Lucas.
3: Grande tarde, grande noite, enfim, um grande abraço pra você, Weber Lima, abraço especial pra quem curte o futebol Nova Brasil em campo. Falamos do Palmeiras, que tem decisão na próxima quarta-feira, duelo diante do Cerro Porteño em Assunção, no Paraguai, valendo vaga nas quartas de final da Libertadores da América. Apesar do tão importante jogo valendo vaga na principal competição do continente, a tendência é que o treinador palmeirense não utilize um time alternativo, não preserve seus principais nomes no duelo deste sábado, diante do Fluminense pelo Campeonato Brasileiro. Isso porque o Verdão é líder do Brasileirão também, tem 6 pontos de vantagem pro vice-líder, o Flamengo, que tem um jogo a menos, e o Abel Ferreira não quer deixar o Flamengo se aproximar, né? Não quer quer vacilar e correr o risco de ver a sua diferença diminuindo ainda mais do que já aconteceu na rodada passada. Presença certa no duelo diante do Fluminense é Andreas Pereira. Ele foi expulso na última quarta-feira diante da equipe paraguaia e não enfrenta o Cerro no confronto da semana que vem fora de casa. Com isso, ele vai jogar diante do Flu e a tendência é que outros nomes, como Gustavo Gomes, por exemplo, que voltou na partida de meio de semana, entrando no finalzinho, deve readquirir a forma física, né? Deve ser titular até para voltar ao ritmo de jogo ideal para estar 100% pro duelo diante dos paraguaios. Sobre elenco, sobre possíveis retornos, né? Gustavo Gomes, Bruno Fux, também Vitor Roque e Flaco Lopes. Fala agora, Abel Ferreira, aqui no Nova Brasil em Campo.
2: Eu tenho que olhar um bocadinho para tudo, para o momento de forma dos nossos jogadores. Se calhar o nosso lateral direito não está no melhor momento de forma, mas nós sabemos o que é que ele nos pode entregar e o treinador tem que gerir muito isto. Não só é importante esses jogadores que tu acabaste de dizer que me podem ajudar, porque vão estar dentro, mas é bom ver o Roque de volta, é bom ver o Lopes de volta. Estamos a falar de jogadores, o Roque teve para mim, fez um belíssimo jogo, pena que ele... hoje não conseguiu meter, guardar, ela deve estar guardada para o momento certo, na hora certa, tenho a certeza, como foi no Paulistão, que nos deu um golo, que nos deu um título já. Portanto, é sempre bom também ver esses dois jogadores de volta outra vez, o Lopes, que acabou o jogo completamente de rastos depois de muito tempo fora, sem treinar. Cada vez que passa estamos mais inteiros e dá-nos outras opções.
3: Esse então Abel Ferreira, né, que deve fazer mistério, obviamente, até momentos antes da partida, até para analisar mais de perto, mais detalhadamente a questão física de cada um dos seus comandados, mas a gente projeta aqui um time palmeirense para amanhã com o goleiro Carlos Miguel, o Giai ou o próprio Alan na lateral direita, dupla de zaga deve ser formada por Gustavo Gomes e Alexander Barbosa, com Arthur jogando pelo lado esquerdo. Aí no meio campo, Emiliano Martínez, ao lado de Andreas Pereira, Maurício, John Arias, Flaco Lopes e Vitor Roque.
0: Tá certo, Lucas Basílio. Fran, em relação a Fluminense e Palmeiras amanhã, jogo que tem aquela história do Fluminense sem treinador, o Marcão novamente, acho que é pela 18ª vez, sei lá, que o Marcão vai ficar como treinador do Flu, e o Palmeiras com essa pressão das últimas partidas não mostrar um bom futebol. E ter o Flamengo chegando perto, Fran.
4: As duas equipes estão vivendo um momento de oscilação na temporada, né, o Weber? O Palmeiras, depois da volta da Copa do Mundo, está com dificuldade, principalmente jogando dentro da sua casa, perdendo pontos que, na nossa análise, né, e de muita gente, seriam pontos conquistados já, aquela derrota ali para a equipe do Atlético Mineiro, por exemplo, que coloca, cada vez mais vai colocando uma pressão na equipe do Palmeiras. É um jogo difícil, o Fluminense, no meu ponto de vista, acertou na televisão do Zubeldía, mas era para ter acontecido muito antes, no meu ponto de vista, pelos jogos que a equipe do Fluminense vem fazendo. Acho que o último bom jogo que eu vi da equipe do Fluminense foi naquela vitória no Maracanã contra a equipe do Corinthians. Depois, eu acho que o Fluminense fez jogos muito regular, assim, no meu ponto de vista, e tanto que os resultados têm deixado muito a desejar. As duas equipes estão sob pressão, na verdade, e ainda o Fluminense sem técnico é um jogo muito, muito difícil.
0: E você, Renan, o que você espera dessa partida de um Palmeiras que precisa vencer, né? Se empatar com o Fluminense, pode ver o Flamengo diminuir para 4 pontos com um jogo a menos, Renan.
1: Um jogo a menos e ainda um confronto.
0: Confronto, né? Direto, é.
1: Um confronto e o jogo é aqui em São Paulo. Weber, eu penso que o Palmeiras vai jogar com o time titular, com todo mundo que tem à disposição, tem que ir o Flaco. Eu acho que o Vitor Roque tá... O Abel elogia ele ali, fez um belíssimo jogo. E eu comentei aqui o jogo.
0: Não fez nada de belíssimo jogo.
1: Pra mim, não fez um belíssimo jogo. Eu acho que ele tá aquém ainda. E é normal, né, Fran? Ele volta de lesão. Até ele readquirir a confiança, readquirir a condição física, o ritmo de jogo leva um tempo. Eu não tô vendo o Vitor Roque jogando bem, nem nesse jogo que ele começou de titular, nem nos outros que ele vem entrando. Né? Mas eu espero que o Palmeiras evolua, o Weber. O Palmeiras não está conseguindo render. O desempenho do Palmeiras não é bom nos últimos jogos, né? Sobretudo em casa. Quando se espera, né? Igual o Fran falou, o Inter é 3 pontos. O Atlético Mineiro, 3 pontos. E não é o que está acontecendo. E não é aquele resultado, jogamos pra caramba e tomamos um gol de escanteio, tomamos um gol na falha do goleiro. Não é isso. Não é só isso. O Palmeiras não está desempenhando, não está conseguindo construir, não está conseguindo se impor, né? Agora, vai pegar um time, Weber, muito pressionado pela torcida. Caiu o treinador? Ok. Não diminui muito a pressão. Está ainda muito pressionado pela torcida. Sim. Jogadores importantes, o Hulk, não está desempenhando, está sendo pressionado.
0: Vaiado.
1: É, pressionado, mas...
4: Vai atacar lesionado, né?
1: O John Kennedy machucou, não joga mais nessa temporada. E no momento que ele estava crescendo, né, machuca. Eu acho que vai ser um jogo assim, Weber, de bastante equilíbrio. Por essa oscilação com viés de baixa para os dois, mas eu acho que um jogo com bastante equilíbrio. O Palmeiras não pode vacilar, porque o Flamengo está vindo aí, mas está vindo babando. E, ó, o Flamengo com o Pedro de titular provavelmente no próximo jogo.
4: Ah, não foi, né?
1: Inexplicavelmente ficou no banco contra o Cruzeiro.
0: Ele tá de sacanagem, então, o Leonardo Jardim.
1: Eu, assim, apesar de eu gostar muito do Rafael Guanais, do trabalho do Mirassol, e de torcer pro Mirassol não cair, né, conseguir se manter na Série A, pelo trabalho, pelo planejamento, eu acho que o Flamengo vai ganhar esse jogo aí. O Palmeiras precisa de ganhar de tudo jeito, Weber.
0: É, o Palmeiras precisa ganhar, o Flamengo também, que vai enfrentar o time do... vai enfrentar o time do Mirassol, fora de casa, no interior, também precisa ganhar. O duro é que agora o Rafael Guanais vai ter de pensar na LDU, vai pegar a LDU, empatou ontem 1-1, Libertadores da América, vai pegar a LDU lá em Quito, Cusco foi a traulitada que o Botafogo tomou ontem de 6-1 do Cienciano. Vai jogar contra a LDU em Quito e a altitude é pegada, é 2.800.
1: Não, é pesado. Eu já estive lá também,
0: então, é
1: pesado.
0: 2.800 é próximo ali.
4: A LDU na fase de
1: perdeu.
4: Grupos também.
1: É. Lá perdeu.
0: Exato.
1: Lá perdeu.
0: Porque o que aconteceu na fase de grupos, Fran, foi que o Mirassol aqui ganhou. Só que dessa vez empatou.
1: É esse,
0: a LDU ganhou lá. Então, realmente, ficou difícil. E para o Mirassol tem essa questão do brasileiro, né? Tem a questão do Campeonato Brasileiro, que é importante, vai pegar o Flamengo. E aí, com quem o Guanais vai a campo? Porque o jogo lá na altitude é quarta.
1: O que você acabou de falar um pouco antes?
0: Do quê?
1: O que você prefere, ser campeão da Libertadores e ser rebaixado?
0: É, o Mirassol...
1: Serve para o Mirassol.
0: Não, para o Mirassol, então... permanecer é muito maior, tem que abrir mão, fala, meu,
1: já
0: vamos lá para, vai para altitude, vamos tentar ver se dá, né?
4: E talvez o que ajude é que a equipe do Flamengo também tem uma decisão da Libertadores, que tá tudo em aberto,
0: só
4: que o elenco do Flamengo
0: não dá.
1: Eu só esqueci de falar uma coisa a respeito do Palmeiras, o trabalho do Abel,
0: não tem mundial.
1: Não.
0: Ah, não é isso.
1: Falei
0: não,
1: um negócio.
0: Não, tá bom.
1: O que eu ia falar é o seguinte: o trabalho do Abel nesse jogo foi muito ruim. A leitura do Abel foi muito ruim. Metade do segundo tempo ele vai fazer alteração, ele tira.
0: Foi mal mesmo.
1: O zagueiro que tava jogando pela direita, o Emiliano Martins, coloca o lateral esquerdo. Passando o Murilo a jogar de lateral direito. O Piqueires vem pro centro da zaga, o Arthur lá na lateral esquerda. Um minuto depois sai um gol ali do Cerro Porteño, é que tava um pouquinho impedido. Então, pô, mas peraí, se o cara olha pro banco, também tem outras, ótimas opções. O Maurício, que voltou bem da Copa, o Maurício não entrou no jogo.
4: É que, Renan, os técnicos gostam de inventar ao invés de fazer
0: o
4: simples. É que é mudar tudo ali, sendo que não precisa.
0: Não precisa.
1: O Palmeiras não conseguia construir nada, eu aqui no comentando o jogo. Mas peraí, gente, o Abel não vai mexer, o Abel não vai tentar tirar poderia até tirar o Emiliano Martins, mas colocar o Maurício. Um jogador mais de frente, um jogador mais ofensivo para gerar superioridade no meio de campo, que não estava conseguindo fazer contra um time, Weber, também limitado do Cerro Porteño, gente. Eu tô falando besteira?
0: Não.
1: Nós estamos falando de um excelente time. O Palmeiras jogou 3 vezes contra esse time, 2 em casa, não conseguiu ganhar.
4: Não conseguiu vencer.
1: Portanto, se o Palmeiras for eliminado na Libertadores, ele não vai ganhar. Obviamente, ele não vai vencer o jogo. quatro jogos contra o Cerro Porteño, não ganhar nenhum, é uma vergonha.
0: É uma vergonha.
1: Se o Palmeiras for eliminado, vai ser uma vergonha pro elenco que tem.
0: É um absurdo, assim, a diferença do time do Cerro pro elenco do Palmeiras é negócio grotesco. Se o Palmeiras cair para o Cerro Porteño, será uma vergonha. Você jogar quatro vezes com esse time paraguaio, que é, na minha visão, é de mediano para fraco, e você não conseguir passar por ele, meu amigo, pode parar. E vai ter campo reduzido, viu, Abel? Vai ter campo estreitinho lá. 18h23, rápido break, na volta, eu prometo. Várias mensagens pelo WhatsApp, tem sorteio do kit churrasco do Quintal do Espeto. Daqui a pouquinho o sorteio no final do programa. Você vai ganhar também um voucher do Quintal do Espeto. Então a gente vai para um rápido break e volta já já com o Nova Brasil em Campo, com pão de alhozinho. Resenha boa, tem pão de alhozinho. Tá, jogo!

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2: Olha, cuidado com a Avenida dos Autonomistas em Osasco, em frente à estação Comandante Sampaio. Tem trânsito congestionado e uma faixa fechada com corpo de bombeiros por ali, atendendo uma ocorrência na estação Comandante Sampaio da linha 8 Diamante, que segue com operação parcial. Por isso, a Operação Paese também foi acionada para atender os usuários. 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

0: Voltamos com o Nova Brasil em Campo, com pão de alhozinho, da jogo. Vamos para as mensagens no 11 943 80 5100. Mandou mensagem de 20 segundos, seu nome, lugar de onde você fala, a sua opinião, e aí priorizar Copas, Campeonato Brasileiro, o que você faria? A sua mensagem, ela vai pro ar.
1: Meu irmão, boa noite a todos da Nova Brasil. Meu Deus, o São Paulo tá na fase que não dá pra priorizar nem a Sul-Americana e nem o Campeonato Brasileiro. Tem que priorizar o meio da tabela, porque senão a coisa vai ficar feia. Marcelo de Santo André.
2: Ô, Lima, fala pro Renan aí, no tempo que ele jogava futebol, e que falava assim, que tinha Josué, Mineiro, Danilo, Grafite e Luiz Fabiano. Era um timaço, né?
3: Boa tarde, Weber Lima. Boa tarde, Nova Brasil. Boa tarde, bancada. Cícero, motorista de aplicativo de São Paulo, Jabaquara. Eu acho que o Palmeiras tem que priorizar, viu, a Libertadores e o Brasileiro. Tá bom? Abraço.
4: Boa noite, Weber. Boa noite, Nova Brasil. Levi Pedroso, Zona Norte. Ô, o Peixão ganhou uma, hein? Até que enfim, hein? Um milagre. Opa, vamos ganhar esse kit de churrasco aí. Um abraço a todos.
0: Valeu.
5: Hebe Lima, sou Nelson de Araçatuba.
0: Opa.
5: Deixa eu mandar um recado pra vocês aí. Enquanto o São Paulo tiver com Ferreirinha, Luciano e André Silva, não vai pra lugar nenhum, meu filho. Não vai pra lugar nenhum. Um pior do que o outro.
6: Olá, Weber Lima, parabéns meninos pelo melhor programa esportivo do futebol. Weber Lima, manda um alô pra Robertinha, que tá indo aqui comigo, a gente tá indo no carro pro aniversário da minha sobrinha, e Santos vai ser campeão da Copa do Brasil, hein?
7: Fala, Weber Lima, boa noite, Daniel de Sorocaba. Weber Lima, você falou que os do Belodia não ia treinar nenhum time do Brasil, fora o São Paulo. Falou que a Espanha não ia ganhar, nunca mais ia ganhar a Copa do Mundo. Por favor, Weber Lima, fala que o Palmeiras vai ser campeão da Libertadores.
8: Boa noite, Nova Brasil. Ô, Weber, meu palestra, eu acho que dá pra brigar pelos três, tem elenco. Foi que nem eu falei ontem, é só o professor Pardal parar de inventar, colocar cada jogador na sua posição, tá tudo certo. Um abraço a todos aí, Nivaldo de Cajamar.
9: Boa noite, Weber, Renan, Fran. Reginaldo de Santo André, esse chororô aí em cima do Memphis ter ido embora só mostra o quanto o futebol brasileiro anda pobre, porque chorar por Memphis não dá, né? Reginaldo palmeirense.
0: Concordo.
10: Fala, Weber Lima, tudo bem? Aqui é o Cesar de Americana. Eu acho gozado, o ano anterior, quando classifica, comemora, gasta horrores pra classificar, faz um planejamento. Quando chega na competição, aí não quer participar. Não, então eu acho que não, tem que participar, meu. O jogador tem que jogar. Não adianta ficar poupando, que não adianta nada, tem que jogar. Obrigado, boa noite, bom programa pra vocês.
11: Fala, no Brasil em Campo, boa noite. É Manuel Santis de Jundiaí. Weber, eu acho que tem que priorizar o time titular, tanto no Brasileirão quanto nas Copas, mas buscando o entrosamento do time, para o time se achar em campo. Eu sou a favor disso. Forte abraço.
12: Boa noite, Nova Brasil. Boa noite aí, bancada. Acabou já essa novela aí. Memphis Depay foi embora. A vida que segue. Corinthians é bem maior que isso tudo aí.
0: Concordo.
12: Cai na realidade aí, corintiano. Bora. Vai, Corinthians, que é o Nildo da Zona Leste. Grande abraço.
13: Fala, Eber Lima. Pessoal da Nova Brasil em Campo, Luciano Rosa de Piracicaba. Eu ouço vocês todo dia voltando do trabalho.
0: Oh, e hoje obrigado.
13: Eu tô com meu filho aqui, Leonardo, de 14 anos. Coitado, tá sofrendo com o Santos, hein? Manda um abraço. Ixi. Pra ele, Eber Lima. Um abraço pra todos aí.
14: Boa noite, Weber Lima. Boa noite, pessoal da Nova Brasil. Ô, Weber Lima, o Renan falando que o Di Maria é mais velho do que ele. Essa foi a piada do dia, hein?
0: Aê.
14: Será que o Renan quis dizer que o Di Maria tá rodando sem óleo? Edson do Grajaú.
0: Um abraço pra você. Deixa eu mandar um beijo pro Leonardo, lá, santista. Sofrendo, Leonardo. Leonardo, eu vou falar pra você, viu? Eu acho que o Santos vai cair, cara. A sequência de jogos é terrível pro Santos. E pra Robertinha, que tá com o Will lá, o Will também é outro que vai chorar no final do ano, torcedor santista vai sofrer. 18 horas e 32 minutos, vamos com as informações do São Paulo, tricolor, que precisa vencer amanhã no Morumbi. Não tem outro resultado para o São Paulo, não vence há muito tempo e não tem outra saída para o tricolor. Vamos tirar essas fraldas, vamos jogar com vontade, com raça, com gana. As informações do tricolor, Felipe Oliveira.
15: Um abraço, Weber Lima, um abraço, amigos ligados na Nova Brasil em Campo, todo mundo sintonizado na Nova Brasil FM. Falaremos sobre o São Paulo Futebol Clube, que encerrou na manhã dessa sexta-feira a sua preparação para o duelo contra o Curitiba. Bola rola amanhã, às 9 horas da noite, no estádio do Morumbi. São Paulo estará de volta à sua casa depois de mais de 80 dias, sem estar diante do seu torcedor no estádio do Morumbi, já que no retorno da Copa do Mundo, São Paulo estava

0: pedido do atleta para estar de volta aos treinamentos. Ele segue com a psicologia do clube, com os psicólogos do clube, acompanhamento diário com o jogador, mas está de volta ao dia a dia do CT da Barra Funda. Outros dois jogadores jovens estão de volta também, Pedro Ferreira e Diordini. Os dois estavam servindo a seleção brasileira sub-20 nas últimas semanas, foram titulares, inclusive, nas duas partidas da seleção brasileira e estão à disposição do técnico Dorival Júnior para essa partida contra a equipe do Coritiba. Outro nome que deve retornar é o nome de Arthur. Ele que estava com dores no adutor esquerdo, não participou do jogo contra o Grêmio, também não viajou com a delegação para Bolívia, quando São Paulo enfrentou o Bolívar nessa semana, e deve estar à disposição do técnico Dorival Júnior. A dúvida é se para atuar os 90 minutos ou com uma opção no banco de reservas. Essas são as informações do Tricolor Paulista nessa sexta-feira. Volto com vocês aí do estúdio. Grande abraço, Weber.
1: 18h35, Renan. Qual que é o resultado amanhã pro São Paulo, Renan?
2: 0-0 tá bom. Tem que ganhar.
1: Não, tem que ganhar.
2: Tem que ganhar.
1: Não pode empatar.
2: Não pode empatar. Mesmo enfrentando um dos melhores visitantes do campeonato, um time que é trabalhado principalmente pelo Seabra, que é um bom trabalho na minha visão, que é trabalhado principalmente para jogar fora de casa, a característica do time é essa, com a dúvida de um jogador importante, o Josué, recebi essa informação ontem, que é o jogador que tem a capacidade de colocar os jogadores de velocidade em condição, né? Breno Lopes, o Lucas Ronier, que não vai jogar. Isso é uma notícia boa, infelizmente por lesão, né? Nunca é uma notícia boa um atleta
3: São Paulo
2: estar
3: é.
2: Machucado, né? Mas ele não entrar em campo contra o São Paulo é importante. Bom, Weber, vamos ver como que o Dorival vai armar esse time aí, né, cara? Eu tenho muita curiosidade disso, qual que vai ser a leitura pré-jogo dele para armar o time contra o Coritiba. Tem que ter muita atenção contra um time que é perigoso fora de casa. Morumbi com mais de 40 mil pessoas, né? Isso é legal, torcedor voltar a ir para sua casa, que é uma casa de show, mas quando tiver a sua casa é legal que o torcedor de São Paulo vá, que apoie, que consiga, nesse ano pelo menos, separar as coisas que acontecem fora do campo e apoie o time, ajude o time, porque o São Paulo hoje precisa de você, torcedor são paulino. E, bom, eu espero que o São Paulo nos traga uma vitória tranquila amanhã, ué, pra gente dormir mais tranquilo amanhã. E a gente vai estar aqui nesse jogo, hein?
1: Vamos estar aqui a partir das 7h30 da noite. Na verdade, a partir das 3h30 com Fluminense e Palmeiras. E depois, na sequência, 7h30, São Paulo e Coxa. Fran, olha aqui, Fran.
3: Lá vem.
1: 4 jogos. Estamos chegando à quarta rodada do retorno, né? São Paulo não jogou com o Santos, né? Partida que não se sabe o dia, nem hora, nem local, não se sabe nada. São Paulo, no primeiro turno, ganhou do Flamengo de 2-1. Empatou com o Santos por 1-1, 4 pontos. Ganhou do Grêmio por 2-0, 7 pontos. Ganhou do Coritiba, lá no Couto Pereira, de 1-0, 10 pontos. 10 pontos com o Crespo. 10 pontos em 4 rodadas. Vocês lembram que eu vim aqui falar, não vejo ninguém na minha frente. Segue o líder. 10 pontos. São Paulo no retorno. Um ponto com o Flamengo no Maracanã, que já foi um milagre. No jogo do Santos, não rolou ainda. Perdeu para o Grêmio. Tem de vencer, Fran. Um ponto, no primeiro turno, 10 pontos. Se não ganhar do Coritiba, Fran, os 10 podem se transformar no máximo em 5, 50% de um time que conquistou muitos pontos com o Crespo. Com o Roger Machado, muito pouco, e com o Dorival, quase nada, Fran.
3: Além do jejum de jogos, né, sem vencer. 8 jogos já sem vencer, né, Renan? 8, 9 jogos.
1: 8 jogos.
3: O São Paulo não 8. Consegue vencer no Campeonato Brasileiro. Eu acho que é um jogo muito difícil, como o Renan falou. O Coritiba é uma das equipes que melhor sabe jogar fora de casa. Mas, mesmo assim, o São Paulo tem a obrigação de vencer esse jogo se quiser se distanciar da zona do rebaixamento. A gente chegou a falar durante a semana, né, Weber, que os próximos 3 jogos do São Paulo vão ser cruciais para a equipe

0: e se afastar da zona. Porque se não vencer um desses três jogos que tem, aí a situação vai ficar bem difícil, bem complicada no decorrer da competição.
1: Ó, última...
2: 14 jogos, Weber.
1: É.
2: 14 jogos, juntando tudo, Sul-Americana, Copa do Brasil, Brasileiro. Uma vitória contra o Boston River.
1: É, não. A última vitória do São Paulo no Brasileiro foi no dia 25 de abril contra o Mirassol no Morumbi. Não, no Morumbi nada, no Brinco de Ouro.
2: É,
1: no Brinco de Ouro.
2: Nem no Morumbi foi.
1: Nem no Morumbi foi. Deixa eu ver quando foi a última vitória no Morumbi. Ah, foi no dia daquele raio que caiu no Morumbi, gente. O dia que o Ferreirinha fez 3 gols na vida dele, que ele já colocou um quadro, que aquilo ele vai mostrar pro netinho dele. Ele vai falar assim, vem aqui, netinho, vem aqui, vem que eu jogava muito. Olha, fiz 3 gols no Morumbi, netinho. Ah, você fazia isso direto? Fazia. Eu fazia toda hora 3 gols das partidas. Vai estar lá no quadro lá. O São Paulo venceu o Cruzeiro por 4, no dia 4 de abril.
2: Não foi, não.
1: Maio, junho, julho, agosto. Foi no Cruzeiro. Não,
2: ganhou do Juventude antes, depois.
1: Não, mas eu falo do Brasileiro.
2: Brasileiro? Ah, Brasileiro.
1: Brasileiro, Brasileirão. 18 horas e 40 minutos. Daqui a pouco a minha bola de cristal, que não falha nunca no palpite, no fim da. E eu vou colocar a Fran pra palpitar primeiro, porque ela tá com gracinha falando o seguinte: que quando eu falo aqui minha bola de cristal, ela faz totalmente contrário e ganha. Né? Vamos ver.
2: E acerta todas.
1: Acerta todas, né?
2: Essa é a minha estratégia hoje.
0: Mas os nossos ouvintes concordam comigo.
1: É, nada disso. Minha bola de cristal não falha nunca. Eu calibrei ela para esse final de semana. 18h41, vamos para um rápido break. Na volta, a sua participação. Vamos falar do Santos, que realmente não dá para entender. O Cuca, a gente vai ouvir o técnico do Peixe. E também um giro pelo Brasil, a bola de cristal, o sorteio do kit churrasco do Quintal do Espeto. Tudo isso para você aqui no Nova Brasil em Campo, com pão de alhozinho. 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
5: Informações agora sobre a marginal do Rio Pinheiros. Observa um trânsito congestionado para o nosso ouvinte que vem no sentido da Castelo do Cebolão. Começa lá atrás, na altura da ponte Estaiada, e vem assim até a ponte do Jaguaré pela expressa lateral. O caminho alternativo pela Funchal, Faria Lima, Pedro de Moraes, Fonseca Rodrigues e Gação Vidigal funciona melhor. 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
1: 8 horas e 44 minutos, voltamos com o Nova Brasil em campo. Olha o que tenho nas minhas mãos, minha bola de cristal que não falha nunca. É, Celcinho, ela não falha nunca. Mas vamos ao seguinte, ó, 8 horas e 45 minutos, vamos falar do Santos daqui a pouquinho. Não, antes as mensagens, antes do peixe. As mensagens do nosso ouvinte, daqui a pouquinho o sorteio do kit churrasco do Quintal do Espeto. Um voucher para você utilizar no Quintal do Espeto. Vamos lá, então, o pessoal participando no 11943-805-100. Vamos lá.
12: Boa noite, Weber. Boa noite, galera da Nova Brasil em campo. Bom. Fernando aqui de Campinas.
1: Aí sim.
12: São Paulino doente, mas infelizmente amanhã, Coritiba 2, São Paulo 0. Grande abraço. Pode anotar aí.
13: Ô, Weber Lima, é o William aqui de São Bernardo. Eu tô com o Will aqui no carro também. Ele ouviu você falar de um Will aí. É santista, eu também sou santista.
1: Ei,
13: e ó, Santão nossa. Campeão, vai cair coisa nenhuma, viu? Aqui é só alegria no fim do ano. Abraço pra você e todos aí da bancada.
1: Valeu, um abraço. Torcedor iludido,
14: boa noite,
1: né?
14: Weber, toda a pessoal aí do Nova Brasil. Eu sou o Alex de Osasco. Na minha opinião, eu sou palmeirense. O Palmeiras tem que priorizar a Libertadores. E o brasileirinho, deixa pra lá. Pô, time reserva, vamos que vamos. Abração aí, Weber.
1: Abração!
15: Weber Lima, boa noite. Boa noite, bancada.
1: Noite.
15: Programa massa.
1: Obrigado.
15: A hora que faltava. Manuel São João da Boa Vista.
1: Opa!
15: Esse Memphis aí chupou laranja com quem, hein?
1: É, velho.
15: Abraço, fique com Deus.
1: Um abraço.
16: Boa noite, Weber Lima. Boa noite, Fran. Nilson São Paulino de Pirituba. Você acha que se fosse na década de 90, que os times eram mais equilibrados, o Abel ganharia esse tanto de título que ganhou com o Palmeiras? Abraço, boa noite.
1: Abraço, acho difícil.
17: Fala aí, Weber Lima, o Vico de Campinas. Chegou a hora de nós ir pro Morumbi, hein, Weber Lima? Chegou a hora da torcida. Vamos pro Morumbi amanhã.
1: Bora.
17: Vamos pro povo aí, Weber Lima.
1: Bora, tricolor.
17: É contagem pros 45.
1: Bora.
17: Abraço.
1: Time de fraldão, vamos.
18: Fala, Weber Lima. Boa noite. Fala, Renan. Fala, Fran. Eu, São Paulo tem que tentar ganhar tudo. Não vai cair, não, pô. Sabia que time grande não cai, né? Boa noite pra nós. Time grande não cai.
1: Time grande cai. Time grande
19: boa
1: cai.
19: Noite, Weber Lima. É o Ivan do Cangaíba. Olha, eu prefiro que o Corinthians priorize o brasileiro, porque assim, o ano que vem o calendário é extenso e aí ele consegue se manter. Porque se for para a segunda divisão, a receita é bem menos, viu? E o time é precário, mas é melhor se garantir no brasileiro ali com os 45, 48 pontos. Um abraço.
1: Valeu, deixa eu mandar um abraço aqui pro Sérgio Grum. Um abraço, Serginho. Cê é domingão, 7 horas da manhã. A gente tá já lá no Espéria pra bater uma bola lá, 7 horas da manhã. Tomamos um café de manhã lá e vamos café. Pro futebol.
20: Café.
1: É, o café, pô, o cafezinho da manhã lá. Então, Serginho, é verdade ou não é? Escreve aí. Patrícia Nascimento, um abraço pra você. Ivanildo França, torcedor fanático do Grêmio. Feliz com o time na Copa do Brasil, 20 na Nova Brasil. Mora no Parque Botuçu, Ermelino Matarazzo. Um abraço pra você. Wagner Marim, Weber, Timão, rumo a Tóquio. Ah, vai passear lá? Vai conhecer o Japão?
20: Pré-temporada.
1: É pré-temporada, amistoso, o que que é? Patrícia Nascimento, chegou atrasada, mas cheguei. Boa noite, Fran. Weber, Levi Pedroso, pintou o campeão, vai Santos, ganhamos uma. Rodrigo Avilar. Nesse time só tem camisa 10. Uma pergunta pra vocês. Ó. Abel Ferreira teria sucesso com o elenco do São Paulo? Mas é lógico que não, Rodrigo São Paulino de Bragança. É só milagre ali. Joyce Pinheiro, um beijo pra você. Quem mais? Joyce Pinheiro, já li aqui. O Edson Ohira de Nagoya, sempre ligado. O Reinaldo, lá em Americana. E agradecendo a galera de Campinas, cara. Impressionante. A gente começou com o programa, a gente está 5 meses no ar. Em Campinas, é um negócio absurdo. A gente já está entre as 5 mais ouvidas no horário. O programa está no top 5 de mais ouvidos, o programa mais ouvido de Campinas, entre as 5 mais, hein? E olha que o programa começou faz 5 meses, hein? Que beleza, rapaz. Olha lá, viu? Estaremos juntos, craque. Sim, café da manhã com os amigos e feito pelo nosso amigo Rômulo Palmeirense. Crack,
20: escreve craque.
1: Craque. Grande Chubaba, um abraço pra você. Você sabe o que é Chubaba? Você não sabe, né, da época nem sua, nem da Fran, né? Que aí o cara na colégio falava alguma besteira e fazia assim, passava a mão no queixo do cara e falava, Chubaba. Era isso, rapaz, você acredita? Era uma brincadeira da época. Ô, Chubaba, é verdade ou não é? Vânia Santos, um beijo pra você. Flávio Messias, boa tarde. Sem querer, ontem, descobri que o Gavião, que era da outra, está aqui. Fiquei feliz, admiro ele. Humor original e criativo. Viu Veloso também. Parabéns à rádio. Obrigado. Valeu, Flávio Messias. Sobrenome já é bom demais, né? Já tá no caminho certo. Luizão do Parque Peruxo, um abraço pra você. Vamos falar do Santos, então. O Peixe, aqui na Nova Brasil FM.
0: Hã? No além.
1: Vamos falar do Santos, Fran. E a Fran vai abrir os comentários falando das declarações do senhor Stivall, conhecido mais como Cuca. Alex Stivall, vamos com as informações do Santos. Felipe Camargo, tudo bem?
21: Fala, Weber, tudo bem? Um abraço a você, um abraço, amigo ligado aqui no Nova Brasil em Campo. Vamos atualizar as informações do alvinegro mais famoso do mundo. Dia seguinte da vitória por 2-1 diante do Macará do Equador. O Santos marcou 4. Fala, Weber, tudo bem? Um abraço a você, um abraço, amigo ligado aqui no Nova Brasil em Campo. Vamos atualizar as informações do alvinegro mais famoso do mundo. Dia seguinte da vitória por 2-1 diante do Macará do Equador. O Santos marcou 4 vezes. Dois gols foram anulados, mas a vitória por 2-1 de virada dá ao Santos o direito do empate na próxima quinta-feira, jogo de volta lá na cidade de Ambato, cidade com altitude de 2.600 metros, cidade que está a praticamente 3 horas de distância da capital Quito, lá no Equador. A tendência é o Santos jogar com uma formação alternativa nesse jogo de volta. Tudo porque o técnico Cuca entende que a prioridade é o Campeonato Brasileiro. Já já vamos falar disso e muito mais. Primeiro, vamos repercutir a vitória do Santos diante do Macará. Neymar fez um grande segundo tempo. Gabigol marcou o 100º gol dele com a camisa do Santos. Aliás, Gabigol comemorou o feito em zona mista depois da partida.
22: Feliz, feliz demais. Eu acho que é uma marca histórica, ainda mais no clube do meu coração, clube que eu sempre sonhei jogar. Se minha carreira fosse só isso, já estava ótimo. Então, muito feliz pelo gol e pela vitória.
21: Em coletiva de imprensa, após o jogo, o técnico Cuca falou sobre o desempenho de Neymar e admitiu que o camisa 10 do Peixe fez a sua melhor partida, provavelmente, sob o seu comando.
23: O Neymar jogou muito bem a partida hoje, uma partida muito truncada, né? O adversário fez 21 faltas, né? 3 vezes mais que a gente, praticamente. E ele, lógico, que é o principal jogador nosso, tecnicamente, e ele é visado, né? Mas mesmo assim ele buscou o jogo, acelerou, finalizou, e teve 2 faltas que o goleiro pegou bem, ele serviu os companheiros no gol do Gabigol, nos outros 2 gols impedidos, então ele fez uma grande partida, eu acho que uma das melhores que ele fez comigo aqui. Além disso, ele competiu muito, voltou, recuperou bolas, né? E ele foi muito importante para a gente poder vencer essa partida.
21: O Santos volta a campo no próximo domingo contra o Vasco, 16h em São Januário. Cuca foi questionado se pode preservar jogadores no final de semana visando a decisão pela Copa Sul-Americana. Mas a resposta fica muito clara. A prioridade do Santos não são as Copas, e sim o Campeonato Brasileiro.
23: Cara, imagine que eu vou poupar no Brasileiro. Quer que? Tá louco? Não, vou poupar em Brasileiro. O Brasileiro é a prioridade nossa. Não adianta você ser campeão e não estar na primeira divisão ano que vem. Pergunta para o torcedor do Santos o que ele prefere.
21: Esse então o técnico Cuca, que perdeu Escobar, suspenso pelo terceiro cartão amarelo, visando o jogo de volta pela Copa Sul-Americana. No Campeonato Brasileiro, a tendência é de time com o que tem de melhor, mas o Santos deve perder Gabriel Menino e Gabriel Bontempo, porque ambos se machucaram na partida desta quinta-feira na Vila Belmiro, Weber Lima.
1: Aí, Fran, o saldo é esse daí, essa loucura do Cuca em falar que prioridade é brasileiro e coloca o time completo e tem dois jogadores machucados.
0: É, eu acho que a ideia do Cuca, a gente estava conversando aqui, era fazer um placar, decidir aqui em casa para depois administrar fora. Mas não adiantou muito, né? Porque saiu perdendo cedo, foi só 2-1 e poderia ter sido mais. E vai, ainda perdeu dois jogadores importantes. Não tem peça de reposição. É, ontem jogou o menino da base, né? O Davizinho deve ser a opção para o jogo contra o Vasco. É o que o Santos tem no momento. E agora, obviamente, tem que ir com o que tem de melhor, porque é um jogo de 6 pontos. É um jogo das equipes desesperadas para tentar respirar e sair da zona de rebaixamento. Ainda assim, vejo o Vasco um pouco melhor nesse momento e vai jogar também em sua casa. Vamos acompanhar como que vai ser esse desempenho da equipe do Santos.
1: E aí, Renan, sei que você já desceu a lenha na história do Cuca, né? Sim. Agora, o Campeonato Brasileiro tem um Vasco que tem alguns jogadores que o treinador vascaíno deixou no banco, preservando para a partida de logo mais no domingão, com transmissão da Nova Brasil, a partir das 3, Vasco e Santos. Renan?
2: Estava ali embaixo agora, tomando um cafezinho com o Weber. Eu falei, Weber, se eu fosse o Cuca para esse jogo, eu não colocaria o Neymar e o Gabigol para jogarem juntos como titular. Mas precisa ganhar, dois atacantes. Por isso mesmo. Eu acho que o time do Santos fica muito desequilibrado com os dois.
1: Principalmente jogando com o Gabigol, né? Porque o Renan, o Neymar coloca os caras na cara do gol, né?
2: Você confundiu meu nome com o Neymar,
1: né? Você gostou, né? Sou seu amigo.
2: Viu? Principalmente o Gabigol. Eu acho que o jogo coletivo do Santos fica muito fragilizado. Pra jogar contra o Macará,
1: bom, né?
2: Agora, pra enfrentar o Vasco lá, né? Pelo menos para começo de jogo, eu não jogaria com os dois. Eu entraria com o Neymar e um outro jogador. Ainda mais que não tem o Gabriel Bontempo, porque o Gabriel Bontempo ele tem versatilidade. Você pode fazer muita coisa com ele dentro do campo e ele vai render bem. Não vai ter isso, né? Então, acho que fica essa preocupação pro time do Santos.
1: Rony Rústico, no lugar do Gabigol. Tá ansiando. Vamos lá, ó, com o Giro pelo Brasil. Depois tem o sorteio do kit churrasco Quintal do Espeto. E também a bola de cristal, os palpites. O Giro pelo Brasil, Antônio Lima, beleza?
3: Fala, Weber Lima, um grande abraço a você e a todos que acompanham o Nova Brasil em Campo. Nesta sexta-feira daremos um Giro pelo Brasil, trazendo as últimas informações dos clubes brasileiros. Ontem à noite, pelo jogo de ida das oitavas de final da Sul-Americana, o Botafogo sofreu uma goleada contra o Cienciano de 6-1 na altitude. O técnico Franklin Carvalho, após a partida, lamentou o resultado negativo contra o clube peruano.
4: Não estou aqui a dar recados a ninguém, nem à torcida, nem para ninguém, mas é um dia difícil para nós, todos botafoguenses. Nos envergonha, obviamente.
3: Agora o Botafogo tem uma missão impossível, precisa vencer no Nilton Santos por 5 gols de diferença para levar para os pênaltis e 6 ou mais para avançar direto às quartas de final. O Atlético Mineiro oficializou nesta sexta-feira a contratação do volante Fred. O jogador de 33 anos acertou sua rescisão com o Fenerbahçe da Turquia e agora assina com o Galo por 3 anos e meio. O Flamengo enfrenta no domingo às 18h30 o Mirassol no Maião pela 23ª rodada do Campeonato Brasileiro. O técnico Leonardo Jardim falou sobre dar um passo de cada vez, primeiro focar na partida do final de semana contra o Mirassol e depois no jogo de volta das oitavas de final da Libertadores contra o Cruzeiro.
20: Porque eu ainda tenho que pensar no jogo do campeonato que jogamos daqui a 3 dias, é um jogo importante, vocês sabem que nós encurtamos agora a distância para o Palmeiras e não podemos abordar o jogo do próximo domingo de forma liviana. Temos que pensar no primeiro nesse jogo, para depois pensarmos no jogo do Cruzeiro da segunda mão, como fizemos com o Vitória, e depois pensamos neste jogo de hoje.
3: O Mengão busca diminuir a diferença para o líder Palmeiras, que no momento são de 6 pontos. Mas em caso de derrota do clube paulista e vitória do clube carioca, a diferença diminui para 3, lembrando que o Flamengo tem uma partida a menos. O Vasco apresentou na manhã desta sexta-feira 2 novos reforços, Santiago Sosa e Facundo Colídio. Sosa já pode atuar neste domingo contra o Santos em São Januário às 4 horas da tarde, em confronto direto contra os Z4, Weber Lima.
1: Maravilha, Antônio. Ó, tô aqui com o ouvinte, o Ivan Carlos, que veio de Mauá pra acompanhar. Servimos café, bolo pra ele. Não, bolo você que trouxe, né, Ivan? Tudo bem?
5: Tudo bem, boa noite pra todos vocês. E agradeço vocês pela receptividade, sempre muito boa. Parabéns, muito sucesso pra essa equipe. E agradeço por vocês terem me recebido aqui.
1: E parabéns, viu, Ivan?
5: Obrigado, obrigado.
1: O Ivan Carlos de Mauá. Mauá fica longe daqui, Ivan?
5: Fica 1h30 daqui.
1: Então, tá vendo? Rapaz. Obrigado, viu, Ivan, pelo carinho. Você que acompanha todos os dias a Nova Brasil FM, parabéns pelo seu aniversário. Muita luz na sua caminhada.
5: Obrigado, eu agradeço e sucesso para vocês cada vez mais.
1: Agora, Ivan, vou te dar uma dica. Eu vou dar os palpites, você vai anotando tudo pra você apostar depois. Vai apostar?
5: Vou apostar.
1: Deixa comigo, deixa com o velho conversa. Eu tô aqui com 2 microfones. Obrigado, Ivan.
5: De nada, obrigado.
1: Valeu, Ivan, muito obrigado. O Ivan Carlos que acompanhou aqui o programa, tá vendo? Você pode vir acompanhar o programa aqui na Nova Brasil FM. Ó, tem uma arquibancada aqui pra uma galera acompanhar o programa. Vamos lá pros palpites. Não, ainda não é sorteio, não. Os palpites primeiro. Tem que ser rápido, porque a gente já tá estourando o horário. Vamos lá, deixa eu colocar aqui. Fran, Atlético Paranaense e Bragantino.
0: É, 2-0 o Atlético Paranaense.
1: 2-0. Eu vou de 3-1 pro Atlético Paranaense. Você, Renan?
6: 2-1 Atlético.
1: 2-1 Atlético. Fluminense e Palmeiras, Fran?
0: 1-1.
1: 1-1, Renan.
6: 2-1 Palmeiras.
1: 2-1 Palmeiras. Eu vou de 2-0 Fluminense. Minha bola de cristal não falha nunca. São Paulo e Curitiba, Fran.
0: 1-1 também, ué.
1: 1-1. A Fran tá querendo ver a gente no buraco, rapaz.
6: Ela já tá lá, já.
1: Renan.
6: 2-0 São Paulo.
1: 2-0 São Paulo. 1-0 Tricolor. Vasco e Santos.
0: 2-1 Vasco.
1: 2-1 Vasco, você.
0: Muita dor no coração.
6: Eu ia falar isso,
0: com
6: olha,
0: muita dor no coração, mas eu acho.
6: Eu ia falar o mesmo placar, 2-1 pro
1: 2-1, é o 0-0. Corinthians e Cruzeiro, Fran.
0: 1-0 Corinthians.
1: Renan. 1-1. Eu já vou no palpite que vai ser a semana corintiana, semana do chororô. 2-1 pro Cruzeiro. Mirassol e Flamengo, Fran.
0: 2-1 Flamengo.
1: 2-1 Flamengo, 2-1 Flamengo. Você, Renan?
6: O pessoal lá tá comemorando. O pessoal lá tá comemorando.
1: Vai.
6: Mirassol e Flamengo? Mirassol e Flamengo, 2-1 pro Mirassol.
1: 2-1 pro Mirassol e eu vou de 1-0 para o Flamengo. É o seguinte, quem ganhou aqui o kit churrasco, deixa eu ver aqui que o pessoal já mandou aqui. Olha aí, rodando o peão, vamos lá. Quem ganhou o kit churrasco, quintal do espeto, foi a Alexandra Gomes, final do telefone 5047. Alexandra Gomes, final 5047, você ganhou o kit churrasco, quintal do espeto e mais um voucher para você utilizar em uma das unidades do Quintal do Espeto. Fran, grande beijo, estaremos juntos no Vasco e Santos. Rapaz, olha.
6: Trairagem. Você nesse jogo, trairagem.
1: E eu estarei com você em São Paulo e Curitiba.
6: Trairagem também. Trairagem também.
1: Obrigado pela audiência, pelo carinho. Voltamos amanhã às 3h30. Amanhã das 3h30, meia-noite. Domingão das 3 da tarde às 10h30. É o futebol na Nova Brasil, arrebentando em São Paulo, em toda a rede do Grupo Tati. Fiquem com Deus, até amanhã, tchau.
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25: 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Avenida dos Bandeirantes ainda com o trânsito congestionado para quem segue no sentido da Imigrantes, viu? Cuidado! O motorista que está pela jornalista Roberto Marinho encontra o trânsito pesado também, não está livre. Já o corredor da Roque Petroni Júnior e Vicente Hall, um pouco melhor para você sair da marginal do Rio Pinheiros e conseguir se aproximar ali da região do aeroporto de Congonhas. 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

0: Nova Brasil, encontro de Frejá e Arnaldo Brandão, óculos escuro. Agora 7h20, ótima noite pra você e desde já um excelente final de semana.
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3: Caminho da 9 de julho, destaque agora com lentidão no sentido do centro da saída do túnel Max Pfeffer. Até a Alameda Lorena, volta a parar do viaduto 9 de julho até o trecho agora do acesso ao Terminal Bandeira. A Brigadeiro Luiz Antônio funciona melhor em vista por ela. 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Luana Scardovelli, Nova Brasil FM.
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0: Nova Brasil com Ana Vitória. Agora eu quero ir. Mais que moderna brasileira, 20 para as 8. Boa noite.
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0: 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E vamos agora com informações da Rua da Consolação. Segue congestionada na direção do centro da saída da Paulista até a ligação Leste-Oeste. Quem busca o caminho da Augusta após o trecho da Rua Costa funciona melhor, tem Frei Caneca valendo mais a pena e Caio Prado para você investir. 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Luana Scardovelli, Nova Brasil FM.
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9: 7h43, boa noite. Aqui tem o seu Valença com Giração.

0: Nova Brasil, o som dos Paralamas, Melô do Marinheiro. Daqui a pouco tem o Sub Medida e uma hora só de música. Agora 8:03. Boa noite.
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3: Complicada a situação do nosso ouvinte que volta para casa pela Radial Leste. Mais um dia com as obras do BRT gerando esse caos. Lentidão da ligação Leste-Oeste até o Mirante Brasil. Quem utiliza a Rangel Pestana após a Joaquim Nabuco começa a fluir melhor, mas mesmo assim vale como alternativa. 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
1: Mais que moderna, brasileira, ótima noite pra você, 8 horas, tá no ar mais uma edição, este é o Sob Medida, a partir de agora nada de intervalos, vem comigo assim a gente já faz o teu final de semana muito melhor aqui com a boa trilha sonora da Rede Nova Brasil. Começamos com Maria Bethânia.

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0: Nova Brasil, som da banda Brilho, Noite do Prazer. Você, um excelente final de semana, obrigado pela sintonia. Um forte abraço aqui do seu amigo Júlio César. A gente se fala na segunda-feira. Mais que moderna brasileira, Rede Nova Brasil FM, 4 para as 9. Até breve.
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18: Está no ar a Voz do Brasil. As notícias do governo federal que movimentaram o país no dia de hoje.
19: Olá, boa noite.
20: Boa noite para você que nos acompanha em todo o país.
19: Sexta-feira, 14 de agosto de 2026.
20: Vamos ao destaque do dia.
19: Vícios em apostas.
20: 1.200.000 brasileiros decidiram bloquear o próprio acesso às plataformas.
19: E mais de 800.000 pessoas estão impedidas de apostar em bets por participarem de renegociação de dívidas. Dilson Santa Fé.
21: Desse total, aproximadamente 794.200 estão relacionadas à modalidade voltada a inadimplentes.
20: A regulação da publicidade para bets foi tema da entrevista de hoje.
19: Ricardo Morishita, da Secretaria Nacional de Defesa do Consumidor, faz um alerta para quem gosta de jogar.
22: Jogar faz você perder dinheiro. Você perde. A regra é perder.
20: E hoje vamos fazer um passeio por patrimônios históricos brasileiros.
19: O Brasil possui 26 locais com esse título mundial da Unesco.
20: Pela voz de quem vive no local, conheceremos mais sobre três cidades tombadas.
23: Sou nascido aqui em Ouro Preto, sempre fui apaixonado pela história, sempre ficava encantado, né, com aquele centro histórico ali, parecia a cidade que a gente vê naqueles filmes europeus.
24: São Miguel das Missões, que esse ano estamos comemorando 400 anos da história das Missões.
25: E as pessoas só conhecem a cidade de Olinda pelo carnaval, mas muita coisa em Olinda aconteceu primeiramente.
19: Hoje na apresentação da Voz do Brasil, Luciano Seixas e eu, Mariana Jungmann.
20: E acompanhe a gente ao vivo, acesse radiogov.ebc.com.br ou o canal Gov na sua TV aberta.
19: O governo brasileiro abriu processo para avaliar a adoção de medidas de reciprocidade em resposta às tarifas impostas pelos Estados Unidos.
20: A análise tem como base a Lei da Reciprocidade Econômica, que permite ao Brasil adotar medidas para responder a ações comerciais consideradas prejudiciais ao país.